Suportem-se uns aos outros e perdoem as queixas que tiverem uns contra outros. Perdoem como o Senhor lhes perdoou. Guardar mágoa é como segurar uma brasa quente com a intenção de arremessá-la em outra pessoa. Quem se queima é você. O perdão é frequentemente mal compreendido como um sinal de fraqueza ou uma concessão ao que está errado. No entanto, o ato de perdoar exige uma coragem imensa. É a recusa consciente de permitir que a atitude da outra pessoa determine o estado permanente de sua paz interior. Decida perdoar, como Jesus um dia também te perdoou.

Muito obrigado por ouvir a programação da Rede de Rádio Difusão Bíblica. Eu sou seu amigo Aurélio Campos. Estamos juntos, ouvindo e compartilhando da boa música cristã e da Palavra de Deus. Muito obrigado por estar conosco. 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
1: Felicidade Começa com Fé, estudos bíblicos, é um programa da Escola Bíblica do Ar. Com gratidão nos corações, iniciamos mais um programa. Eu sou o pastor André, líder ministerial da Escola Bíblica do Ar. Durante os programas anteriores, tivemos a colaboração da irmã Ana Suma Gomes, realizando a exposição do livro de Jó. Permita-me, querido ouvinte e querida ouvinte, neste programa abordar alguns ensinos que o livro de Jó nos trouxe nesta série. O livro de Jó nos proporciona a oportunidade de refletirmos com mais propriedade acerca do sofrimento e provação. Nem sempre significará castigo. Muitas vezes simboliza treinamento e instrução. É um livro que trata sobre conhecimento e sabedoria, que refletem sobre a natureza da experiência humana cotidiana. Convido ao querido ouvinte a descobrir comigo alguns desses ensinos. Lembramos que os nossos estudos estão armazenados em nosso site www.ebaronline.com.br, setor de programação. Ouça e compartilhe.

0: que a história de Jó nos revela sobre Deus e o homem. Neste último programa, abordaremos de forma sucinta os ensinamentos do livro de Jó sobre o relacionamento do homem com Deus. O livro de Jó discute uma experiência que não se encaixa nas regras, ao contar a história de um homem que era plenamente comprometido com Deus, mas cuja vida desmoronou por meio de uma série de desastres. Citaremos ao menos 4 desses ensinos que destacamos no livro de Jó. Primeiro ensino: Deus tem o controle em todo o tempo. Na cena inicial da narrativa do livro, vemos a apresentação de um homem íntegro, reto, que temia a Deus e se desviava do mal. Parece o arquétipo perfeito de um humano. Alguns fazem uma analogia ao próprio Cristo, servo sofredor, perfeito. Moralmente falando, Jó era inteiro, se desviava do mal, submisso a Deus, uma vida protegida por Deus devido à sua retidão. Nessa cena, o adversário se apresenta a Deus. Sabedores das intenções que regem esse encontro, o adversário aguarda uma oportunidade de reivindicar a alma de Jó, pois sua limitação não permitia ser ousado com o Todo-Poderoso. Importante ressaltar que Jó tinha uma aliança com Deus. O adversário, porém, queria desqualificar essa relação, expondo algumas condicionantes pelo qual o humano apresentado como fiel era próspero, e isso o tornava fiel. Deus permite que Satanás atingisse Jó, mas que não tocasse em sua vida. O que observamos na narrativa bíblica é uma sucessão de eventos que culminará com a enfermidade de Jó, num estado bem debilitado. Mesmo diante de toda essa situação adversa, o coração de Jó não se corrompeu. Na verdade, brota uma expressão de adoração, que somente um coração verdadeiro que se relaciona com Deus seria capaz de expressar. Jó tinha total confiança que Deus detinha o controle de tudo. Se Deus está agindo, também poderia contar com a sua misericórdia e amor sobre ele. Havia uma convicção que nada acontece sem a concordância divina. O próximo ensino a destacar é: nossa perspectiva de mundo não significa que estamos corretos. Jó encontra-se enfermo e recebe a visita de amigos. Inicia-se aqui um festival de duelos de narrativas a respeito da situação de Jó. É compreensível que seus amigos queiram ajudá-lo de alguma forma, mas a primeira reação deles foi de desespero ao verem como ele estava. Isso está registrado no capítulo 12, versículo 13. Estiveram um tempo em silêncio, mas Jó rompe esse silêncio. Não consegue viver com a prosperidade e saúde do passado e a dura realidade do presente. Sua alma está angustiada e se vê no direito de desabafar sobre sua situação, chegando até a amaldiçoar o dia que nasceu. No capítulo 3, versículo 13, ele declara: agora eu bem poderia estar deitado em paz e achar repouso. Sua dor era tão intensa que o faz lamentar o seu nascimento e ansiar pelo fim da vida, para que possa, enfim, descansar. Cada um dos seus amigos traz uma perspectiva diferente da situação de Jó. Ele faz, abre a rodada do debate, por possuir até um perfil dogmático. Procura embasar seu discurso na maior crença para o sofrimento que prevalecia na época, o pecado. A ideia de ser correto ou ser justo no Antigo Testamento traz a ideia de um compromisso mútuo e uma obrigação moral de fazer a coisa certa por essas relações. Assim, quando ele faz declara que ninguém é justo diante de Deus, estabelece em sua análise um marco teológico para o seu problema. Jó está ciente desse conceito, no entanto, em nada vai resolver o seu sofrimento. Bildade evoca o seu conhecimento sobre a tradição e faz uma leitura legalista. Embora tal caminho produza estabilidade para a vida, a tradição vai nos conduzir para a retidão do nosso modo de viver. É nesse ponto que se equivoca sobre Jó, quando ele usa os acontecimentos recentes com seus filhos, alegando que Deus, na tomada de decisão, ao determinar bênção ou maldição, exige algumas consequências embutidas que pertence ao curso natural da vida na experiência humana. Bildade conhecia bem a tradição. Tudo o que ele afirmava sobre o modus operandi de Deus em relação aos descrentes e os justos são verdadeiros. Contudo, não consegue reconhecer que há exceções ao ensino da tradição. Há ímpios que morrem felizes e fiéis que não experimentam a restauração. Isso não invalida a tradição, mas a torna perigosa. Quando a tornamos absoluta ao ponto de poder reescrever a vida de uma pessoa sem antes esclarecer. Zofar julgava-se o senhor da sabedoria religiosa. Segundo a sua visão, Jó teria discursado como se pudesse obter uma compreensão completa sobre a maneira de Deus agir na criação e no mundo, acima e abaixo. Chega a ser repetitivo em relação à fala dos seus amigos, embora ele diga a Jó não supor ser capaz de compreender o modo divino de agir. Continua discursando como se ele próprio tivesse essa capacidade. Ele julga que o discernimento quanto aos caminhos de Deus está além de Jó, mas não dele. Isso seria plausível se tivesse apresentado algo novo em seu discurso, coisa que ele não faz. Eliú, o mais jovem, inicia o seu discurso após os outros três amigos se calarem, sem conseguir refutar a Jó. Se indignou com a postura de Jó ao achar-se justificado diante de Deus. Motivado pela ousadia e impulsividade de sua juventude, declarou que o Espírito de Deus é quem dá entendimento, um ponto comum na humanidade, pois o Espírito de Deus supera os impulsos, as habilidades e os raciocínios humanos. A despeito da vontade de trazer algo novo sobre a vida de Jó, no fim chega às mesmas conclusões dos outros amigos. Jó está sofrendo, então deve ter pecado e precisa arrepender-se. Por conhecer a narrativa da história, temos a ciência que todos os seus amigos estavam equivocados sobre a real razão da situação de Jó. E até mesmo o próprio Jó, em seus momentos de reflexão, tentava entender. Os conceitos que tinha sobre o relacionamento com Deus, as experiências durante a vida, a cultura e tradição eram insuficientes para justificar sua própria situação. O que aconteceu com eles muitas vezes acontece conosco. Colocarmos Deus numa moldura de procedimentos, sendo Ele soberano em majestade e glória, a nossa percepção deve ser submetida ao senhorio do Todo-Poderoso. Terceiro ensino: não somos nada sem Deus. Onde estava você quando lancei os alicerces da terra? Deus rompe o silêncio, mostrando sua grandeza e poder. Jó e seus amigos não resistiram à primeira pergunta. Diante da exposição da soberania divina e da limitação humana, não há outra atitude por parte dos seus questionadores do que se declarar indigno. O conhecimento religioso, o dogma, a tradição, a liturgia e toda a sabedoria religiosa não foram capazes de explicar a situação de Jó. O homem cada vez mais se mostrava pequeno e limitado na proporção que o próprio Deus declarava o seu poder. Jesus usa esse conceito quando declarou que ele era a videira e que sem ele nada poderiam. Está registrado no livro de João, no Evangelho de João, capítulo 15. O conhecimento sobre Deus nos faz entender e discernir o mundo espiritual. O homem sem Deus não consegue prosperar. Como diz o salmista: como é feliz aquele que não segue o conselho dos ímpios, não imita a conduta dos pecadores, nem se assenta na roda dos zombadores. Feliz será sempre aquele que confia no Senhor. O quarto e último ensino a destacar é: o sofrimento humano amplia a nossa visão sobre Deus. No último capítulo do livro, vemos a redenção de Jó. O texto diz que o Senhor abençoou o final da vida de Jó mais do que o início. Acontece antes de uma expressão de adoração de um homem que, pelo seu sofrimento, ampliou sua visão sobre Deus. Meus ouvidos já tinham ouvido a seu respeito, mas agora os meus olhos te viram. Está registrado no capítulo 42, versículo 5. Duas ações de Jó são notadas no final da narrativa. A primeira, arrependimento. Um reconhecimento de sua condição. Sou indigno. Uma postura humilde e certeira. Não há espaço para desculpas e discursos, apenas a consciência da nossa condição. A segunda é uma declaração de fé que confirma sua submissão ao Senhor. Sei que podes fazer todas as coisas. O livro abordou variadas formas possíveis de olhar para o sofrimento humano. Entre elas estão a possibilidade do sofrimento ser um teste para revelar se o compromisso da pessoa com Deus é genuíno. O sofrimento é designado a justificar a natureza de nosso relacionamento com Deus, é uma outra possibilidade. Quando estamos sofrendo, Deus nos alcança em amor e cuidado, nos atraindo até Ele. Aceitarmos os limites da nossa compreensão e confiarmos em Deus, mesmo quando não enxergamos o que Ele está fazendo em nossa vida. E por fim, mesmo que haja um motivo para o sofrimento, talvez nunca chegaremos a conhecê-lo. A história de Jó não é só sobre o sofrimento, e sim uma compilação daquilo que Deus é, de toda a sua glória, majestade e soberania, que detém o controle de tudo e em todos. Que esses ensinos possam edificar as nossas vidas e moldar a maneira pelo qual nós reagimos diante das adversidades da vida. A Ele, todo louvor, honra e poder. Amém. Vamos orar. Deus Todo-Poderoso, Senhor dos céus e da terra, queremos exaltar o Seu nome pela grandeza do Seu poder. Sabemos que o Senhor é soberano sobre todas as coisas e sobre todos. A Ti confiamos nossas vidas. Guarda-nos de todo o mal. Oramos no nome de Jesus. Amém.
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Muito obrigado por sua companhia, obrigado por sua audiência nesta madrugada. Dentro de instantes, vamos ouvir o programa Esperança para o Coração, na apresentação de Lawrence Husby.

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2: Tecnologia GPS é utilizada em cirurgia de prótese de ombro. A geração Z está perdendo uma habilidade milenar da humanidade, a fluência comunicativa. Praia do litoral brasileiro é a preferida dos idosos e tem maior jardim à beira-mar do mundo. O Hospital de Porto Alegre realizou pela primeira vez uma cirurgia de ombro guiada por tecnologia GPS. O procedimento foi feito numa paciente de 78 anos que sofria com dores crônicas e dificuldade de movimento. O sistema usa sensores que mostram em tempo real a localização dos instrumentos cirúrgicos. A técnica aumenta a precisão e a segurança da operação. Segundo o ortopedista Eduardo Mariz, o GPS cirúrgico permite executar o planejamento virtual com extrema exatidão. A tecnologia garante melhor posicionamento dos implantes e maior durabilidade da prótese. O método é especialmente indicado em casos de artrose avançada e perda óssea. O objetivo é recuperar a mobilidade e reduzir a dor do paciente. O planejamento começa com tomografia específica, que determina tamanho e ângulos dos implantes. Com isso, o hospital amplia as possibilidades de recuperação em casos complexos de doenças articulares. Um levantamento divulgado pelo site Chataka mostra que a geração Z está perdendo habilidades básicas de comunicação, especialmente a escrita manual. Especialistas afirmam que o uso constante de dispositivos eletrônicos tem reduzido a fluência dos jovens ao escrever. Muitos relatam dificuldade ao passar do teclado para o papel. A dúvida agora é se isso é uma evolução natural ou um problema a ser enfrentado. Pesquisas citadas pelo jornal Turkey Today, lá da Turquia, apontam que jovens ficam intimidados diante da escrita tradicional. Professores relatam caligrafia cada vez mais ilegível e textos desalinhados. Um estudo de uma universidade na Noruega revelou que quase a metade dos estudantes perderam fluência após um ano escrevendo apenas no digital. A falta de prática seria a principal causa da queda no desempenho. Especialistas alertam que essa perda pode impactar a clareza de expressão e o aprendizado. O tema acende debate sobre os efeitos das inovações tecnológicas e reforça a preocupação com o futuro das habilidades comunicativas essenciais. A cidade de Santos, no litoral paulista, se destaca como um paraíso da longevidade e referência em envelhecimento saudável. Segundo o último censo, o município concentra mais de 100 moradores com mais de 100 anos. Quase a metade dos centenários da Baixada Santista inteira. A maioria é formada por mulheres, que somam mais de 90% dos registros. Ao todo, a região possui mais de 200 pessoas acima dessa faixa etária. Além da qualidade de vida, Santos abriga o maior jardim à beira-mar do mundo, reconhecido pelo Livro Mundial dos Recordes, o Guinness Book. O chamado Jardim da Orla começou a ser construído nos anos 30 e ganhou novas estruturas ao longo do tempo. O espaço reúne fontes, monumentos e o aquário municipal. O conjunto tornou-se até um dos principais cartões postais da cidade.
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4: Seja muito bem-vindo ao programa Esperança para o Coração. É nosso desejo sincero que durante os próximos minutos que vamos passar juntos, você seja encorajado e equipado com as verdades de Deus para os problemas de hoje. E agora conosco, nosso preletor.
5: Seja bem-vindo a mais um programa Esperança para o Coração na BBN. Nós estamos começando o terceiro episódio do tema Hábitos. Causas de hábitos destrutivos. A não ser que uma atividade que praticamos regularmente mude de nos prover um prazer temporário para criar dor pessoal, nós geralmente não desejamos mudar o nosso comportamento. Mas se sua vida é agora uma estrada acidentada, talvez você esteja disposto a aceitar a responsabilidade de mudar. O primeiro passo dessa jornada é procurar o que alimenta os hábitos negativos. Escolhas erradas. Já que um ingrediente comum em todos os hábitos é uma certa medida de satisfação, atividades que dão prazer podem agir como um amortecedor entre você e os seus sentimentos mais profundos. Escolher escapar de emoções e circunstâncias dolorosas, tentando evitar a realidade da vida, pode colocar no caminho para a ruína. Provérbios 14, 12 diz: há caminho que parece certo ao homem, mas no final conduz à morte. Você está escolhendo fugir da ansiedade, fugir da preocupação, fugir da culpa, fugir da chateação, fugir da depressão, fugir da insegurança, fugir do estresse, fugir da responsabilidade, fugir de se sentir controlado, fugir da vergonha, fugir da dor física. Dependências erradas. Seu desejo mais profundo é ter comunhão com Deus através de um relacionamento pessoal de amor com Ele. Deus criou um após um, cada um de nós, com esse desejo de segui-lo, porque Ele sabe que qualquer outra coisa além vai falhar conosco. Hábitos descontrolados geralmente representam a nossa própria tentativa de satisfazer as necessidades emocionais dadas por Deus. Significado, segurança, através da dependência errada de pessoas, coisas ou atividades. Você está tentando preencher sua necessidade de amor incondicional através do prazer físico, como por exemplo, comer compulsivamente? Você está tentando preencher a sua necessidade interna de se ficar com muito significado pessoal através das realizações? Exemplo, trabalho compulsivo. Você está tentando preencher sua necessidade de segurança através de outra pessoa, o que chamamos aí de codependência? Infelizmente, muitos de nossos próprios esforços para satisfazer estas necessidades internas têm pouca ou nenhuma semelhança com as provisões e promessas de Deus. Se você se tornou dependente de alguma coisa ou de alguém que não é o seu Pai Celestial, ache liberdade buscando-o agora. Jeremias 29, 13 e 14 diz: vocês me procurarão e me acharão quando me procurarem de todo o coração. Eu me deixarei ser encontrado por vocês, declara o Senhor, e os trarei de volta do cativeiro. Eu os reunirei de todas as nações e de todos os lugares para onde eu os dispersei, e os trarei de volta para o lugar de onde os deportei, diz o Senhor. Crenças desalinhadas. Nós perdemos a guerra contra a tentação quando priorizamos satisfazer a nós mesmos e não a Deus. A causa principal de um hábito autodestrutivo é a falha no desenvolvimento do domínio próprio por causa de padrões de pensamentos errados. Crenças erradas. Isso me faz sentir melhor e, além disso, eu mereço. Está aí uma crença bem errada. Muitas pessoas fazem isso. Além do mais, ninguém é perfeito. Outra grande desculpa, não é? Eu realmente não posso fazer nada. Esse hábito foi causado pelo meu passado. O passado é a grande desculpa de todos, não é? Eu já tentei parar, mas continuo fracassando. Então, por que devo tentar de novo? Eu posso controlar isso a qualquer momento. Vou pensar em mudar amanhã. Eu não quero tentar parar e me arriscar a descobrir que eu não tenho controle. Essa é bem conhecida. Jeremias 7:24 diz: mas eles não me ouviram, nem me deram atenção. Antes seguiram o raciocínio rebelde dos seus corações maus. Andaram para trás e não para frente. Crenças corretas. Eu quero assumir a responsabilidade pelo meu comportamento. Meu profundo desejo é agradar a Deus, não a mim mesmo. Olha só, essa é uma declaração bem sincera, não é verdade? Quando alguém chega a esse ponto, está sendo sincero. Eu posso vencer um mau hábito com um bom hábito. Verdade, não é? A mudança do padrão de comportamento. Eu tenho o Espírito Santo que vive em mim para me ajudar. É bom a gente sempre lembrar que o papel do Espírito Santo de Deus é esse, né? Nos lembrar todas as coisas. E é o Senhor conosco. É Ele falando ao nosso coração. Vamos ver mais atitudes de

0: Glorioso, concorda? Fantástico. Vamos ler Romanos 6,11. Da mesma forma, considerem-se mortos para o pecado, mas vivos para Deus em Cristo Jesus. Vamos repetir esse verso? Romanos 6,11. Da mesma forma, considerem-se mortos para o pecado, mas vivos para Deus em Cristo Jesus. Vamos memorizar um verso-chave para que compreendamos essa situação e possamos vencer. Filipenses 4,13. Posso todas as coisas naquele que me fortalece. Uma passagem para ler e reler, nós chamamos passagem-chave, 1 Coríntios 6:9-20. Quase todas as crianças já brincaram de guerra e lutaram para não serem empurradas para fora da linha, pois assim seriam derrotadas. Da mesma forma, os adultos que desejam sinceramente agradar a Deus experimentaram uma guerra com hábitos não desejados. Você desistiu de ter esperança? Você acha que a vitória é em vão? Nessa passagem, somos lembrados de que Cristo está no nosso time. Então você pode vencer a guerra pelo autocontrole. Eu vou deixar isso com você para você pensar, tá bom? Você pode vencer a guerra pelo autocontrole com a ajuda de Deus. Este foi mais um episódio, o episódio número 3 do tema Hábitos, no programa Esperança para o Coração. Nos encontraremos novamente no episódio de número 4. Até lá, que Deus o abençoe ricamente.
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Jeremias 31:3 lemos: Eu te amei com amor eterno, com amor leal te atraí. O amor de Jesus por você não é algo distante ou genérico, é pessoal, direto. Ele conhece sua história, suas lutas, conhece seus pensamentos mais profundos e ainda assim escolhe te amar todos os dias. Esse amor não depende do que você faz ou deixou de fazer. Não é conquistado por esforço nem perdido por falhas que você venha cometer. Jesus te ama na sua melhor fase e também nos dias mais difíceis, onde você se sente fraco, cansado e até distante dele. Na cruz, esse amor foi provado de forma definitiva. O que você tem a fazer hoje é aceitar o Senhor Jesus como seu Salvador e provar desse amor sem igual. Hoje, nesse momento, pare um pouco e reconheça esse amor. Aceite o Senhor Jesus como seu Salvador. Converse com Ele em oração.

Assim encerramos o nosso encontro nesta manhã de domingo. Muito obrigado pela companhia e audiência. Dentro de instantes, chega o nosso amigo Renato Gontijo. Bom dia, que Deus abençoe a sua vida e até o nosso próximo encontro.

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2: Em 13 anos, doença inflamatória intestinal cresce 5 vezes no Brasil. Exército simula defesa cibernética no país às vésperas da eleição. TST, 60% dos empregados da Caixa devem permanecer em atividade. O número de pessoas com doenças inflamatórias intestinais, como a doença de Crohn e a retocolite ulcerativa, cresceu 5 vezes no Brasil entre os anos de 2012 e 2025. Um estudo apresentado pela Sociedade Brasileira de Coloproctologia revela que a taxa de prevalência disparou de 30 para quase 160 casos a cada 100 mil habitantes. Impulsionada por fatores genéticos e mudanças no estilo de vida, com destaque para o alto consumo de alimentos ultraprocessados ricos em conservantes e aditivos químicos. Especialistas alertam que as doenças inflamatórias intestinais são autoimunes, não têm cura e afetam cada vez mais adultos jovens, exigindo tratamentos contínuos de alto custo para controlar as inflamações. O Exército Brasileiro realizou a 8ª edição do Exército Guardião Cibernético, simulando cenários de ataques digitais complexos a serviços essenciais do país. A operação reuniu mais de 1.300 participantes de 300 organizações e 14 países em Brasília e outras 6 capitais. O treinamento de defesa ocorre em meio aos alertas emitidos pela Agência Brasileira de Inteligência e especialistas sobre os riscos de interferências externas e ataques computacionais no processo eleitoral de outubro. A simulação envolveu as Forças Armadas, órgãos governamentais e operadoras privadas de infraestruturas críticas. Uma decisão liminar do Tribunal Superior do Trabalho determinou que pelo menos 60% dos empregados da Caixa Econômica Federal continuem trabalhando durante a greve da categoria, iniciada em 10 de setembro. A medida atende parcialmente ao dissídio coletivo movido pelo banco, que solicitava o funcionamento de 80% do contingente para garantir o atendimento de serviços essenciais, como o pagamento de benefícios sociais e a compensação bancária. O relator do caso considerou o percentual estipulado suficiente para atender as necessidades da população, sem anular o direito de greve dos trabalhadores. O impasse entre a empresa e os sindicatos é motivado principalmente por divergências em relação ao modelo de custeio do plano de saúde da categoria. Representantes dos empregados lamentaram o ajuizamento da ação e defenderam a retomada do diálogo como melhor caminho para a conciliação.
3: Previsão do tempo.
2: Domingo, 27 de setembro de 2026, em Curitiba e região metropolitana, sol com muitas nuvens durante o dia e períodos de céu nublado, noite com muitas nuvens, mínima 16, máxima 26. Em Cornélio Procópio e norte do Paraná, dia de sol com nevoeiro ao amanhecer, as nuvens aumentam à tarde, muitas nuvens à noite, mínima 20, máxima 33. Em Taubaté e Vale do Paraíba, em São Paulo, sol com algumas nuvens durante o dia. À noite, o céu fica com muitas nuvens, mas não chove, mínima 18, máxima 31. Em Pirassununga, centro-leste paulista, dia de sol com nevoeiro pela manhã, as nuvens aumentam no decorrer da tarde, mínima 19, máxima 35. As informações são do Climatempo.
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manhã de domingo, dia do Senhor, e que melhor maneira de começarmos um dia tão especial, louvando o nome santo daquele que nos criou e tanto nos ama, e ainda aprendendo mais de sua palavra fiel. Eu sou Renato Gontijo, e com a permissão do nosso Senhor, estarei aqui com você hoje até às 14 horas.

Trocando o significado. É incrível como uma pequena palavra nas escrituras pode ensinar uma grande lição, não é? Olá, eu sou a Johnny Erickson Tada e obrigada por dedicarem esse tempo para me ouvir. Porque eu sei que vocês têm muitas outras coisas que poderiam estar fazendo, mas que escolhem me ouvir. Bem, isso significa muito. E uma pequena palavra das escrituras pode significar muito mais. Eu estava lendo o livro de Êxodo outro dia e notei que quando Deus abriu o Mar Vermelho, ele disse a Moisés em Êxodo 14, levante o seu cajado. E, claro, vocês conhecem a história a partir daí. E, sabem, eu consigo imaginar a expressão no rosto de Moisés quando ele olhou para aquele cajado. Porque depois daquele milagre glorioso, Moisés não considerava mais seu cajado. A prova disso está apenas um capítulo depois, em Êxodo 17, quando ele estava conversando com Josué, pouco antes de irem para a batalha. E Moisés disse: escolham alguns dos nossos homens e saiam para lutar contra os amalequitas. Amanhã eu estarei no alto da colina com o cajado de Deus em minhas mãos. É curioso como Deus pegou um cajado de pastor comum. Nada de especial nele. Pelo menos até eles se encontrarem diante do Mar Vermelho. Mas quando Deus operou o seu poder miraculoso através daquele pedaço de madeira comum, ele se tornou separado, tornou-se único, foi santificado. É isso que significa ser separado. O cajado agora estava santificado por Deus para ser usado somente para os seus propósitos. Então Moisés se refere a ele como o cajado de Deus. Quando o Senhor escolhe algo para ser sua ferramenta, isso adquire uma nova posse, adquire um novo significado. É o que acontece quando coisas comuns são oferecidas ao Senhor. Deus pode até mesmo trocar o significado trágico por trás de acidentes ou ferimentos por algo novo e positivo. A cruz, creio eu, é um bom exemplo. Era um símbolo de tortura e dor, mas quando o Filho de Deus foi pregado nela, ela tornou-se santificada, tornou-se separada. Assumiu

Em algum momento, minha cadeira de rodas pode ter sido um símbolo de tragédia e confinamento. Mas, ao entregá-la ao Senhor, seu maravilhoso poder começou a operar. E agora, minha cadeira de rodas não é apenas aquilo que me dá liberdade e mobilidade. E sabe de uma coisa? É uma plataforma, é um púlpito, é um trampolim para alcançar outras pessoas com deficiências com o amor de Cristo. Quando Deus usa para a sua glória as coisas mais comuns, um cajado, uma cruz, uma cadeira de rodas, Ele dá a cada uma delas um significado especial. Então, amigo, pense nas coisas comuns da sua vida que você pode entregar a Deus para que Ele as use. Talvez sejam símbolos de tragédias na sua vida, como uma muleta ou um andador. Acredite em mim. Não, acredite em Deus. Ele apreciaria que você lhe entregasse a posse, porque ao fazer isso, você troca o significado por algo esperançoso. Deus fez isso na cruz. Fez isso com a minha cadeira de rodas e pode fazer isso por você. Sabe, eu sei que alguém que está ouvindo já passou por isso. Deus santificou alguma dor sua e agora está fazendo algo maravilhoso para encorajar outras pessoas através da sua situação. Hoje, compartilhe com alguém algo comum que você tenha lidado. Conte como Deus está usando isso para abençoar outras pessoas. Pode ter sido o seu antes, mas separado e santificado pelo Espírito, agora é de Deus. Johnny and Friends, trocando o significado.

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Muito obrigado por começar a sua manhã conosco na BBN, a rádio que compartilha 24 horas por dia as boas novas do amor de Deus. A seguir na programação, louvaremos o nosso Criador com mais boa música cristã e depois acompanharemos o programa Refletir com o pastor Leandro Tarrataca.

coração alegre é como o bom remédio. Primeira parte de Provérbios, capítulo 17, versículo 22. E você sabe onde foi que eu acabei de ler essa edificante passagem? 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
1: Nos evangelhos, nós temos duas histórias fascinantes. Duas histórias sobre morte e ressurreição. Duas histórias sobre grandes pedras na porta do sepulcro. A primeira história encontra-se no Evangelho de João, no capítulo 11, quando Lázaro, o amigo de Jesus, estava morto já há 4 dias. E Jesus, olhando as pessoas que estavam à sua volta, ele disse: "Tirem a pedra." E eles tiraram a pedra. E Jesus ressuscita Lázaro de uma maneira espetacular. Há uma lição prática ali, e muitas pessoas já exploraram esse ensinamento. Existem pedras que nós devemos tirar. É darmos ouvidos à voz de Deus que nos diz: tire a pedra. É aquilo que está ao nosso alcance, é aquilo que nós devemos fazer, aquilo que a nossa mão pode fazer. Mas há uma segunda história. É a ressurreição de Jesus. Marcos nos conta que houve um incidente, que logo depois do sábado, 3 mulheres se dirigem ao túmulo de Jesus. Elas desejam de alguma maneira prestar uma última homenagem ao seu amado mestre. Levam consigo especiarias, perfumes, mas no caminho elas pensam: quem poderá remover a pedra do sepulcro? E o texto nos diz que era uma grande pedra, uma pedra que foi rolada e selou a entrada daquele túmulo. Elas sabiam que lhes era impossível remover a pedra. E talvez seria necessário muitos e muitos e muitos homens para remover aquela pedra. Josh McDowell, no seu livro As Evidências da Ressurreição, chega a especular que a pedra pesasse mais de 1 tonelada. Quem removeria a pedra que aquelas mulheres eram incapazes de remover? Bem, quando elas chegam no sepulcro, a pedra já havia sido removida. Pelos poderes celestiais, a pedra que elas não podiam remover havia sido removida. E Jesus, agora, vive, ressurreto. Se é verdade que existem pedras que nós devemos e podemos remover na vida, também é verdade que existem pedras que nós somos incapazes de remover. Que não há força no nosso braço, em nossas mãos, em nossa vontade. Existem pedras que são tão maiores do que nós. Existem crises que são tão agudas, tão dolorosas, que sequer encontramos energia para lidar com elas. Quem poderá remover a pedra que não podemos remover? O Cristo ressurreto, os poderes celestiais virão ao encontro daqueles que creem, e a pedra que você não pode remover será removida. Eu jamais vou me esquecer da história dessa mulher que, no período da Grande Depressão norte-americana, depois da morte do seu marido, viúva, com filhos para criar, sem ter o que comer, chegou num desespero tão grande que pensou que a melhor saída era tirar a própria vida. Ela fechou todas as janelas, fechou toda a casa, vedou cada fresta e pôs as crianças à tarde para dormir. E as crianças perguntavam: por que vamos dormir agora, mamãe? Ela disse: porque é hora de descansar. Deitou no seu quarto e chorava, angustiada, porque ela abriu o gás e deixou o gás vazando e exalando pela casa, esperando a morte. Mas ela esqueceu de uma coisa, ela esqueceu de desligar um rádio. E o rádio começou a tocar uma música que dizia: "Em Jesus, amigo temos, mais chegado que um irmão." E nos manda que levemos tudo a Deus em oração. E quando ela ouviu a letra dessa canção, num momento ela entendeu que existem pedras na vida que nós não podemos remover, mas Deus pode. Ela se levantou rapidamente, abriu as janelas e a porta, fechou o gás. Ela não precisava mais morrer, porque Jesus já havia morrido em seu lugar, ressuscitado ao 3º dia e conferido a ela todos os recursos necessários para enfrentar as mais diversas circunstâncias da vida. Eu e você temos pedras que podemos remover, e que façamos isso rapidamente. Mas eu e você temos pedras que não conseguimos remover. Essas, confiemos ao Senhor, e confiemos no Senhor, que em seu devido tempo Ele as removerá.
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Para quem não conhece a Deus e não estuda a Bíblia, a vida cristã parece difícil e cheia de regras, mas quando conhecemos nosso Criador e passamos a estudar sua palavra, tudo se torna simples e o que parecia difícil se torna cheio de propósito e paz. Um verso que eu gosto muito e que para mim resume bem a vida cristã é Miqueias 6, verso 8, que diz assim: "E o que é que o Senhor pede de ti, senão que pratiques a justiça e ames a benignidade e andes humildemente com o teu Deus?" Nosso Senhor é maravilhoso, querido ouvinte, e o caminhar com Ele não é pesado nem cansativo. Muito pelo contrário, é aquilo que sustenta a nossa alegria e nos dá esperança, nos ajudando a superar qualquer desafio. Amém? Louvado seja Deus por se revelar a nós através de sua palavra. E minha oração é para que ainda neste dia, todos aqueles que conhecemos e que ainda não conhecem a Deus, possam vir a conhecê-lo.

Seguimos ligados aqui juntos na BBN, a rádio que alimenta o seu coração com a palavra de Deus 365 dias por ano. E se a nossa programação tem sido uma bênção na sua vida, continue aqui e vamos aprender mais do Senhor com o programa Boa Semente. É daqui a pouco.

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2: Caminhar devagar adianta? O que a ciência diz sobre o ritmo que protege o coração? 3 em cada 4 professores trabalham além da jornada contratada, o que aponta a pesquisa nacional. Acidente de moto. O capacete pode decidir o futuro do teu cérebro. Sair do sedentarismo e adotar a prática de caminhadas leves traz grandes ganhos para a saúde cardiovascular, superando a ideia de que apenas treinos exaustivos geram resultados. Segundo o cardiologista Costantino Costantini, o movimento inicial importa mais do que a performance, sendo ideal para criar regularidade na rotina. A American Heart Association recomenda, por exemplo, 150 minutos semanais de atividade física moderada, apontando que mesmo pequenos períodos de caminhada acumulados ao longo do dia contribuem para o controle da pressão, da glicemia e do peso. Para ampliar os benefícios, a intensidade, a duração e a frequência podem ser elevadas de forma contínua conforme o organismo ganha condicionamento, sem a necessidade de atingir a exaustão. O especialista reforça que a atividade é benéfica inclusive para cardiopatas, desde que orientada adequadamente por médicos, reforçando que a constância diária é o passo principal para proteger o coração. Um levantamento realizado pelo Instituto Casagrande Social revelou o peso da jornada invisível na rotina da educação básica no Brasil. A pesquisa apontou que quase 80% dos professores trabalham regularmente fora do seu expediente contratado, dedicando horas do tempo livre ao planejamento de aulas, correção de exames e atendimento a famílias. Além disso, mais de 70% relataram aumento contínuo de suas responsabilidades nos últimos anos, enquanto quase o mesmo valor afirmou enfrentar dificuldades para se desligar mentalmente das demandas profissionais. Para o especialista e doutor em educação Renato Casagrande, presidente do Instituto, os dados expõem um problema estrutural que ultrapassa a mera capacidade individual de organização do tempo. Ele ressalta que a valorização docente requer uma revisão das rotinas escolares, com garantias de horários protegidos para planejamento, limitação de contatos fora do expediente e a adoção de tecnologias para reduzir a burocracia. O estudo ouviu voluntariamente mais de 7 mil educadores das redes pública e privada em todo o Brasil. O traumatismo crânioencefálico figura entre as consequências mais graves dos acidentes de trânsito envolvendo motociclistas, cuja taxa de internação cresceu cerca de 55% no Brasil entre os anos de 2011 e 2021. O neurocirurgião César Simonari de Almeida alerta que impactos severos podem provocar edema cerebral, hemorragias e lesão axonal difusa por meio de desacelerações bruscas, apresentando sintomas que nem sempre se manifestam de imediato. O uso correto de capacete adequado, afivelado e bem ajustado reduz o risco de lesões cerebrais em até 74% e diminui a possibilidade de morte em mais de 6 vezes, segundo a Organização Mundial da Saúde.
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3: As boas novas de Deus para você memorizar esta semana encontram-se em Salmos 59:16. Eu, porém, cantarei a tua força, pela manhã louvarei com alegria a tua misericórdia, pois tu tens sido o meu alto refúgio no dia da minha angústia. Vamos ler novamente? Salmos 59:16. Eu, porém, cantarei a tua força, pela manhã louvarei com alegria a tua misericórdia, pois tens sido o meu alto refúgio no dia da minha angústia. Essas são as boas novas de Deus para você memorizar esta semana na BBN. O o amor pelas almas perdidas nos faz levar esse projeto adiante. Nós entendemos que, baseado em João 3,16, nós temos o sacrifício perfeito de Jesus Cristo. Queremos fazer esse sacrifício acessível a todas as pessoas. E é por isso que contamos com as suas orações para podermos levar essa palavra da forma que o fazemos. Esperamos que você possa sempre orar pela BBN para que ela possa, com as suas orações e a ajuda de Deus, despertar os mortos. Se você sabe de alguém que veio a Cristo através da obra de Deus aqui, escreva para rede@bbnmedia.com.

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1: de setembro. Palavra que veio a Jeremias da parte do Senhor, depois que Nabuzaradã, capitão da guarda, o deixara ir de Ramá, quando tomou, estando ele atado com cadeias no meio de todos os do cativeiro de Jerusalém e de Judá, que foram levados cativos para a Babilônia. Jeremias 40:1. Meditações sobre o livro de Jeremias. Leia Jeremias 40, de 1 a 10. O que aconteceu com Jeremias durante todos esses eventos? Ele permaneceu no pátio da guarda até o dia em que foi tomada Jerusalém, 38:28. Ele foi atado com cadeias, juntamente com todos os outros cativos e, até que alcançaram Ramá, era um dos que fazia parte da triste procissão a caminho do exílio. Contudo, Nebuzaradã, o capitão da guarda encarregado dos presos, recebeu instruções favoráveis do próprio rei da Babilônia referentes a Jeremias. Não apenas nenhum mal devia chegar a ele, mas o profeta estava autorizado a determinar seu próprio futuro. Será que ele vai para a Babilônia, onde estão os bons figos do capítulo 24, aqueles levados cativos, a quem o Senhor prometeu proteger e prosperar? Ou ele ficará com esse pobre povo da terra que foi deixado em Judá? Apesar da liberdade que lhe foi dada, o profeta se recusa a escolher por si mesmo. Versículo 5. Dando-nos assim uma nova lição de dependência. Não é uma questão do seu bem-estar. Em vez disso, o desejo de estar no lugar onde Deus quer colocá-lo para servi-lo. Sem qualquer sinal especial do alto, ele deixa que o capitão da guarda escolha para ele e reconhece a vontade do Senhor no conselho que recebe. 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

Cinco letras, um nome, e para nós que já o conhecemos, significa literalmente tudo. Esse nome, Jesus. Que nome poderoso e maravilhoso, não é mesmo? No entanto, ainda hoje no mundo, muitos não conhecem verdadeiramente a Jesus. 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

Essa é a BBN, a rádio que alimenta o seu coração com a palavra de Deus 24 horas por dia. Muito bom ter você conosco. E na sequência da programação, vamos receber aqui o pastor Rômulo Weden Ribeiro, nos trazendo mais um edificante estudo no Arauto de Deus. É dentro de instantes.

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1: Irmãos, Provérbios 27, versículo 1, é um princípio que nós temos que seguir como seres mortais que somos. Eu sei que muitas vezes nós falamos: ah, eu não vou morrer, eu estou esperando o arrebatamento. Mas Paulo, o apóstolo, pensava assim também, né? E já tem mais de 2000 anos. Eu espero não morrer, eu espero o arrebatamento. Mas a morte é a maior realidade da vida. Ninguém sabe que vai nascer um dia, mas todo mundo sabe que vai o quê? Morrer um dia. A morte é um fato. E a Bíblia diz: não presumas do dia de amanhã, porque não sabes o que ele trará. Quero nesta manhã pregar sobre o hoje e o amanhã. Em segundo lugar, vamos ver a urgência do dia de hoje. Se não podemos presumir a respeito do futuro, você não pode ficar afirmando o que vai acontecer amanhã, mas apenas o que você desejaria. O que podemos fazer então, pastor? Nós não só podemos, como devemos cuidar do dia de hoje. Nós devemos cuidar do presente. A Bíblia fala muito mais sobre o presente, o nosso presente, do que sobre o nosso futuro. Efésios 5,16: remindo o tempo, porquanto os dias são maus. João 9,4: convém que eu faça as obras daquele que me enviou enquanto é dia. A noite vem, quando ninguém pode trabalhar. Veja como que a Bíblia enfatiza a importância do dia de hoje. O que nós estamos fazendo hoje determina o que nós estaremos fazendo amanhã. Pastor Jaime sempre dizia para os jovens da nossa igreja: jovens, a maneira como vocês estão respeitando os seus pais, tratando os seus pais, é a maneira como os seus filhos irão tratar vocês amanhã. Ele dizia: jovens, a maneira como vocês estão encarando a igreja é a maneira como seus filhos amanhã irão encarar a igreja também. Já se passaram 31 anos e hoje eu sou prova viva de que o pastor Jaime tinha toda razão. O que nós plantamos, nós colhemos. É a lei. E não há nada que possa impedir essa lei. Então, nós temos que ter cuidado com o dia de hoje. Por exemplo, quando você resolve ser um bom pai ou uma boa mãe, aí os seus filhos já caíram no mundo das drogas e da prostituição. Quando você resolve, digamos, ser um bom crente, aí o mundo já deixou marcas, cicatrizes permanentes na sua vida. Quando você resolve ser um bom funcionário, o seu patrão já arrumou um substituto. A Bíblia diz, então, não presumas do dia de amanhã, porque não sabes o que ele trará. O que você tem que fazer de bom, o que você tem que fazer de certo, você precisa fazer hoje. Veja três urgências com respeito ao dia de hoje. Três urgências. Primeira, a urgência da salvação. Você não pode esperar para amanhã. Se você ainda não é salvo, você tem que ser salvo hoje. Segundo aos Coríntios 6, 2 diz: porque diz, ouvi-te em tempo aceitável e socorri-te no dia da salvação. Eis aqui agora o tempo aceitável. Eis aqui agora o dia da salvação. Agora, nesse instante, é o momento oportuno para que você seja salvo. Segunda urgência é a urgência da saúde. é a urgência da saúde. Quando eu tinha a idade do Salomão, eu tinha 18 anos, e eu tinha que fazer alguns exames médicos para entrar no Banco Real. E eu fui a essa médica, ela era clínico geral, e ela fez todos os exames, e ela me assentou assim numa maca e disse: "Você tem qualquer problema físico?" "Não." Ela disse: "Bom, realmente um jovem de 18 anos não teria nenhum problema físico, mas às vezes acontece. Há algo de errado que você queira me dizer?" "Não, de jeito nenhum." "Mas se fosse hoje, não é verdade?" "Mas se fosse hoje, ah, doutora, não tem nada grave não, mas isso aqui me incomoda, aquilo ali me incomoda." Quando eu tinha 30 anos de idade, o João Carlos já tinha 40 anos. É, ele é 10 aninhos mais velho que eu e a esposa dele também. Ele dizia para mim: "Ó, pastor Rômulo, espera até chegar aos 40 anos e o senhor vai notar a diferença." E eu ria do João Carlos, né? E eu pensava comigo: "Ah, mas está longe." Hoje eu reconheço, o João Carlos tinha toda a razão, melhor dizendo, a Bíblia tem razão. Olha o que a Bíblia diz em Deuteronômio 33, 25: "Seja de ferro e de metal o teu calçado, e a tua força ou saúde seja como os teus dias." A minha saúde corresponde à minha idade. Vou dizer de novo: a sua saúde corresponde à sua idade. E não há nada que você possa fazer a respeito disso. Pode ir para a academia de ginástica, pode exercitar, pode tomar remedinho, pode passar cremezinho no rosto, mas sempre vai ser assim: a tua saúde corresponderá à tua idade. Por isso que, se nós vamos fazer algo por Deus, temos que fazer agora. Porque Deus promete que a nossa saúde vai sendo exaurida conforme a nossa idade. Essa semana, meu coração foi cortado quando o pastor Jaime disse para nós, chorando: "Ah, se eu tivesse 15 anos a menos, se eu fosse 15 anos mais jovem, eu iria abrir mais uma igreja no Brasil." Isso nunca vai acontecer. Ele nunca mais vai ser 15 anos mais jovem. Você se lembra, Divina, no aniversário da Aline de 15 anos, eu contei a história daquela menina, uma jovem, idade da Thaís mais ou menos, 14 anos, e ela era rebelde, não queria obedecer aos pais, não queria obedecer ao pastor, à professora da escola dominical. Ela queria ser como as amigas de escola, ela queria ser como as amigas da vizinhança. Então a professora da escola dominical perguntou para ela: "Por que você não se consagra agora a Jesus?" Ela disse: "Professora, que nada, eu quero aproveitar a vida, quero me divertir, quero aproveitar todos os entretenimentos deste mundo." A professora ficou tão triste, tão decepcionada com a atitude daquela menina. Ao passar em frente a uma floricultura, a professora teve uma ideia. Ela entrou e comprou uma dúzia de rosas lindas e colocou aquelas rosas lindas dentro de uma caixa mais linda ainda. Embrulhou para presente, para enviar para aquela aluna. Mas não enviou no mesmo dia. Esperou uma semana para enviar aquelas rosas. Uma semana depois, a menina recebeu a caixa de rosas em casa. A princípio, ela ficou tão feliz que recebera da professora uma caixa de rosas tão linda. Mas quando abriu, que decepção! As rosas estavam mortas. As rosas estavam murchas. As rosas estavam desbotadas. E ela então foi tirar satisfação com a professora. E a professora então explicou: "Minha filha, é exatamente isso que você quer fazer com Deus. Você quer usar a sua vida para este mundo, e se um dia sobrar alguma coisa, aí você oferece a Deus, você quer oferecer as sobras? A Bíblia diz, lembra-te do teu Criador nos dias da tua mocidade. Lembra-te do teu Criador no dia da tua saúde, no dia da tua força. Porque virão os maus dias, e os anos dos quais venhas dizer, não tenho neles contentamento. 1 Pedro 1,24 diz, porque toda a carne é como a erva, e toda a glória do homem como a flor da erva. Secou-se a erva, caiu a sua flor. Nós somos como aquelas rosas lindas, estamos murchando a cada dia, desbotando a cada dia. Lembra-te de Deus enquanto você tem forças. Agora, sinceramente, se você morresse hoje, o que você teria deixado neste mundo que valeria por toda a eternidade, que contaria por toda a eternidade? Sinceramente. Lembre-se, sua força e sua saúde irão acabar. Por isso o dia de hoje é tão importante. E, por último, a urgência do serviço. Vamos abrir a Bíblia agora em Mateus 21. Mateus 21, e vamos ler dos versos 28 a 32. Veja, capítulo 21, verso 28. Mas que vos parece? Um homem tinha dois filhos, e dirigindo-se ao primeiro disse, filho, vai trabalhar hoje na minha vinha. Filho, vai trabalhar quando? Hoje. Ele, porém, respondendo, disse, não quero. Mas depois, arrependendo-se o quê? Viu como que o arrependimento é a marca da salvação? E dirigindo-se ao segundo, falou-lhe de igual modo. E respondendo ele, disse, eu vou, Senhor. E não foi. Qual dos dois fez a vontade do Pai? Disseram-lhe eles, o primeiro. Disse-lhe Jesus, em verdade vos digo, que os publicanos e as meretrizes entram adiante de vós no reino de Deus. Muito bem, muitos crentes estão agindo como este segundo filho. Às vezes você vai visitar crentes que estão faltando aos cultos da igreja, você nitidamente percebe que estão enfraquecidos na fé, e eles dizem, pastor, eu não me afastei de Deus, posso não estar indo à igreja, mas eu ainda amo a Jesus, eu ainda sirvo a Deus. O segundo filho disse isso, pai, eu vou, mas ele não foi. O pai disse, filho, vai trabalhar hoje. A lição que Jesus nos ensina aqui é a importância do trabalho que realizamos no dia de hoje. Eu acho que muitos de nós já perdemos muito tempo. A parábola também ensina que o trabalho de Deus sempre será realizado. Irmãos e irmãs, com você ou sem você, comigo ou sem mim, o trabalho de Deus sempre será realizado. Às vezes não pelas melhores pessoas que nós consideraríamos, talvez não pelas pessoas que poderiam dar um dízimo melhor, talvez não pelas pessoas que têm mais talentos para cantar, para ensinar, talvez não pelas pessoas mais inteligentes. Aos olhos de Deus, todas as pessoas são boas, desde que queiram servi-lo. Veja que no caso aqui da parábola, Jesus disse para os fariseus, vocês são escribas, vocês são inteligentes, vocês são bem formados, mas vocês não querem fazer a minha vontade. Então eu vou chamar os publicanos, eu vou chamar as meretrizes, eles vão se arrepender e eles vão fazer a minha obra. Veja o versículo 31. Em verdade vos digo que os publicanos e as meretrizes entram adiante de vós no reino de Deus.
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Existe agora na sua vida um problema que pareça grande demais? Eu quero te lembrar então do que nos diz Romanos 8, versículo 31. Se Deus é por nós, quem será contra nós? A verdade, querido ouvinte, é que mesmo que um desafio seja grande demais para mim ou para você, ele com certeza não é nada diante de Deus. E como nos lembra o verso, nosso Senhor é por nós, e por isso nada neste mundo pode ser contra nós. Amém? Siga sempre firme buscando e confiando no Senhor, e com certeza Deus te ajudará a superar qualquer desafio. E na sequência da nossa programação, vamos conferir mais uma reflexão bíblica no programa Meditações Diárias, que vai abrir essa próxima hora.

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2: Em 13 anos, doença inflamatória intestinal cresce 5 vezes no Brasil. Exército simula defesa cibernética no país às vésperas da eleição. TST, 60% dos empregados da Caixa devem permanecer em atividade. O número de pessoas com doenças inflamatórias intestinais, como a doença de Crohn e a retocolite ulcerativa, cresceu 5 vezes no Brasil entre os anos de 2012 e 2025. Um estudo apresentado pela Sociedade Brasileira de Coloproctologia revela que a taxa de prevalência disparou de 30 para quase 160 casos a cada 100 mil habitantes. Impulsionada por fatores genéticos e mudanças no estilo de vida, com destaque para o alto consumo de alimentos ultraprocessados ricos em conservantes e aditivos químicos. Especialistas alertam que as doenças inflamatórias intestinais são autoimunes, não têm cura e afetam cada vez mais adultos jovens, exigindo tratamentos contínuos de alto custo para controlar as inflamações. O Exército Brasileiro realizou a 8ª edição do Exército Guardião Cibernético, simulando cenários de ataques digitais complexos a serviços essenciais do país. A operação reuniu mais de 1.300 participantes de 300 organizações e 14 países em Brasília e outras 6 capitais. O treinamento de defesa ocorre em meio aos alertas emitidos pela Agência Brasileira de Inteligência e especialistas sobre os riscos de interferências externas e ataques computacionais no processo eleitoral de outubro. A simulação envolveu as Forças Armadas, órgãos governamentais e operadoras privadas de infraestruturas críticas. Uma decisão liminar do Tribunal Superior do Trabalho determinou que pelo menos 60% dos empregados da Caixa Econômica Federal continuem trabalhando durante a greve da categoria, iniciada em 10 de setembro. A medida atende parcialmente ao dissídio coletivo movido pelo banco, que solicitava o funcionamento de 80% do contingente para garantir o atendimento de serviços essenciais, como o pagamento de benefícios sociais e a compensação bancária. O relator do caso considerou o percentual estipulado suficiente para atender as necessidades da população, sem anular o direito de greve dos trabalhadores. O impasse entre a empresa e os sindicatos é motivado principalmente por divergências em relação ao modelo de custeio do plano de saúde da categoria. Representantes dos empregados lamentaram o ajuizamento da ação e defenderam a retomada do diálogo como melhor caminho para a conciliação.
3: Previsão do tempo.
2: Domingo, 27 de setembro de 2026, em Curitiba e região metropolitana, sol com muitas nuvens durante o dia e períodos de céu nublado, noite com muitas nuvens, mínima 16, máxima 26. Em Cornélio Procópio e norte do Paraná, dia de sol com nevoeiro ao amanhecer, as nuvens aumentam à tarde, muitas nuvens à noite, mínima 20, máxima 33. Em Taubaté e Vale do Paraíba em São Paulo, sol com algumas nuvens durante o dia. À noite, o céu fica com muitas nuvens, mas não chove, mínima 18, máxima 31. Em Pirassununga e Centro-Leste Paulista, dia de sol com nevoeiro pela manhã. As nuvens aumentam no decorrer da tarde, mínima 19, máxima 35. As informações são do Climatempo.
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5: A salvação é o maior presente que Deus ofereceu à humanidade por meio do nosso Senhor Jesus Cristo. Segundo a Bíblia, todos os seres humanos se afastaram de Deus por causa do pecado, mas, em seu amor, ele enviou Jesus para trazer reconciliação e vida eterna. Em João 3,16, aprendemos que Deus amou o mundo de tal maneira que deu seu Filho unigênito, para que todo aquele que nele crê não pereça, mas tenha a vida eterna. A salvação não é conquistada por obras ou méritos humanos, ela é recebida pela fé em Cristo. Na cruz, Jesus levou sobre si os nossos pecados, oferecendo perdão e um novo começo. E por meio da sua ressurreição, ele venceu o pecado e a morte, garantindo a esperança para todos que creem nele. Assim, a salvação em Cristo nos traz perdão, transformação de vida e a promessa de viver eternamente com Deus.
6: A chamada da meia-noite traz até você Pérolas Diárias de Vimalgo. Eu sei, ó Senhor, que não cabe ao homem determinar o seu caminho, nem ao que caminha o dirigir os seus passos. Jeremias 10:23. Não devemos determinar nossos próprios passos, mas sim nos deixar levar pelo ritmo do Senhor. Devemos nos determinar pela sua maneira de andar. O andar de Deus se cumpre num caminho bem definido. Jesus seguiu por esse caminho com seu Pai. Mas este andar com Deus vai contra a nossa vontade, contra a nossa natureza, contra os nossos planos. A amizade com Deus significa inimizade contra a carne. Existem muitas pessoas que querem seguir ao Senhor e talvez até deixam sua profissão. Mas apesar disso, andam como eles mesmos querem e não da maneira como Jesus andou. O desejo de andar com Deus não está em nós naturalmente, pois esse andar começa no Calvário. Só ali, onde você se entrega totalmente a Deus, onde você permanece na morte de Jesus, você começa a andar como ele andou. Somente quando o seu velho homem desaparecer na morte do Senhor Jesus, é que o novo homem é capaz de andar com Deus, pois a nova ligação com ele começa onde a velha vida morreu. Logo, já não sou eu quem vive, mas Cristo vive em mim. Só então começa um novo andar com Deus vivo.

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Quero compartilhar com você aqui o e-mail que recebemos da nossa ouvinte Maria Nilde, que escreveu: Glória a Deus por tão rico ensino através dos cultos e de toda a programação. Sou ouvinte e contribuinte há vários anos e louvo a Deus por isso. Deus os abençoe grandemente. Todos os dias vocês estão em minhas orações. Amém, Maria. Muito obrigado pelo seu carinho, pelas orações e, claro, pelo apoio. E que a infinita graça e bondade do Senhor seja também sobre você e toda a sua família. Um grande abraço. E se assim como a Maria, você também tem um testemunho ou bênção para compartilhar conosco, envie um e-mail para nós e será um prazer lermos sua mensagem aqui. Nosso e-mail é o rede@bbnmedia.org. rede@bbnmedia.org.

Independente de quantos anos ainda temos neste mundo, é fato que um dia, se Cristo não voltar até lá, todos nós enfrentaremos a morte. Agora, em vez de angústia ou desespero sobre o assunto, amado ouvinte, nós podemos ter paz, nos apegando à promessa de Jesus, de que a morte não é o fim, e que todos aqueles que confiarem suas vidas a Ele, viverão no paraíso para todo sempre. Você já foi salvo por Jesus? Você tem convicção de onde passará a eternidade? Se ainda não, mas você gostaria de saber como ter essa certeza, visite nosso site bbnradio.org e clique no link Como Chegar ao Céu. 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
2: Dia 27 de setembro. Texto bíblico, Salmo 132, versículo de 11 a 18. Tema: a força de Davi. Assim diz a palavra do Senhor. O Senhor jurou a Davi com verdade, e não se desviará dela. Do fruto das tuas entranhas, porei sobre o teu trono. Se os teus filhos guardarem o meu pacto e os meus testemunhos que eu lhes hei de ensinar, também os seus filhos se assentarão perpetuamente no teu trono. Porque o Senhor escolheu a Sião, desejou-a para a sua habitação, dizendo: este é o lugar do meu repouso para sempre. Aqui habitarei, pois o tenho desejado. Abençoarei abundantemente o seu mantimento. Fartarei de pão os seus necessitados. Vestirei de salvação os seus sacerdotes. E de júbilo os seus santos exultarão. Ali farei brotar a força de Davi. Preparei uma lâmpada para o meu ungido. Vestirei de confusão os seus inimigos. Mas sobre ele resplandecerá a sua coroa. Apesar das suas quedas e fracassos, Davi possuía uma força espiritual resultante da promessa que Deus lhe fizera de suscitar da sua descendência o Salvador, verso 17. Do trono aparentemente morto de Israel, brotará um renovo para frutificar e encher a terra. Quando parecia que Israel, sob o domínio de Roma, estava morto, eis que brota um renovo de paz, esperança e salvação que, com o correr dos anos, encherá toda a terra. Não desanimemos quando virmos uma família cristã inativa, sem folhas e sem frutos, pois Deus poderá fazer brotar ali um renovo de bênçãos. E sem frutos, pois Deus poderá fazer brotar ali um renovo de bênçãos. Não deixemos de orar pela pessoa da família que não está produzindo frutos para Deus. De repente surgirá um renovo que poderá frutificar abundantemente. Eu vi uma amendoeira frondosa e cuja sombra muitos se abrigavam, pelo seu tronco cortado rente ao chão. Do tronco que parecia morto, surgiu um broto que se tornou outra frondosa amendoeira. Deus pode fazer florir de novo uma família cortada pelos males sem conta. Basta que reguemos esse renovo com as nossas orações. Oremos ao Senhor. Senhor, dá-nos fé e persistência para orarmos em favor das famílias que não estão produzindo os frutos para o seu reino. Em nome de Jesus. Amém.
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eu quero ler para você aqui uma das postagens que você vai encontrar no nosso Facebook, Deuteronômio capítulo 8, versículo 7, que diz assim: Porque o Senhor teu Deus te põe numa boa terra, terra de ribeiros de águas, de fontes e de mananciais, que saem dos vales e das montanhas. 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Em instantes aqui na sintonia, confira conosco o programa Ecos do Calvário, com o pastor James Nash.

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2: 9. Nódulo na tireoide. Quando fazer ultrassom e quando é preciso punção? Produtores do interior paulista aumentam renda com consórcio de culturas. Estudo identifica combinações de medicamentos potencialmente prejudiciais para idosos. Encontrar um nódulo na tireoide pode assustar, mas os especialistas reforçam. A grande maioria dessas alterações é benigna e não causa sintomas graves. O exame de ultrassonografia é a principal ferramenta para avaliar o formato, o tamanho e a composição do nódulo, determinando se é necessário apenas acompanhar a evolução ou se o paciente precisa de uma investigação mais aprofundada. Não existe uma regra fixa para repetir o ultrassom todo ano, pois o tempo de retorno vai depender da recomendação médica para cada caso. Quando o ultrassom identifica características de maior suspeita, os médicos indicam a realização da PAF, a punção aspirativa por agulha fina. Guiado pela própria imagem da ultrassonografia, o procedimento retira pequenas amostras de células do nódulo para análise laboratorial com total precisão. Em alguns casos, o ultrassom é usado até para vigilância ativa de pequenos tumores já identificados, permitindo um acompanhamento seguro sem a necessidade de cirurgia imediata. Ao notar alterações no pescoço, consulte um especialista para realizar a avaliação adequada. A prática do consórcio de culturas ganha cada vez mais espaço no interior paulista como uma estratégia eficiente para diversificar a produção e garantir receita o ano todo. Em municípios como Bocaina e Itápolis, agricultores aproveitam o mesmo espaço de terra para plantar diferentes espécies juntas, reduzindo custos operacionais e mantendo a mão de obra no campo em períodos alternados de colheita. Os resultados financeiros positivos se somam aos ganhos ambientais, uma vez que a combinação de plantas previne a erosão do solo e garante o conforto térmico das lavouras. Exemplos locais mostram o sucesso da técnica. Em Bocaina, a noz macadâmia é consorciada com o café, feijão, gergelim e jambu para gerar retorno, enquanto os pés de nozes crescem. Já em Itápolis, a integração entre mamão e poncã custeia a produção cítrica, com planos de expandir a técnica para o plantio de banana com cacau. Um estudo internacional publicado no British Medical Journal alerta para os perigos das chamadas cascatas de prescrição potencialmente inadequadas. Fenômeno em que efeitos colaterais de remédios comuns, como estatinas, suplementos de ferro e anti-inflamatórios, são confundidos com novas doenças. Ao invés de reavaliar o fármaco inicial, médicos acabam receitando novos medicamentos para tratar os sintomas adversos, gerando um ciclo prejudicial. Um exemplo frequente é o uso de anti-inflamatórios para dor que elevam a pressão arterial, levando o paciente a iniciar desnecessariamente um tratamento contra a hipertensão. Liderada pela professora Paula Rochon, da Universidade de Toronto, a pesquisa mapeou as 24 combinações de medicamentos mais frequentes e com maior potencial de causar danos aos idosos, que são os mais vulneráveis devido ao seu uso simultâneo de múltiplos remédios.
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0: Lemos em 2 Coríntios 5,15: e ele morreu por todos, para que os que vivem não vivam mais para si, mas para aquele que por eles morreu e ressuscitou. Bem-vindo ao programa Ecos do Calvário, com o pastor James Nash. A nossa oração é que ao abrir a palavra de Deus, você seja desafiado e motivado a viver uma vida frutífera para o Senhor.
1: Quando eu estava sentado na casa dos meus pais ou dos meus avós, não me lembro quantas vezes os ouvi dizer como foi bom os dias quando era criança. Também eu tenho pensado assim. Mas neste estudo, em Eclesiastes 7, encontramos que nós não devemos falar assim. Nos primeiros 8 versos, encontramos a palavra melhor 8 vezes. E no verso 10, temos estas palavras: não digas. Por que razão foram os dias passados melhores do que estes? Porque não provém da sabedoria esta pergunta. Então, o que é melhor? O pregador Salomão respondeu neste capítulo. Nesta mensagem, Salomão nos traz 3 pensamentos. Considere o que é melhor. Considere as obras de Deus. E terceiro, considere o homem. E baseado nestes 3 pensamentos, ele pregou a sua mensagem, encorajando a sua audiência a seguir a Deus, pois o caminho do homem é uma completa negação. Primeiro, considere o que é melhor. Nos primeiros versos deste capítulo, há 8 pares de frases que devemos entender. Agora veja as comparações que o pregador fez. No verso 1, melhor é o bom nome do que o melhor unguento. Um bom remédio ajuda a levantar um corpo doente, mas um nome limpo e puro perante Deus e os homens vale milhões. Também no verso 2, melhor é o dia da morte do que o dia do nascimento. Esta frase é meio estranha, mas para o salvo, a morte é ganho, pois estará com Cristo. E o dia do nascimento é uma vida toda pela frente sem qualquer garantia do futuro. No verso 2, melhor é ir à casa onde há luto do que ir à casa onde há banquete, porque naquela se vê o fim de todos os homens, e os vivos o aplicam ao seu coração. Na casa onde se encontra uma festa, ninguém pensa nas coisas espirituais ou como melhorar a sua vida. Numa casa onde jaz o corpo de um morto, as pessoas enfrentam a realidade da eternidade, após de uma vida levada pelas mulheres iníquas, prazeres e festas. Salomão sabia que nenhum desses ofereceu nada para ajudar a sua vida espiritual. Numa casa de luto, ninguém nega a brevidade da vida. No verso 3, melhor é a mágoa do que o riso, porque a tristeza do rosto torna melhor o coração. O coração dos sábios está na casa do luto, mas o coração dos tolos na casa da alegria. Como é que a mágoa pode ser melhor do que um riso? O apóstolo Paulo explicou com as suas palavras em 2 Coríntios 7, verso 10, que diz: porque a tristeza, segundo Deus, opera arrependimento para a salvação, o qual não traz pesar, mas a tristeza do mundo opera a morte. E no verso 5, encontramos esta frase: melhor é ouvir a repreensão do sábio do que ouvir alguém a canção dos tolos. Verso 6, pois qual o crepitar dos espinhos debaixo da panela, tal é o riso do tolo. Também isso é vaidade. E verso 7, verdadeiramente a opressão faz endoidecer até o sábio, e a peita corrompe o coração. Creio que nestes três versos, o pregador mostra a necessidade de escutar a repreensão de um sábio. Um hino desperta o coração, uma música pode alertar. Mas é a pregação do Evangelho, o poder de uma mensagem que traz resultados. Um riso pode alegrar uma pessoa por um instante, mas uma repreensão pode muito na vida espiritual. E isto é bem melhor. No verso 7, a palavra opressão tem vários sentidos. Na concordância de Strong's, encontra-se estes significados: injúria, fraude, angústia, bens injustamente obtidos, opressão, ou algo conseguido por decepção. Sabendo destes significados, é mais fácil entender o que Salomão está ensinando. A última parte do verso traz de novo a nossa atenção ao ato de corromper alguém oferecendo-lhe uma peita. Não corrompa e não seja corrompido. Isso também é melhor. E no verso 8, melhor é o fim de uma coisa do que o princípio. No início há planos em preparação para conseguir um alvo. No fim, pode ver como terminou, se houve sucesso ou não. Pode ver os resultados. O início de qualquer projeto há muito trabalho, mas uma vez feito e bem sucedido, há descanso, gozo e alegria. Também no verso 8, melhor é o paciente do que o arrogante. Neste verso, se encontra vários conceitos declarados no Novo Testamento sobre paciência, e há muito que os autores falam sobre a arrogância. Não há proveito na arrogância. É algo que Deus detesta. Mas o espírito do paciente vale muito. Nos versos 9 a 12, vejamos o que é melhor para o homem, pois bens materiais, pensamentos e sabedoria humana não satisfazem, mas a sabedoria divina, do qual o salvo participa, é melhor do que tudo nesta terra, pois leva o homem a viver para Cristo. Nos próximos 4 versos, veremos o que é, de verdade, o melhor para o homem. E, na realidade, são contrastes aos itens dos versos 1 a 7. Leia os versos 9 a 12 e veja que a ira nada resolve. Olhando para os dias passados, sonhando e implorando que volte, nada resolve. Os dias de ontem não são melhores. Se fossem, ninguém tentava melhorar. E no verso 12 que diz, porque a sabedoria serve de defesa, como de defesa serve o dinheiro. Mas a excelência da sabedoria é que ela preserva a vida de quem a possui. Neste verso, podemos ver a potência da sabedoria que Deus deu ao homem sobre a capacidade

de mais proveito para os que veem o sol. Porque a sabedoria serve de defesa, como de defesa serve o dinheiro. Mas a excelência da sabedoria é que ela preserva a vida de quem a possui. Tudo isso leva o homem a pensar que tudo feito pelo homem e para o homem é vaidade. Mas o que é feito para Deus vale tudo. A vaidade do homem não pode ser melhor. Não é isto que devemos procurar, mas sim devemos procurar o que é melhor, o que podemos fazer para Deus. E mais ainda, compreender o que Deus tem feito por nós. Nos versos 3 e 14, Salomão disse que devemos considerar as obras de Deus, o que é permanente e não o temporário, não algo que passa, mas sim o permanente, o eterno. Portanto, considere as obras de Deus. Creio que este capítulo muda o tom de voz do pregador. Ele tem mostrado esses fatos sobre o pecado e a ruindade do homem e sobre a graça e a misericórdia de Deus. Mas neste capítulo, ele enfatiza a pobreza espiritual do homem e a grandeza de Deus. Note como Salomão começou o verso 13 e termina o verso 14. Considera as obras de Deus, porque quem poderá endireitar o que ele fez torto? No dia da prosperidade, regozija-te, mas no dia da adversidade, considera, porque Deus fez tanto este como aquele, para que o homem nada descubra do que há de vir depois dele. Salomão mandou os seus ouvintes considerarem as obras de Deus e o seu poder, mas mesmo assim o homem não pode descobrir nada do seu próprio futuro. No 40º capítulo de Isaías se encontra uma comparação entre o grandioso Deus e a pequenez do ser humano. No verso 12 está escrito: quem mediu com o seu punho as águas, e tomou a medida dos céus aos palmos, e recolheu numa medida o pó da terra? No verso 15, Isaías disse: eis que as nações são consideradas por ele como a gota de um balde e como o pó miúdo das balanças. Eis que ele levanta as ilhas como a uma coisa pequeníssima. E no verso 17 ele disse: todas as nações são como nada perante ele, são por ele reputadas menos do que nada e como coisa vã. E em Isaías 55, versos 8 e 9, Deus disse que os pensamentos dele são mais altos do que os nossos, mais altos do que os céus, do que a terra. E em Isaías 48, versos 18 e 19, Deus mostra que sabe do futuro do homem, até mesmo os resultados se tivesse tomado outras decisões. E o que é o homem? Ele nem sabe o que vai acontecer daqui a 5 minutos. A grandeza e a misericórdia de Deus é grande demais para compreender, mas podemos participar destas bênçãos através da salvação que há em Cristo Jesus. Considere a Deus e compare a iniquidade e impureza de cada ser humano, de acordo com João, capítulo 14, verso 6, e Atos, capítulo 4, verso 12. Não há maneira de chegar a Deus senão por Jesus Cristo. No próximo programa, continuaremos.

0: o nosso estudo para entender o que é melhor neste tão importante capítulo de Eclesiastes. Até o nosso próximo programa e que Deus lhe abençoe.
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Com certeza, o melhor amigo de todos é Jesus, aquele que, com tão grande amor, nos livrou da condenação do pecado e nos deu a vida eterna. Você é grato de coração a Jesus pela salvação? Então aproveite para agradecer a Ele enquanto ouvimos mais um hino. E logo depois teremos o programa Felicidade Começa com Fé.

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1: Felicidade Começa com Fé, estudos bíblicos, é um programa da Escola Bíblica do Ar. Com gratidão nos corações, iniciamos mais um programa. Eu sou o pastor André, líder ministerial da Escola Bíblica do Ar. Durante os programas anteriores, tivemos a colaboração da irmã Ana Suma Gomes, realizando a exposição do livro de Jó. Permita-me, querido ouvinte e querida ouvinte, neste programa abordar alguns ensinos que o livro de Jó nos trouxe nesta série. O livro de Jó nos proporciona a oportunidade de refletirmos com mais propriedade acerca do sofrimento e provação. Nem sempre significará castigo. Muitas vezes simboliza treinamento e instrução. É um livro que trata sobre conhecimento e sabedoria, que refletem sobre a natureza da experiência humana cotidiana. Convido ao querido ouvinte a descobrir comigo alguns desses ensinos. Lembramos que os nossos estudos estão armazenados em nosso site www.ebaronline.com.br, setor de programação. Ouça e compartilhe.

0: que a história de Jó nos revela sobre Deus e o homem. Neste último programa, abordaremos de forma sucinta os ensinamentos do livro de Jó sobre o relacionamento do homem com Deus. O livro de Jó discute uma experiência que não se encaixa nas regras, ao contar a história de um homem que era plenamente comprometido com Deus, mas cuja vida desmoronou por meio de uma série de desastres. Citaremos ao menos 4 desses ensinos que destacamos no livro de Jó. Primeiro ensino: Deus tem o controle em todo o tempo. Na cena inicial da narrativa do livro, vemos a apresentação de um homem íntegro, reto, que temia a Deus e se desviava do mal. Parece o arquétipo perfeito de um humano. Alguns fazem uma analogia ao próprio Cristo, servo sofredor, perfeito. Moralmente falando, Jó era inteiro, se desviava do mal, submisso a Deus, uma vida protegida por Deus devido à sua retidão. Nessa cena, o adversário se apresenta a Deus. Sabedores das intenções que regem esse encontro, o adversário aguarda uma oportunidade de reivindicar a alma de Jó, pois sua limitação não permitia ser ousado com o Todo-Poderoso. Importante ressaltar que Jó tinha uma aliança com Deus. O adversário, porém, queria desqualificar essa relação, expondo algumas condicionantes pelo qual o humano apresentado como fiel era próspero, e isso o tornava fiel. Deus permite que Satanás atingisse Jó, mas que não tocasse em sua vida. O que observamos na narrativa bíblica é uma sucessão de eventos que culminará com a enfermidade de Jó, num estado bem debilitado. Mesmo diante de toda essa situação adversa, o coração de Jó não se corrompeu. Na verdade, brota uma expressão de adoração, que somente um coração verdadeiro que se relaciona com Deus seria capaz de expressar. Jó tinha total confiança que Deus detinha o controle de tudo. Se Deus está agindo, também poderia contar com a sua misericórdia e amor sobre ele. Havia uma convicção que nada acontece sem a concordância divina. O próximo ensino a destacar é: nossa perspectiva de mundo não significa que estamos corretos. Jó encontra-se enfermo e recebe a visita de amigos. Inicia-se aqui um festival de duelos de narrativas a respeito da situação de Jó. É compreensível que seus amigos queiram ajudá-lo de alguma forma, mas a primeira reação deles foi de desespero ao verem como ele estava. Isso está registrado no capítulo 12, versículo 13. Estiveram um tempo em silêncio, mas Jó rompe esse silêncio. Não consegue viver com a prosperidade e saúde do passado e a dura realidade do presente. Sua alma está angustiada e se vê no direito de desabafar sobre sua situação, chegando até a amaldiçoar o dia que nasceu. No capítulo 3, versículo 13, ele declara: agora eu bem poderia estar deitado em paz e achar repouso. Sua dor era tão intensa que o faz lamentar o seu nascimento e ansiar pelo fim da vida, para que possa, enfim, descansar. Cada um dos seus amigos traz uma perspectiva diferente da situação de Jó. Ele faz, abre a rodada do debate. O possuía até um perfil dogmático. Procura embasar seu discurso na maior crença para o sofrimento que prevalecia na época, o pecado. A ideia de ser correto ou ser justo no Antigo Testamento traz a ideia de um compromisso mútuo e uma obrigação moral de fazer a coisa certa por essas relações. Assim, quando ele faz declara que ninguém é justo diante de Deus, estabelece em sua análise um marco teológico para o seu problema. Jó está ciente desse conceito, no entanto, em nada vai resolver o seu sofrimento. Bildad evoca o seu conhecimento sobre a tradição e faz uma leitura legalista. Embora tal caminho produza estabilidade para a vida, a tradição vai nos conduzir para a retidão do nosso modo de viver. É nesse ponto que se equivoca sobre Jó, quando ele usa os acontecimentos recentes com seus filhos, alegando que Deus, na tomada de decisão, ao determinar bênção ou maldição, exige algumas consequências embutidas que pertence ao curso natural da vida na experiência humana. Bildade conhecia bem a tradição. Tudo o que ele afirmava sobre o modus operandi de Deus em relação aos descrentes e os justos são verdadeiros. Contudo, não consegue reconhecer que há exceções ao ensino da tradição. Há ímpios que morrem felizes e fiéis que não experimentam a restauração. Isso não invalida a tradição, mas a torna perigosa. Quando a tornamos absoluta ao ponto de poder reescrever a vida de uma pessoa sem antes esclarecer. Zofar julgava-se o senhor da sabedoria religiosa. Segundo a sua visão, Jó teria discursado como se pudesse obter uma compreensão completa sobre a maneira de Deus agir na criação e no mundo, acima e abaixo. Chega a ser repetitivo em relação à fala dos seus amigos, embora ele diga a Jó não supor ser capaz de compreender o modo divino de agir. Continua discursando como se ele próprio tivesse essa capacidade. Ele julga que o discernimento quanto aos caminhos de Deus está além de Jó, mas não dele. Isso seria plausível se tivesse apresentado algo novo em seu discurso, coisa que ele não faz. Eliú, o mais jovem, inicia o seu discurso após os outros três amigos se calarem, sem conseguir refutar a Jó. Se indignou com a postura de Jó ao achar-se justificado diante de Deus. Motivado pela ousadia e impulsividade de sua juventude, declarou que o Espírito de Deus é quem dá entendimento, um ponto comum na humanidade, pois o Espírito de Deus supera os impulsos, as habilidades e os raciocínios humanos. A despeito da vontade de trazer algo novo sobre a vida de Jó, no fim chega às mesmas conclusões dos outros amigos. Jó está sofrendo, então deve ter pecado e precisa arrepender-se. Por conhecer a narrativa da história, temos a ciência que todos os seus amigos estavam equivocados sobre a real razão da situação de Jó. E até mesmo o próprio Jó, em seus momentos de reflexão, tentava entender. Os conceitos que tinha sobre o relacionamento com Deus, as experiências durante a vida, a cultura e tradição eram insuficientes para justificar sua própria situação. O que aconteceu com eles muitas vezes acontece conosco. Colocarmos Deus numa moldura de procedimentos, sendo Ele soberano em majestade e glória, a nossa percepção deve ser submetida ao senhorio do Todo-Poderoso. Terceiro ensino: não somos nada sem Deus. Onde estava você quando lancei os alicerces da terra? Deus rompe o silêncio, mostrando sua grandeza e poder. Jó e seus amigos não resistiram à primeira pergunta. Diante da exposição da soberania divina e da limitação humana, não há outra atitude por parte dos seus questionadores do que se declarar indigno. O conhecimento religioso, o dogma, a tradição, a liturgia e toda a sabedoria religiosa não foram capazes de explicar a situação de Jó. O homem cada vez mais se mostrava pequeno e limitado na proporção que o próprio Deus declarava o seu poder. Jesus usa esse conceito quando declarou que ele era a videira e que sem ele nada poderiam. Está registrado no livro de João, no Evangelho de João, capítulo 15. O conhecimento sobre Deus nos faz entender e discernir o mundo espiritual. O homem sem Deus não consegue prosperar. Como diz o salmista, como é feliz aquele que não segue o conselho dos ímpios, não imita a conduta dos pecadores, nem se assenta na roda dos zombadores. Feliz será sempre aquele que confia no Senhor. O quarto e último ensino a destacar é: o sofrimento humano amplia a nossa visão sobre Deus. No último capítulo do livro, vemos a redenção de Jó. O texto diz que o Senhor abençoou o final da vida de Jó mais do que o início. Acontece antes de uma expressão de adoração de um homem que, pelo seu sofrimento, ampliou sua visão sobre Deus. Meus ouvidos já tinham ouvido a seu respeito, mas agora os meus olhos te viram. Está registrado no capítulo 42, versículo 5. Duas ações de Jó são notadas no final da narrativa. A primeira, arrependimento. Um reconhecimento de sua condição. Sou indigno. Uma postura humilde e certeira. Não há espaço para desculpas e discursos, apenas a consciência da nossa condição. A segunda é uma declaração de fé que confirma sua submissão ao Senhor. Sei que podes fazer todas as coisas. O livro abordou variadas formas possíveis de olhar para o sofrimento humano. Entre elas estão a possibilidade do sofrimento ser um teste para revelar se o compromisso da pessoa com Deus é genuíno. O sofrimento é designado a justificar a natureza de nosso relacionamento com Deus, é uma outra possibilidade. Quando estamos sofrendo, Deus nos alcança em amor e cuidado, nos atraindo até Ele. Aceitarmos os limites da nossa compreensão e confiarmos em Deus, mesmo quando não enxergamos o que Ele está fazendo em nossa vida. E por fim, mesmo que haja um motivo para o sofrimento, talvez nunca chegaremos a conhecê-lo. A história de Jó não é só sobre o sofrimento, e sim uma compilação daquilo que Deus é, de toda a sua glória, majestade e soberania, que detém o controle de tudo e em todos. Que esses ensinos possam edificar as nossas vidas e moldar a maneira pelo qual nós reagimos diante das adversidades da vida. A Ele, todo louvor, honra e poder. Amém. Vamos orar. Deus Todo-Poderoso, Senhor dos céus e da terra, queremos exaltar o Seu nome pela grandeza do Seu poder. Sabemos que o Senhor é soberano sobre todas as coisas e sobre todos. A Ti confiamos nossas vidas. Guarda-nos de todo o mal, oramos no nome de Jesus. Amém.
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0: 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Olá, e seja muito bem-vindo à Escola Bíblica Dominical, o lugar onde juntos descobrimos os tesouros da palavra de Deus. Sou Newton Costa e é uma alegria ter você conosco neste programa. Hoje iniciamos uma nova série de estudos bíblicos com o pastor Dalton Bogo, da Igreja Batista Bíblica de Balsa Nova. 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Convido você a acompanhar com muita atenção nosso estudo e a se aprofundar na palavra de Deus.
1: Graça e paz da parte do nosso Senhor e Salvador Jesus Cristo. Eu sou o pastor Dalton Bogo e seguimos com nossa série de estudos bíblicos, Os Discípulos de Jesus. Hoje vamos estudar a vida de um apóstolo pouco lembrado, mas extremamente necessário para os nossos dias. Judas Tadeu, o apóstolo perseverante. Oremos. Senhor nosso Deus, nós te damos graça por mais essa oportunidade de continuarmos estudando a tua palavra junto com meus irmãos, e pedimos que o teu Espírito Santo ilumine o nosso entendimento, fale ao nosso coração e nos conduza à verdade da tua palavra. Abençoa este momento, abra os nossos ouvidos para a compreensão desses estudos e que tudo seja feito para a tua honra e para a tua glória, em nome de Jesus. Amém. Uma das melhores coisas que podemos dizer a respeito de alguém é: ele é um homem de palavra, ou ele é uma pessoa responsável. Responsável e confiável. A confiança é algo muito importante em nossos relacionamentos. Precisamos confiar uns nos outros. Uma família precisa de confiança. Uma igreja precisa de confiança. Uma sociedade precisa de pessoas responsáveis. Certa vez, um homem de negócios foi questionado sobre o que as escolas deveriam ensinar aos jovens. A resposta dele foi: elas deveriam ensinar sobre responsabilidade. A Bíblia também dá grande importância à responsabilidade e à perseverança. A palavra de Deus nos exorta: permanecei firmes, perseverais, sede firmes e constantes. O apóstolo Paulo disse a Timóteo: tu, pois, meu filho, fortifica-te na graça que é em Cristo Jesus. 2 Timóteo capítulo 2, versículo 1. E mais adiante, Paulo apresenta a figura do soldado, a do atleta, a do lavrador. Todos eles precisam de disciplina. Todos eles precisam de constância, todos eles precisam perseverar. Entre os discípulos de Jesus, encontramos um homem cujo nome está ligado à fidelidade. Estamos falando de Judas Tadeu. Em primeiro lugar, Judas não foi definido pelo nome de outro. Quando falamos sobre Judas, imediatamente nos lembramos de Judas Iscariotes. Judas Iscariotes foi o discípulo que traiu o Senhor Jesus. Mas existe uma diferença fundamental entre ele e Judas Tadeu. Um abandonou o Senhor, o outro é apresentado no grupo dos apóstolos fiéis. O nome Judas não era um nome ruim. O problema não estava no nome. O problema estava nas escolhas daquele que traiu Jesus. Tadeu não permitiu que a história de outro homem definisse a sua relação com Cristo. Ele não é lembrado como o traidor. Ele é lembrado como um dos apóstolos do Senhor. Em algumas listas dos apóstolos, ele aparece simplesmente como Tadeu. Em outras passagens, aparece como Judas, filho de Tiago. Em João 14, versículo 22, ele é identificado como Judas, não o Iscariote. João 14, 22. Portanto, estamos falando de Judas Tadeu, um homem que fazia parte do grupo de escolhidos por Jesus. A Bíblia não apresenta muitos detalhes sobre a sua vida. Não temos muitos relatos das suas ações, mas isso não significa que a sua vida não teve valor. Nem todos os servos de Deus aparecem em primeiro plano. Alguns são poucos mencionados, alguns trabalham silenciosamente, alguns não recebem grandes destaques, inclusive nós vimos isso nos estudos que já fizemos, mas todos eles continuam sendo importantes no propósito de Deus. A fidelidade não depende de reconhecimento público. O valor de um servo não está na quantidade de vezes vezes que seu nome é mencionado, mas está na disposição de permanecer fiel ao Senhor. Segundo ponto, nós vamos observar o texto de João 14, 22. Disse-lhe Judas, não o Iscariote: Senhor, de onde vem que te has de manifestar a nós e não ao mundo? Jesus estava reunido com seus discípulos e era um momento muito importante. O Senhor estava ali preparando seus discípulos para o momento da sua partida. Ele havia falado sobre a sua morte, mas também havia falado sobre a sua ressurreição. E ele prometera enviar o Espírito Santo. Jesus declarou: e eu rogarei ao Pai, e ele vos dará outro Consolador, para que fique convosco para sempre. O Espírito de verdade, que o mundo não pode receber, porque não o vê nem o conhece. Mas vós o conheceis, porque habita convosco e estará em vós. João 14, versículos 16 e 17. Jesus também afirmou: aquele que tem os meus mandamentos e os guardas, esse é o que me ama. E aquele que me ama será amado do meu Pai, e eu o amarei e me manifestarei a ele. João 14, versículo 21. Foi nesse contexto que Judas fez a sua pergunta. Ele queria compreender como Jesus se manifestaria aos discípulos, mas não ao mundo. Sua pergunta não demonstra necessariamente incredulidade. Tadeu não estava rejeitando as palavras de Jesus. Ele estava tentando compreender melhor aquilo que o Senhor havia ensinado. Ele queria entender como seria essa manifestação de Cristo. E isso nos ensina algo importante. Nós podemos amar o Senhor e ainda assim ter dúvidas, ter questionamentos. Podemos ser sinceros na fé e mesmo assim enfrentar dificuldade para compreender determinadas verdades. Fazer uma pergunta não significa necessariamente ter abandonado a fé ou ter pouca fé. O importante é levar as nossas perguntas, sim, ao Senhor. Tadeu levou a sua dúvida diretamente a Jesus. E Jesus respondeu aos discípulos e disse-lhe: se alguém me ama, guardará as minhas palavras, e meu Pai o amará, e viremos para ele e faremos nele morada. João 14, versículo 23. Jesus não respondeu apresentando todos os detalhes que talvez Tadeu esperasse, mas mostrou uma verdade essencial. O relacionamento com Cristo envolve amor, obediência e comunhão com Deus. O terceiro ponto fala da importância da perseverança. E a perseverança é a capacidade de continuar firme, mesmo quando surgem dúvidas e dificuldades. É permanecer no caminho, mesmo quando a caminhada se torna cansativa. É continuar obedecendo, mesmo quando não compreendemos tudo. É não abandonar o Senhor por causa das circunstâncias. Veja, Jesus declarou: se alguém me ama, guardará a minha palavra. Está em João 14, versículo 23. Isso quer dizer, meus irmãos, que o amor verdadeiro por Cristo não é apenas uma emoção. Ele se manifesta em obediência. A perseverança cristã não consiste simplesmente em continuar fazendo coisas religiosas. Ela consiste em permanecer ligado ao Senhor. É continuar amando a Cristo. É continuar ouvindo a sua palavra. É continuar obedecendo os seus mandamentos. É continuar confiando nele. Paulo também escreveu para Timóteo, que diz assim: e se alguém também milita, não é coroado se não militar legitimamente. 2 Timóteo capítulo 2, versículo 5. Ou seja, o atleta precisa respeitar as regras, o soldado precisa cumprir com os seus deveres e o cristão também é chamado a viver com fidelidade. A vida cristã, meus queridos irmãos, não é uma corrida de poucos metros, mas é uma caminhada que exige constância. Há dias de alegria, há dias de tristeza, há momentos de grande entendimento, mas há momentos em que temos mais perguntas do que respostas. Mas em todas essas situações somos chamados a permanecer firmes no Senhor. O quarto ponto fala sobre o segredo da perseverança. Mas como é que nós podemos perseverar? Como podemos continuar firmes até o fim? A palavra de Deus nos apresenta algumas orientações. Em primeiro lugar, é amar a Deus. Jesus disse: se alguém me ama, guardará a minha palavra. João 14, versículo 23. A perseverança, então, começa com o amor pelo Senhor. Quando amamos a Cristo, desejamos agradá-lo. Quando amamos a Cristo, a sua palavra passa a ter valor para nós. Quando amamos a Cristo, a palavra do Senhor passa a fazer parte importante de nossas vidas. Não obedecemos apenas por obrigação, nós obedecemos porque reconhecemos a autoridade e a bondade do nosso Senhor e Salvador. Em segundo lugar, meus irmãos, nós precisamos ter constâncias de propósito. Jesus declarou: se alguém quiser fazer a vontade dele, pela mesma doutrina conhecerá se ela é de Deus, ou se eu falo de mim mesmo. João 7, versículo 17. Existe uma disposição necessária para compreender e obedecer a vontade de Deus. Nós precisamos desejar fazer a vontade do Senhor. Não podemos viver guiados apenas pelos nossos sentimentos. Nem sempre teremos vontade de orar, nem sempre teremos vontade de estudar a palavra de Deus, e nem sempre será fácil obedecer. Mas a fidelidade não depende apenas da disposição emocional do momento. É necessário ter um propósito firme de seguir a Cristo. Em terceiro lugar, nós devemos continuar sempre em frente. A perseverança exige que não desistamos diante das dificuldades que encontramos. Algumas lutas são passageiras, outras parecem prolongar-se por muito tempo, mas o Senhor nos chama a continuar caminhando. O problema não é enfrentar dificuldades, o problema é permitir que as dificuldades nos afastem de Deus. Em quarto lugar, nós precisamos manter os olhos em Cristo. O autor do Hebreus nos exorta, olhando para Jesus, autor e consumador da fé. Hebreus 12, versículo 2. Se olharmos apenas para os problemas, poderemos desanimar. Se olharmos apenas para as pessoas, poderemos nos decepcionar. E se olharmos apenas para nós mesmos, poderemos perceber as nossas limitações. Mas quando olhamos para Cristo, encontramos motivos para continuar. A nossa esperança não está em nossa própria força. A nossa esperança está no Senhor. Em quinto lugar, meus irmãos, precisamos descansar em Deus. Perseverar não significa confiar apenas em nossa capacidade. Paulo também disse para Timóteo: tu, pois, meu filho, fortifica-te na graça que há em Cristo Jesus. 2 Timóteo capítulo 2, versículo 1. A força para continuar vem da graça de Deus. Não caminhamos sozinho. É o Senhor que sustenta os seus filhos. Ele nos fortalece por meio da sua palavra, ele nos encoraja por meio da comunhão cristã e ele nos ajuda em todas as nossas fraquezas. Em sexto e último lugar, amar e obedecer. Jesus não separa o amor da obediência. O amor por Cristo deve produzir uma vida comprometida com a sua vontade. E a perseverança não é apenas permanecer em uma posição, é continuar vivendo de maneira fiel ao Senhor. Quinto ponto, fala sobre a areia no sapato. Existe uma ilustração que nos ajuda a compreender uma das dificuldades da perseverança. Conta-se que uma mulher atravessou os Estados Unidos caminhando da costa leste até a costa oeste. Foi uma caminhada longa. Ela enfrentou diferentes tipos de terreno, passou por regiões montanhosas, enfrentou planícies, atravessou áreas desertas, sentiu o cansaço e a solidão da jornada. Depois de concluir a caminhada, alguém lhe perguntou: qual foi a parte mais difícil da sua viagem? A pessoa que fez a pergunta esperava ouvir algo sobre as montanhas, o deserto ou as longas distâncias, mas a mulher simplesmente respondeu: a maior dificuldade foi a areia que entrava no meu sapato. Esta resposta chama a nossa atenção. Às vezes não são os grandes problemas que nos cansam, são as pequenas dificuldades que se acumulam. É o trabalho repetitivo, é o cansaço do dia a dia, é uma preocupação constante, é uma palavra que nos magoa, uma pequena frustração que não resolvemos, é aquilo que parece insignificante, mas que vai incomodando durante a caminhada. Na vida cristã, precisamos estar atentos. Devemos enfrentar os grandes problemas, mas também precisamos cuidar daquilo que pouco a pouco pode enfraquecer a nossa fé. A areia no sapato pode representar as pequenas coisas que, se não forem tratadas diante de Deus, acabam prejudicando a nossa caminhada. Tadeu nos lembra da importância de permanecer com Cristo, não apenas nos momentos extraordinários, mas também nos dias comuns. Não apenas quando tudo está bem, mas também quando a caminhada se torna cansativa. A perseverança é demonstrada na fidelidade diária. E concluindo por hoje, meus irmãos, a Bíblia não registra muitos detalhes sobre Judas Tadeu. Não conhecemos todas as circunstâncias de sua vida, não sabemos como foram todos os dias de seu ministério, mas sabemos que

0: Tenha constância, continua avançando, conserva os olhos em Jesus e descansa na graça do Senhor. Que Deus nos ajude a perseverar, que não sejamos vencidos pelo desânimo, que não permitamos que as pequenas dificuldades nos afastem de Cristo e que pela graça de Deus permaneçamos fiéis até o fim na nossa caminhada. Deus, aprendemos com o estudo de hoje, com Tadeu, que Deus não procura pessoas perfeitas, mas pessoas perseverantes. Não são os grandes obstáculos que normalmente nos fazem parar, mas, às vezes, é a simples areia no sapato. Que no estudo de hoje, aprendemos com Judas Tadeu a amar a Deus, permanecer firmes, a conservar os olhos em Cristo Jesus, nosso Senhor e Salvador.
1: Assim chegamos ao fim de mais uma Escola Bíblica Dominical. Agradecemos a participação do pastor Dalton Bogo, da Igreja Batista Bíblica de Balsa Nova, que estará de volta no próximo domingo para continuarmos analisando a vida de cada um desses homens. Este tem sido o início de um tempo muito edificante, no qual teremos a alegria de descobrir os tesouros escondidos na Palavra de Deus e, entender que Ele usa pessoas comuns para seus propósitos extraordinários. Se você quer entrar em contato conosco, envie um e-mail para rede@bbnmedia.org. No próximo domingo, daremos continuidade ao nosso estudo, esquadrinhando a Palavra de Deus, aqui mesmo na Escola Bíblica Dominical. Até lá e que Deus abençoe ricamente a sua semana.

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Obrigado pela sintonia. E após louvarmos o Criador com mais um segmento musical, vamos ouvir um devocional num minuto só, com o pastor Eduardo Steibel. 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

0: nada que possamos fazer com nossas próprias forças para merecermos a vida eterna. Isso fica claro quando lemos Efésios capítulo 2, nos versos 8 e 9. Porque pela graça sois salvos, por meio da fé. E isto não vem de vós, é dom de Deus. Não vem das obras, para que ninguém se glorie. Comparado ao peso do pecado, que está ligado a nós desde o nascimento, nem mesmo uma vida de boas obras seria suficiente para pagar essa dívida. Mas é aí que a graça e amor de Deus por nós muda tudo. E quando Jesus nasce neste mundo e padece na cruz, Ele nos trouxe então, gratuitamente, o pagamento pelos pecados e o lindo presente da vida eterna. Querido ouvinte, se você nunca orou a Deus, pedindo perdão pelos seus pecados e crendo no nome santo de Jesus, hoje pode ser o dia da sua salvação, o dia que você terá seu nome escrito no livro da vida para toda a eternidade. 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
1: Um minuto só pode fazer a diferença em meio às correrias do dia a dia. Ouça agora esta verdade bíblica. A imprensa volta e meia destaca a adoração de imagens ou ídolos pelo Brasil afora. No livro de Levítico, no Velho Testamento, capítulo 19, o Senhor é claro quando diz: não se voltem para os ídolos, nem façam para si deuses de metal. Eu sou o Senhor, o Deus de vocês. Mas aí você pode estar dizendo: para mim os ídolos são representantes de Deus. Ora, Deus tem em Jesus, o seu Filho, a sua revelação perfeita e não precisa de representantes humanos. Por isso o Senhor diz: não se voltem para os ídolos, nem façam para si deuses de metal. Ou ainda você pode estar dizendo: para mim esta imagem é santa, porque dizem que fez milagres e ajudou a muitos. Além da ordem do Senhor de não nos voltarmos para os ídolos, devemos considerar que quem faz milagres é a pessoa de Deus, pois o ser humano não passa de mero instrumento nas mãos de Deus. Para aqueles que querem ter vida e vida eterna, perdão e um novo começo, a resposta é Jesus, o Deus Filho. Eu sou Eduardo Staibel e termino com uma palavra dos Salmos. O Senhor é bom e a sua misericórdia dura para sempre.
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estava aqui refletindo sobre uma situação e fiquei pensando, com certeza ainda terei muitas batalhas para vencer na vida. Isso, claro, é verdade para todo ser humano. Mas só de saber que o que nos espera quando nosso tempo aqui terminar é uma vida de paz no paraíso ao lado de Deus, sinto assim muita paz e alegria. Mesmo que percamos tudo o que temos, enfrentemos os piores problemas, nada nem ninguém pode tirar de nós o que Deus preparou na glória. E isso a própria Escritura Sagrada nos garante. Veja comigo o que diz 2 Coríntios capítulo 5, no versículo 1. Porque sabemos que se a nossa casa terrestre, deste tabernáculo, se desfizer, temos de Deus um edifício, uma casa não feita por mãos, eterna nos céus. Amém? Agora, é importante entendermos que a salvação e vida eterna podem sim ser alcançadas por qualquer pessoa, mas requer de cada um passo verdadeiro de fé, orando a Deus, entregando a Ele sua vida e crendo na vinda, morte e ressurreição de Cristo. Se você nunca fez uma decisão por Jesus, faça isso ainda hoje e tenha seu nome escrito no livro da vida para todo sempre. 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

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E é por isso que devemos sempre nos esforçar para estar nos cultos da igreja. É claro que muitas vezes imprevistos acontecem e certas situações de saúde vêm. E sempre que este for o seu caso, você é muito bem-vindo a acompanhar o culto dominical aqui conosco, que acontece todos os domingos, às 11 da manhã e também às 7 horas da noite. E por falar no culto dominical, participe dele conosco em instantes, logo depois de reconhecermos a soberania de Deus com mais boa música cristã.

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2: Fibromialgia, porque a dor existe mesmo quando os exames dão normais? Anemia não é só falta de ferro, tipos que exigem investigação além do hemograma. Germinação na espiga e pH do trigo, como reduzir os riscos em safras chuvosas. Dor por todo o corpo, cansaço extremo, sono que não restaura as energias e falhas na memória são os principais sintomas da fibromialgia, condição que atinge até 3% da população brasileira. O médico reumatologista Marcelo Kaminski esclarece que a doença não é imaginária e nem autoimune, mas sim uma disfunção conhecida como sensibilização central, na qual o sistema nervoso fica hiperativo e passa a interpretar estímulos inofensivos como dores intensas. Como não há exames de sangue ou de imagem capazes de detectar a doença sozinhos, os testes servem para descartar outros problemas, tornando o diagnóstico estritamente clínico e baseado no histórico do paciente. Apesar de não ter cura, a fibromialgia tem controle, e a prática regular de atividade física é considerado o pilar fundamental do tratamento. Sintomas como cansaço excessivo, palidez e falta de ar costumam ser associados imediatamente à falta de ferro, mas especialistas alertam que a anemia vai muito além da deficiência desse mineral. Segundo o médico integrativo Rodolfo Guzmão, tratar toda a alteração no sangue com suplementação de ferro é um erro frequente. Exames isolados não revelam a causa raiz, e a investigação médica precisa ir além do simples número da hemoglobina para identificar a origem exata do problema e definir o tratamento correto. Três quadros exemplificam a complexidade da condição. A anemia da inflamação, ligada a doenças crônicas em que o ferro existe, mas não fica disponível. A anemia perniciosa, uma reação autoimune que impede a absorção de vitamina B12 e afeta o sistema nervoso. E a anemia hemolítica, quando as hemácias são destruídas precocemente pelo próprio organismo. Diante desse cenário, a orientação dos especialistas é clara. Sintomas de fadiga e exames alterados não devem ser tratados como automedicação. As chuvas frequentes no período de pré-colheita representam uma grande ameaça para a safra de inverno, podendo causar a germinação do trigo ainda na espiga, a perda de peso hectolítrico, o pH, e a queda do número de failing number. Esses fatores impactam diretamente o rendimento de extração de farinha e a qualidade exigida pela indústria moageira, resultando em menor valor de venda e prejuízos financeiros no campo. Para contornar o problema em anos chuvosos, especialistas apontam que a combinação de genética avançada e manejo fitossanitário eficiente é a principal estratégia de proteção. O uso de cultivares com alta tolerância à germinação e boa manutenção de pH oferece uma margem de segurança crucial, enquanto o controle rigoroso de doenças da espiga, como Bruzone e Giberela, assegura a maturação uniforme da lavoura e permite antecipar a colheita para preservar a qualidade dos grãos.
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Eu vou pedir que você abra sua Bíblia no Salmo 1. Eu queria ler esse Salmo. Alguns Salmos são muito queridos nossos. Esses Salmos, nós os decoramos, estão no nosso coração. É o Salmo 1, é o Salmo 23, é o Salmo 100, outros Salmos. Esse é um dos Salmos que nós conhecemos. Quem conhece a Bíblia há muito tempo, muitos até o conhecem de cor. Mas eu vou ler o texto bíblico que diz assim: bem-aventurado o homem que não anda no conselho dos ímpios, não se detém no caminho dos pecadores, nem se assenta na roda dos escarnecedores. Antes o seu prazer está na lei do Senhor, e na sua lei medita de dia e de noite. Ele é como a árvore plantada junto à corrente de águas, que no devido tempo dá o seu fruto e cuja folhagem não murcha, e tudo quanto ele faz será bem sucedido. Os ímpios não são assim, são porém como a palha que o vento dispersa. Por isso, os perversos não prevalecerão no juízo, nem os pecadores na congregação dos justos, pois o Senhor conhece o caminho dos justos, mas o caminho dos ímpios perecerá. Salmo 1 mostra que há dois caminhos por onde a pessoa pode andar. E começa com a palavra bem-aventurado. Em algumas versões mais contemporâneas da Bíblia, nós encontramos a palavra feliz, mas bem-aventurado não significa o mesmo que feliz. Aparece na Bíblia 26 vezes no livro de Salmos a palavra bem-aventurado. Bem-aventurado tem o sentido de vida satisfeita, vida plena, vida cheia, vida significativa, de quem está em paz consigo mesmo, de quem está em paz com os outros e está em paz com Deus. A ideia literal da palavra bem-aventurada é em marcha. E uma tradução literal seria esta: está em marcha. É a pessoa que está andando, está em marcha, mas não anda segundo o conselho dos ímpios, não anda segundo o caminho dos pecadores, nem anda nas rodinhas dos escarnecedores, dos zombadores. E há um texto da Bíblia, em Jeremias 17, de 5 a 8, que eu separei aqui, e você vai notar que é um texto bem parecido, é um texto paralelo ao Salmo 1. Você pode ler comigo? Assim diz o Senhor: maldito aquele que confia no ser humano, que faz da carne mortal o seu braço e cujo coração se desvia do Senhor, porque ele será como um arbusto solitário no deserto e não verá quando vier o bem. Pelo contrário, morará nos lugares secos do deserto, na terra salgada e inabitável. Bendito aquele que confia no Senhor e cuja esperança é o Senhor, porque ele é como a árvore plantada junto às águas, que estende as suas raízes para o ribeiro e não receia quando vem o calor, porque as suas folhas permanecem verdes e no ano da seca não se perturba nem deixa de dar frutos. E aí nós temos o texto paralelo ao Salmo 1. O Salmo 1, ele quer mostrar o seguinte: há dois tipos de pessoas no mundo. Há dois estilos de vida. Um leva a realização e o outro leva a frustração. Em outras palavras, a Bíblia ensina que há o caminho bom e o caminho mau, e apresenta o caminho mau para mostrar como o mal termina, como o mal acaba mal e como o bem é um caminho de bênçãos. Muito bem,
há um caminho mau que conduz à frustração. Como é esse caminho, em primeiro lugar? Vamos ver o caminho da frustração. É o caminho do ímpio. E na sua poesia, esse autor, ele apresenta três verbos, três adjetivos e três substantivos para descrever o ímpio. Na poesia, ele mostra que o caminho do ímpio é um caminho crescente, que vai cada vez mais aumentando, e ele cresce na maldade e cresce no pecado. E os três verbos, eles mostram uma ação progressiva, porque verbo é usado para mostrar ação. E nós temos três verbos que mostram o caminho do ímpio. O verbo andar, olhe para a sua Bíblia, deter e assentar. O homem que não anda, o homem que não se detém e o homem que não assenta é bem-aventurado. E por conseguinte, a gente entende que o ímpio, ele anda, ele se detém e se assenta. Então, primeiro, ele passa por ali, ele é só um passante, ele é um transeunte, ele é um caminhante. E ele está de passagem, e aí passa por um lugar, ele ouve bobagens, ouve o que não presta, mas ele continua o seu caminho. Depois, ele se detém, ele para, põe a mão no queixo, ouve algumas coisas, para, põe a mão no queixo, fica considerando, refletindo, absorvendo, pensando. E aí é essa situação. Primeiro ele ouve bobagem e para. Depois ele começa a pensar e finalmente ele se assenta, se envolve, ele é um participante. Ele curte, compartilha, ele gosta, ele concorda. A pessoa começa a se envolver com o mal, e à medida em que vai se envolvendo com o mal, ele vai aumentando esse seu envolvimento, vai aumentando a sua participação, até que um dia fica muito à vontade, ele está assentado. E os três verbos falam dessa progressão. Mas vamos aos três adjetivos que descrevem uma pessoa que não anda com Deus. Os três adjetivos mostram um comprometimento moral progressivo. Ele é chamado de ímpio, pecador e escarnecedor. Ímpio, no hebraico, não é uma pessoa cruel, não é uma pessoa que joga a criancinha do décimo andar de um prédio. Ímpio não é aquela pessoa que, sei lá o quê, nós vemos tanta coisa assim. Significa pessoa sem religião. A pessoa que não tem temor a Deus. Ela acha que não precisa de Deus. Ela não se interessa por Deus. É uma pessoa completamente indiferente às coisas de Deus. É aquela pessoa que não liga para nada. Está nem aí para as coisas de Deus. Crê que tudo isso é uma grande bobagem. Ela não tem nenhuma preocupação espiritual. Ímpio, não pio. É uma pessoa sem piedade, sem espiritualidade, sem religião. O ímpio não é perverso. Às vezes nós confundimos o ímpio com uma pessoa má, mas o ímpio é uma pessoa sem religião. Seu amigo vizinho, gente fina para caramba, pode ser uma pessoa assim e ser uma boa pessoa, mas ele não precisa de Deus, ele acha que não precisa de Deus, ele não ora, ele não busca Deus. Pecador é um segundo estágio. Pecador é aquele que ama o pecado. E aí a Bíblia diz, bem-aventurado o homem que não anda no conselho dos ímpios, não se detém no caminho dos pecadores. Pecadores aqui são aqueles que amam o pecado.

Deus e dos crentes é o escarnecedor, é o zombador. Primeira pessoa não se preocupa nada com a vida espiritual. Acha que ir à igreja num domingo de carnaval, se tiver sol então de manhã, é um programa de índio. Depois de pecador, ele gosta do erro e finalmente essa pessoa se torna arrogante, despreza os crentes, despreza as coisas de Deus. E há então, irmãos, uma ação progressiva, mas há também, irmãos, mais do que uma ação progressiva, um estado progressivo na vida da pessoa. E finalmente os substantivos, são três também, olhe para a sua Bíblia. Há um envolvimento progressivo. E ele fala assim no capítulo 1, no versículo 1. Bem-aventurado o homem que não anda segundo o conselho dos ímpios, não se detém no caminho dos pecadores e não se assenta na roda dos escarnecedores. Conselho, caminho e roda. Primeiro ele ouve o conselho. Depois ele vai por aquele caminho e finalmente ele gosta tanto que senta na roda. É a figura de um círculo, irmãos. Provavelmente ele está falando aqui, se referindo, na época, aos homens do campo sentados ao redor de uma fogueira, contando causos, contando histórias e aquela ideia de ajuntamento. Mas veja, primeiro lugar a pessoa ouve um conselho, depois ela entra num caminho e por fim está sentado à vontade na roda dos escarnecedores. De tudo, qual é a lição aqui? Qual é a lição desse salmo para nós? Que fala do estado moral progressivo e desse envolvimento progressivo com o mal. A lição é que ninguém se envolve com o mal impunemente. Ninguém se envolve com o mal sem sofrer as consequências dos seus atos. Porque ninguém começa cheirando cocaína, irmãos. Ninguém começa injetando alguma coisa na veia. Você começou com um cigarro. Ninguém começou na vida etírica com um pileque de cair na rua, irmãos. Você começou com uma cervejinha. Mas geralmente nós vamos aos poucos abrindo brechas até nos deixarmos ser dominados por aquilo. E qual é a consequência? O texto nos apresenta a consequência de você viver uma vida que progressivamente você vai se soltando para o mal, para uma vida longe de Deus. Primeira consequência, versículo 4. Os ímpios não são assim, são, porém, como a palha que o vento dispersa. Primeira consequência chama-se instabilidade e inconstância. Os ímpios não são assim, porém como a palha que o vento dispersa. Uma versão que diz assim: não são assim os ímpios, mas são semelhantes à moinha que o vento espalha. Irmãos, é a figura da paineira. Nós temos em Teresópolis um bairro que se chama Paineiras. No Rio também, você indo para o Corcovado, você tem as paineiras lá, né? Lá onde eu moro, nós temos duas grandes paineiras e nós estamos na época da floração. E as paineiras róseas, duas, caem agora, o vento bate. Quando o vento bate, vai caindo. E se você tem asma, coitado de você, é uma imensa paineiras, são paineiras, as painas ficam muito bonitas na árvore, mas à medida que o vento bate, vai levando os flocos de painas que vão se soltando e vão caindo. Ou seja, não tem substância nenhuma, o vento leva. E é exatamente isso que o salmista está dizendo do ímpio. O vento leva, ele passa, ele não tem estabilidade, ele não obedece.

0: conhece a palavra, Jeremias, naquele texto paralelo que nós lemos no início, fala de um quadro miserável. Olha só a tradução da mensagem desse quadro. Ele diz assim, aspas: maldito é o homem forte que depende de simples seres humanos, que se acha capaz de resolver tudo no braço e põe o eterno de lado com desprezo. Ele é como um arbusto do deserto, longe do solo bom. Ele vive sem raiz e sem propósito numa terra em que nada cresce. E aí, no versículo 5 do Salmo, ele fala de uma outra coisa que há de acontecer aos ímpios. Versículo 5. Não subsistirão no juízo, não prevalecerão no juízo, serão também condenados no juízo. Preste atenção. O salmista está dizendo que primeiro o ímpio, o pecador, o escarnecedor, ele não tem estabilidade aqui na terra. Os ímpios são semelhantes às painas que o vento leva, às palhas que o vento leva. E também não tem nada na eternidade. Os ímpios não subsistirão no juízo, nem os pecadores na congregação dos justos. Versículo 5b. Congregação dos justos, na poesia hebraica aqui, era o lugar presidido por Deus. E o que está dizendo o salmista é o seguinte: na terra, o ímpio tem a sua vida instável, mas depois ele também não entra na presença de Deus. Há um caminho que leva e conduz-nos à frustração, à instabilidade, ao juízo e depois ao afastamento de Deus na eternidade. Por quê? Por que que isso acontece? Porque o ímpio não ouve a palavra. Porque o ímpio não ouve a palavra. Mais tarde, lá no Novo Testamento, no final do Sermão do Monte, Jesus vai comparar a pessoa que não ouve a sua palavra assim. Isso está em Mateus 7, versículo 27. Quando vierem as chuvas, as inundações e os ventos chegarem à casa, ela cairá com grande estrondo. Interessante. Olha o que o salmista, para salmista, o ímpio é a paina, é a palha que o vento leva. Para Jesus, é a casa que cai na hora da provação. No dia em que vem provações por cima, chuva. No dia em que vem provações pelo lado, ventos. E no dia que vem provações por baixo, enchente, o ímpio não resiste. Esse é o caminho da frustração. Agora o Salmo vai falar do caminho da realização. Ele mostrou o caminho que conduz à frustração em três estágios. E agora mostra o caminho que leva à realização em cinco etapas. Ele quer mostrar com isso que o caminho que conduz à realização é muito mais amplo. É o caminho do justo. E aí também é um caminho crescente. Em cinco aspectos. Em primeiro lugar, versículo 1. Olha o que ele diz no versículo 1, você está com a sua Bíblia aí: bem-aventurado o homem que não anda segundo os conselhos dos ímpios, não se detém no caminho dos pecadores, nem se assenta nas rodas dos escarnecedores. Versículo 2, antes o seu prazer está na lei do Senhor e na sua lei medita dia e noite. Lei para nós, quando falamos em lei, nós associamos lei à coerção, à repressão, à algema, tipo assim, polícia federal, delegado, alguma coisa assim. Mas a palavra hebraica aqui é Torá, que significa instrução. O prazer do justo está em ser instruído por Deus. Ele está tendo prazer em ser instruído por Deus. Onde é que o ímpio, o outro, tem prazer? Ele tem prazer em se sentar no círculo dos insolentes e dos zombadores. Ele se senta lá para ouvir bobagens, ouvir o que não presta e gargalhar de coisas tolas. Mas este aqui, o justo, tem o seu prazer na lei do Senhor. Então a pergunta é, o que está regendo as nossas vidas? Os outros, o que os outros falam, o que os outros dizem, ou Deus? O que rege a sua vida? O que você ouve no trabalho, o que você ouve na universidade, o que você ouve no barzinho, o que você ouve na TV? Ou nós temos um caráter cristão porque somos instruídos por Deus? Por quem você está sendo instruído? O justo, ele é instruído e tem prazer em seguir as instruções de Deus. Em segundo lugar, num crescendo, ele tem provisão. Olhe para mim no versículo 3, não perca lá a sua Bíblia, eu sei que você conhece o Salmo. Ele é como a árvore plantada junto a correntes d'água. Há uma versão que diz assim, será como a árvore plantada junto a correntes d'água. E eu fiquei pensando, é ou será? E eu cheguei à conclusão que é os dois, são os dois. E eu me lembro que muitos anos atrás, eu vinha de Porto Alegre, pela Serra Gaúcha, por Caxias do Sul, de carro. E eu ia para São Paulo, e eu estava com uma família muito querida, crente. E havia uma grande seca no sul do estado. Os campos todos áridos, a vegetação queimada pelo sol, gramados esturricados. E de repente, nós estávamos no alto e olhamos para o vale. E no meio do vale havia um riacho, e no meio daquele riacho havia uma árvore frondosa, com uma copa verde, verde, verde, viçosa, verdinha, as suas raízes iam em direção àquele rio, porque ela estava ao lado do rio, e nós olhamos e vimos toda a vegetação esturricada, mas aquela árvore estava verde. E aí um de nós começou a citar o Salmo 1, e nós estávamos dizendo, é como a árvore plantada junto às correntes d'água. Porque ali estava a ilustração perfeita do justo, segundo a palavra de Deus. Irmãos, será é como a árvore plantada junto às correntes de água. Tudo seco, tudo queimado à sua volta, mas o justo tem provisão. O outro, o ímpio, como diz Jeremias, vá lá em Jeremias 17, você vai ver. O ímpio mora no deserto, foi plantado num lugar salgado. E a pergunta aqui é, onde você vive? A gente que vive num deserto espiritual e a gente que vive junto a correntes de água. Terceira característica, num crescendo, segundo o Salmo, do justo. Terceira característica chama-se estabilidade, versículo 3 ainda. Ele é como a árvore plantada junto a correntes de águas, que no devido tempo dá o seu fruto. Há uma versão que diz, dão seu fruto na estação própria. Lá em casa, no nosso quintal, nós temos algumas bananeiras. E eu descobri a diferença entre as bananas lá de casa e as bananas que eu compro no mercado. As do mercado são tiradas antes da hora, colocam um produto químico para ela amadurecer mais rápido e vão para as prateleiras dos supermercados. E elas não costumam ter gosto de nada. A gente já se acostumou e come banana. Mas banana não tem gosto de nada. Você comer aquela banana e comer também outra coisa, você vai também não sentir gosto de nada. Agora, coma uma banana que deu na bananeira lá da sua casa e que você tirou-a do cacho no tempo certo, ela é docinha, ela é macia, ela é gostosa. Banana de quintal é docinha. É o fruto na estação própria. É a pessoa que é justa. Ela tem estabilidade. Ela é sempre aquilo. Há crentes que são montanhas russas. Sobem ao solavanco. Querem ganhar o mundo todo para Cristo em uma semana. Querem ir para a China evangelizar. Mas no domingo que vem aconteceu alguma coisa no meio da semana. Já não quer vir à igreja, você tem que animá-lo, tem que paparicá-lo. Ah, irmãozinho, estamos sentindo muito a sua falta. Temos de levar mamadeira, massagear sempre o seu ego, tratá-lo bem, elogiando. Ele é o crente montanha-russa, cheia de altos e baixos. Mas o justo, eu não estou falando de religioso, eu estou falando de crente. Gente com experiência com Deus, que ama a palavra de Deus. O justo tem estabilidade, equilíbrio e constância. Uma pessoa que medita na lei do Senhor tem estabilidade. Porque ele não depende apenas das suas emoções. Ele não depende das suas circunstâncias, ele depende da palavra e do que a palavra ensina. Em quarto lugar, quarta característica do justo, vitalidade. Olhe para a sua Bíblia, cuja folha não cai, cuja folhagem não murcha. Ele, o justo, não enfraquece nunca, está sempre viçoso, bonito. Isso me lembra Isaías 40, de 29 a 31. Fortalece ao cansado, dá grande vigor ao que está sem forças. Até os jovens se cansam e ficam exaustos, e os moços tropeçam e caem. Mas aqueles que esperam no Senhor renovam as suas forças. Voam bem alto como águias, correm e não ficam exaustos, andam e não se cansa. Quinto lugar, eu falei que o justo é apresentado aqui nesse texto com cinco características. E a última característica é prosperidade. O texto nos diz no versículo 3b, e tudo quanto ele faz prosperará. Na minha versão, tudo quanto ele faz será bem sucedido. Eu tenho que explicar alguma coisa aqui nesse versículo. Às vezes, o justo passa por dificuldades. E como passa? Mas, como tem gente que marca passo a vida inteira? Muita gente marca passo. Irmãos, não é prosperar no sentido material, não. Não é prosperidade material. Sabe aquela pessoa que era uma criançola espiritual há 5 anos atrás e hoje ainda continua criança espiritualmente porque nunca amadurece, nunca se torna um crente maduro, nunca se torna um homem que amadureceu, cresceu, aprendeu com as suas contrariedades. Sabe essa pessoa que você está sempre tendo que dar mamadeira porque ele nunca come arroz, feijão e outras coisas boas? Vai marcando passo. E se você pensa que prosperidade é abrir uma filial da sua empresa na Quinta Avenida em Nova York, não é isso não. Na Bíblia, nós temos um relato, graças e louvores a Deus, porque na Bíblia nós temos um relato de um homem que foi próspero. Na verdade, durante muitos anos, parecia que tudo estava lhe dando errado. E mesmo assim, quando as coisas aparentemente pareciam que estavam dando errado, a Bíblia diz assim, e o Senhor estava com ele. E aí, se você quiser ler comigo, vou poupar você de abrir a sua Bíblia. Se quiser abrir a sua Bíblia, abra. Mas nós vamos ler sobre José no capítulo 39, versículo 2. E vou ler, eu escolhi alguns versículos da narrativa sobre a vida de José. Versículo 2. O Senhor estava com José, de modo que este prosperou e passou a morar na casa do seu senhor egípcio. Há uma versão que diz assim: por isso era bem sucedido em tudo que fazia no serviço da casa de seu senhor egípcio. José foi levado para o Egito para ser escravo, mas a Bíblia diz que o Senhor era com ele e ele prosperou. E prosperou tanto que foi para a cadeia. Você quer prosperar assim? Prosperou tanto e foi para a cadeia. Versículos 3 e 4. Quando este percebeu que o Senhor estava com ele, que o fazia prosperar em tudo o que realizava, agradou-se de José e tornou-o administrador dos seus bens. Potifar deixou a seu cuidado a sua casa e lhe confiou tudo o que possuía. Lá na casa para onde ele foi, ele prosperou e se tornou administrador. Capítulo 39, versículos 22 e 23. Agora José está na cadeia, cruzado falsamente, e ele foi para a cadeia. E aí diz o texto: por isso o carcereiro encarregou José de todos os que estavam na prisão, e ele se tornou responsável por tudo que lá sucedia. O carcereiro não se preocupava com nada do que estava a cargo de José, porque o Senhor estava com José e lhe concedia bom êxito em tudo que realizava. Prosperou tanto que foi parar na cadeia, mas o Senhor era com ele. José podia dizer assim: Senhor, eu estou cansado de tanto prosperar, Senhor. Eu estou prosperando, o Senhor é comigo e as coisas estão cada vez piores. E hoje o nosso conceito de prosperar é não ter problemas. E esse não é o conceito bíblico. Mas José ia prosperando espiritualmente. Preste atenção. José ia ganhando cada vez mais credibilidade por onde passava. Apesar das agruras e das provações, ele ia crescendo emocionalmente a ponto de superar os seus próprios traumas. E a Bíblia diz que ele teve dois filhos, e o segundo filho ele deu o nome de Próspero, Efraim. Porque Deus me fez prosperar na terra do sofrimento. É isso que a Bíblia diz. Ele estava enfrentando todas as contrariedades, mas Deus estava com ele, estava preparando o seu caráter, o seu ser, para se tornar o primeiro-ministro do Egito. Estava prosperando porque Deus o levou a ser o salvador do mundo durante os períodos de seca, naquela época. Prosperidade não significa ter muito dinheiro no bolso, saúde para dar ou vender. Irmãos, o que, que significa prosperar? Quais sejam as circunstâncias da vida, a mão de Deus está dirigindo você. A mão de Deus está conduzindo você. E aí nós poderíamos fazer a seguinte pergunta: como é que se pode ser bem-aventurado, ter uma vida plena, uma vida realizada, uma vida cheia, caminhar na vida sabendo que você está sendo conduzido por Deus? A Bíblia nos diz e nos garante que a felicidade é subproduto da santidade. Vou repetir isso. A felicidade é subproduto da santidade. À medida em que você vai deixando Deus guiar a sua vida e os seus caminhos, a sua vida vai sendo realizada. Não sem problemas, às vezes com um monte de problemas. É a pessoa que tem prazer na lei do Senhor e na sua lei, medita dia e noite, tem prazer em ser instruída pelo Senhor, e estudiosos dizem que a palavra medita no versículo 2, que diz assim, olha o versículo 2. Antes tem o seu prazer na lei do Senhor e na sua lei medita dia e noite. Os estudiosos dizem que no hebraico a palavra é murmurando. É ficar murmurando. Aí você fala, murmurando? Faz falar mal? Não. Os estudantes, quando querem fixar alguma coisa, ficam repetindo, decorando. E você vai recitando baixinho para decorar. Foi assim que você fez com a tabuada, 2 vezes 1, 2, 2 vezes 2, 4, 2 vezes 3. E você foi fazendo isso e você decorou a tabuada. Foi isso que você fez com as conjugações verbais. Mas essa é a ideia, ele murmura a lei do Senhor para decorar. Há pessoas cuja palavra de Deus entra por um ouvido e sai pelo outro. Há pessoas que vêm aos cultos, ficam aqui e não aprendem absolutamente nada. E aquilo que ouvem não fez absolutamente nenhuma diferença na sua vida. É a mesma coisa sempre. São crentes há 5, 10, 20, 30 anos e nunca aprendem. Mas o salmo não está falando de religioso que vem à igreja. O salmo está falando do justo, do crente, daquele que ama o Senhor. Mas aquele que tem o prazer na lei do Senhor, obedecendo-a, se realiza. E aí no final do salmo, chegamos ao final do salmo, versículo 6. Pois o Senhor conhece o caminho do justo. E o verbo conhecer usado aqui é exatamente o verbo conhecer usado em Gênesis. Um verbo que era usado pelos hebreus para a relação conjugal entre o homem e uma mulher. O Senhor conhece o caminho dos justos, assim como o homem conhece a sua mulher com quem tem relação conjugal. Essa é a mais profunda comunhão que duas pessoas podem ter. Ou seja, o justo, Deus é íntimo, participa profundamente da vida dessa pessoa. Deus participa do dia a dia da sua vida se você é justo. Se você tem prazer no Senhor, se você rumina, medita, se as coisas de Deus são importantes, se as instruções do Senhor são as instruções do seu coração. Mas o caminho dos ímpios conduz à ruína, é um beco sem saída e conduz a nada. E a pergunta é, você quer viver? De que maneira quer viver como quer, obedecendo ao mundo? E se você quer viver como quer, obedecendo ao mundo, vá. Se você quer sair por aí cantando, deixa a vida me levar, a vida leva eu, vá. Mas saiba que você está optando por um beco sem saída, e segundo Deus, na sua palavra, você não vai para lugar nenhum. Você quer ser uma pessoa realizada? Não ouça as rodinhas. Não ouça as novelas, não ouça os conselhos dos ímpios. Siga as instruções do Senhor e a lei do Senhor. E aí nós chegamos à conclusão. A Bíblia mostra dois caminhos. Um caminho de bênção, outro caminho de maldição. Um caminho de vida, outro caminho de morte. Um caminho de luz, outro caminho de trevas. Um caminho de quem está com Cristo e o caminho de quem está sem Cristo. E muitas vezes o caminho do Evangelho parece ser um caminho muito chato. Foi quando você, convidaram você talvez para ir à igreja, você falou assim, que programa de índio. E o bom parece ser o que está do lado de fora. Mas a Bíblia diz em Provérbios 14, versículo 12, há caminho que parece certo ao homem, mas no final conduz à morte. No entanto, há um caminho bom. E eu quero lembrar a você que Jesus disse assim, eu sou o caminho. E esse é o desafio do Salmo 1 para nós. É escolhermos o caminho de Deus, é escolhermos o caminho correto e andarmos por ele. Porque quem anda pelo caminho correto nunca se arrepende. Eu não conheço um crente que no final da sua vida tenha dito assim: puxa vida, fui crente a minha vida toda, que desperdício. Não conheço. Não conheço um. E eu tenho muita estrada no Evangelho. Quem conhece o caminho de Deus e anda por ele tem futuro. Quem anda no caminho de Deus, segundo o Salmo, no versículo 6, o Senhor conhece o caminho do justo, tem intimidade com Deus, tem comunhão com Deus e começa a olhar a vida pela perspectiva de Deus. Mas quem anda no caminho errado, termina na ruína, num beco sem saída e o pior, sem Deus aqui e sem Deus na eternidade. Dois estilos de vida, dois caminhos, duas opções, você pode escolher. Quer viver a vida sem ter Deus como seu grande companheiro? Ou você quer experimentar Deus sendo seu Senhor, o seu Salvador, o Deus da sua vida, o seu amigo, que há de levar a sua vida, passar você por momentos bons e ruins, mas com ele, com a graça dele, com a presença dele, com o amor dele, com a instrução dele, com a estabilidade desse Deus, nos conselhos. Deus o abençoe para que você opte andar com Deus.
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0: pleonasmo. O que é quando está certo usar exemplos comuns? Uma alternativa sustentável para o agro enfrentar a majoração do adubo. Transplante de pâncreas existe? Cirurgião explica quando o procedimento é indicado. A repetição de uma ideia na mesma frase nem sempre representa um erro de português, sendo caracterizada como pleonasmo, quando expressa palavras que reiteram total ou parcialmente um sentido já existente. A figura de linguagem pode atuar de forma estilística para dar ênfase a uma mensagem, como na expressão ver com os próprios olhos, ou surgir de maneira redundante e desnecessária, a exemplo do famoso subir para cima. Quando a repetição não cumpre nenhuma função expressiva ou de destaque, o recurso passa a ser classificado como pleonasmo vicioso, prejudicando a clareza da comunicação. Termos como elo de ligação, encarar de frente e há anos atrás são vícios de linguagem recorrentes no dia a dia que devem ser evitados. Portanto, a diferença entre o uso correto e o incorreto depende do contexto e da intenção de quem fala ou escreve. Diante do forte aumento nos preços dos adubos minerais importados, agravado por conflitos internacionais, alta do gás natural e juros elevados no Brasil, os fertilizantes orgânicos compostos derivados do lodo de esgoto surgem como uma solução viável e rentável para o campo. A tecnologia de compostagem termofílica transforma esses resíduos num produto seguro, rico em nutrientes e livre de patógenos, oferecendo aos produtores uma alternativa capaz de reduzir em até 50% o uso de adubação mineral e amenizar os altos custos de produção na agricultura. Além de diminuir a dependência externa e a sobrecarga em aterros, o insumo melhora a retenção de água, a CTC e a microbiologia do solo, trazendo ganhos comprovados de produtividade em culturas como soja, milho, banana e tomate. O autor e especialista Fernando Carvalho Oliveira alerta, porém, que o agricultor deve optar por fertilizantes devidamente registrados pelo Ministério da Agricultura e evitar o uso de resíduos crus ou não estabilizados no mercado informal, garantindo eficiência agronômica, segurança sanitária e maior rentabilidade na lavoura. Embora menos popular que as intervenções de rim ou coração, o transplante de pâncreas é uma realidade aqui no Brasil, tendo registrado mais de 140 procedimentos só em 2025, segundo a Associação Brasileira de Transplante de Órgãos. O cirurgião Eduardo Ramos explica que a cirurgia é de alta complexidade, indicada para casos específicos de diabetes tipo 1, com sério comprometimento renal. A modalidade mais comum no país é a simultânea com o rim, permitindo tratar de uma só vez a falência renal e devolver a produção natural de insulina ao paciente. Por ser um procedimento altamente especializado e de grande risco, o transplante pancreático é realizado em poucos centros do país, como no Paraná, e exige o uso contínuo de imunossupressores para evitar a rejeição.
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2: As boas novas de Deus para você memorizar esta semana encontram-se em Salmos 59:16. Eu, porém, cantarei a tua força, pela manhã louvarei com alegria a tua misericórdia, pois tu tens sido o meu alto refúgio no dia da minha angústia. Vamos ler novamente? Salmo 59:16. Eu, porém, cantarei a tua força, pela manhã louvarei com alegria a tua misericórdia, pois tens sido o meu alto refúgio no dia da minha angústia. Essas são as boas novas de Deus para você memorizar esta semana na BBN.
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Uma excelente tarde a você e muito obrigado por fazer do nosso ministério parte da sua vida. Enquanto descansamos na santa presença de Deus, vamos louvar a Ele com mais boa música cristã. E depois teremos um edificante estudo no programa O Arauto de Deus.

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1: Irmãos, Provérbios 27, versículo 1, é um princípio que nós temos que seguir como seres mortais que somos. Eu sei que muitas vezes nós falamos: ah, eu não vou morrer, eu estou esperando o arrebatamento. Mas Paulo, o apóstolo, pensava assim também, né? E já tem mais de 2000 anos. Eu espero não morrer, eu espero o arrebatamento. Mas a morte é a maior realidade da vida. Ninguém sabe que vai nascer um dia, mas todo mundo sabe que vai o quê? Morrer um dia. A morte é um fato. E a Bíblia diz: não presumas do dia de amanhã, porque não sabes o que ele trará. Quero nesta manhã pregar sobre o hoje e o amanhã. Em segundo lugar, vamos ver a urgência do dia de hoje. Se não podemos presumir a respeito do futuro, você não pode ficar afirmando o que vai acontecer amanhã, mas apenas o que você desejaria. O que podemos fazer então, pastor? Nós não só podemos, como devemos cuidar do dia de hoje. Nós devemos cuidar do presente. A Bíblia fala muito mais sobre o presente, o nosso presente, do que sobre o nosso futuro. Efésios 5,16: remindo o tempo, porquanto os dias são maus. João 9,4: convém que eu faça as obras daquele que me enviou enquanto é dia. A noite vem, quando ninguém pode trabalhar. Veja como que a Bíblia enfatiza a importância do dia de hoje. O que nós estamos fazendo hoje determina o que nós estaremos fazendo amanhã. Pastor Jaime sempre dizia para os jovens da nossa igreja: jovens, a maneira como vocês estão respeitando os seus pais, tratando os seus pais, é a maneira como os seus filhos irão tratar vocês amanhã. Ele dizia: jovens, a maneira como vocês estão encarando a igreja é a maneira como seus filhos amanhã irão encarar a igreja também. Já se passaram 31 anos e hoje eu sou prova viva de que o pastor Jaime tinha toda razão. O que nós plantamos, nós colhemos. É a lei. E não há nada que possa impedir essa lei. Então, nós temos que ter cuidado com o dia de hoje. Por exemplo, quando você resolve ser um bom pai ou uma boa mãe, aí os seus filhos já caíram no mundo das drogas e da prostituição. Quando você resolve, digamos, ser um bom crente, aí o mundo já deixou marcas, cicatrizes permanentes na sua vida. Quando você resolve ser um bom funcionário, o seu patrão já arrumou um substituto. A Bíblia diz, então, não presumas do dia de amanhã, porque não sabes o que ele trará. O que você tem que fazer de bom, o que você tem que fazer de certo, você precisa fazer hoje. Veja três urgências com respeito ao dia de hoje. Três urgências. Primeira, a urgência da salvação. Você não pode esperar para amanhã. Se você ainda não é salvo, você tem que ser salvo hoje. Segundo aos Coríntios 6, 2 diz: porque diz, ouvi-te em tempo aceitável e socorri-te no dia da salvação. Eis aqui agora o tempo aceitável, eis aqui agora o dia da salvação. Agora, nesse instante, é o momento oportuno para que você seja salvo. Segunda urgência é a urgência da saúde. é a urgência da saúde. Quando eu tinha a idade do Salomão, eu tinha 18 anos, e eu tinha que fazer alguns exames médicos para entrar no Banco Real. E eu fui a essa médica, ela era clínico geral, e ela fez todos os exames, e ela me assentou assim numa maca e disse: "Você tem qualquer problema físico?" "Não." Ela disse: "Bom, realmente um jovem de 18 anos não teria nenhum problema físico, mas às vezes acontece. Há algo de errado que você queira me dizer?" "Não, de jeito nenhum. Mas se fosse hoje, não é verdade? Mas se fosse hoje, ah, doutora, não tem nada grave não, mas isso aqui me incomoda, aquilo ali me incomoda." Quando eu tinha 30 anos de idade, o João Carlos já tinha 40 anos. É, ele é 10 aninhos mais velho que eu e a esposa dele também. Ele dizia para mim: "Ó, pastor Rômulo, espera até chegar aos 40 anos e o senhor vai notar a diferença." Eu ria do João Carlos, né? E eu pensava comigo: "Ah, mas está longe." Hoje eu reconheço, o João Carlos tinha toda a razão, melhor dizendo, a Bíblia tem razão. Olha o que a Bíblia diz em Deuteronômio 33, 25: "Seja de ferro e de metal o teu calçado, e a tua força ou saúde seja como os teus dias. A minha saúde corresponde à minha idade." Vou dizer de novo: a sua saúde corresponde à sua idade. E não há nada que você possa fazer a respeito disso. Pode ir para a academia de ginástica, pode exercitar, pode tomar remedinho, pode passar cremezinho no rosto, mas sempre vai ser assim: a tua saúde corresponderá à tua idade. Por isso que, se nós vamos fazer algo por Deus, temos que fazer agora. Porque Deus promete que a nossa saúde vai sendo exaurida conforme a nossa idade. Essa semana, meu coração foi cortado quando o pastor Jaime disse para nós, chorando: "Ah, se eu tivesse 15 anos a menos, se eu fosse 15 anos mais jovem, eu iria abrir mais uma igreja no Brasil." Isso nunca vai acontecer. Ele nunca mais vai ser 15 anos mais jovem. Você se lembra, Divina, no aniversário da Aline, de 15 anos, eu contei a história daquela menina, uma jovem, idade da Thaís, mais ou menos, 14 anos, e ela era rebelde, não queria obedecer aos pais, não queria obedecer ao pastor, à professora da escola dominical. Ela queria ser como as amigas de escola, ela queria ser como as amigas da vizinhança. Então a professora da escola dominical perguntou para ela: "Por que você não se consagra agora a Jesus?" Ela disse: "Professora, que nada, eu quero aproveitar a vida, quero me divertir, quero aproveitar todos os entretenimentos deste mundo." A professora ficou tão triste, tão decepcionada com a atitude daquela menina. Ao passar em frente a uma floricultura, a professora teve uma ideia. Ela entrou e comprou uma dúzia de rosas lindas e colocou aquelas rosas lindas dentro de uma caixa mais linda ainda. Embrulhou para presente, para enviar para aquela aluna. Mas não enviou no mesmo dia. Esperou uma semana para enviar aquelas rosas. Uma semana depois, a menina recebeu a caixa de rosas em casa. A princípio, ela ficou tão feliz que recebera da professora uma caixa de rosas tão linda. Mas quando abriu, que decepção! As rosas estavam mortas. As rosas estavam murchas. As rosas estavam desbotadas. E ela então foi tirar satisfação com a professora. E a professora então explicou: "Minha filha, é exatamente isso que você quer fazer com Deus. Você quer usar a sua vida para este mundo, e se um dia sobrar alguma coisa, aí você oferece a Deus, você quer oferecer as sobras? A Bíblia diz, lembra-te do teu Criador nos dias da tua mocidade. Lembra-te do teu Criador no dia da tua saúde, no dia da tua força. Porque virão os maus dias, e os anos dos quais venhas dizer, não tenho neles contentamento. 1 Pedro 1,24 diz, porque toda a carne é como a erva, e toda a glória do homem como a flor da erva. Secou-se a erva, caiu a sua flor. Nós somos como aquelas rosas lindas, estamos murchando a cada dia, desbotando a cada dia. Lembra-te de Deus enquanto você tem forças. Agora, sinceramente, se você morresse hoje, o que você teria deixado neste mundo que valeria por toda a eternidade? Que contaria por toda a eternidade? Sinceramente. Lembre-se, sua força e sua saúde irão acabar. Por isso o dia de hoje é tão importante. E, por último, a urgência do serviço. Vamos abrir a Bíblia agora em Mateus 21. Mateus 21, e vamos ler dos versos 28 a 32. Veja, capítulo 21, verso 28. Mas que vos parece? Um homem tinha dois filhos, e dirigindo-se ao primeiro disse, filho, vai trabalhar hoje na minha vinha. Filho, vai trabalhar quando? Hoje. Ele, porém, respondendo, disse, não quero. Mas depois, arrependendo-se o quê? Viu como que o arrependimento é a marca da salvação? E dirigindo-se ao segundo, falou-lhe de igual modo. E respondendo ele, disse, eu vou, Senhor. E não foi. Qual dos dois fez a vontade do Pai? Disseram-lhe eles, o primeiro. Disse-lhe Jesus, em verdade vos digo, que os publicanos e as meretrizes entram adiante de vós no reino de Deus. Muito bem, muitos crentes estão agindo como este segundo filho. Às vezes você vai visitar crentes que estão faltando aos cultos da igreja, você nitidamente percebe que estão enfraquecidos na fé, e eles dizem, pastor, eu não me afastei de Deus, posso não estar indo à igreja, mas eu ainda amo a Jesus, eu ainda sirvo a Deus. O segundo filho disse isso, pai, eu vou, mas ele não foi. O pai disse, filho, vai trabalhar hoje. A lição que Jesus nos ensina aqui é a importância do trabalho que realizamos no dia de hoje. Eu acho que muitos de nós já perdemos muito tempo. A parábola também ensina que o trabalho de Deus sempre será realizado. Irmãos e irmãs, com você ou sem você, comigo ou sem mim, o trabalho de Deus sempre será realizado. Às vezes não pelas melhores pessoas que nós consideraríamos, talvez não pelas pessoas que poderiam dar um dízimo melhor, talvez não pelas pessoas que têm mais talentos para cantar, para ensinar, talvez não pelas pessoas mais inteligentes. Aos olhos de Deus, todas as pessoas são boas, desde que queiram servi-lo. Veja que no caso aqui da parábola, Jesus disse para os fariseus, vocês são escribas, vocês são inteligentes, vocês são bem formados, mas vocês não querem fazer a minha vontade, então eu vou chamar os publicanos, eu vou chamar as meretrizes, eles vão se arrepender, e eles vão fazer a minha obra. Veja o versículo 31, em verdade vos digo que os publicanos e as meretrizes entram adiante de vós no reino de Deus.
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Seguimos juntos na BBN, o lugar onde você encontra a melhor programação cristã do seu rádio. Bom ter você conosco. Em alguns instantes aqui na programação, vamos receber o pastor Leandro Tarrataca, nos trazendo mais uma edição do programa Refletir. Acompanhe conosco.

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2: Candidatura pelo WhatsApp reduz em mais de 50% o tempo para se inscrever em vagas de emprego. Doenças respiratórias, como proteger o seu pulmão e se manter saudável. Como identificar os sinais de que uma empresa está entrando em crise financeira? Buscar trabalho ficou mais rápido e prático. Plataformas de recrutamento e seleção têm desenvolvido soluções que permitem que profissionais façam a inscrição em vagas de emprego diretamente pelo WhatsApp em apenas 2 minutos e meio, reduzindo o tempo de processo pela metade. A funcionalidade responde a uma dor comum de quem busca recolocação no mercado, já que a burocracia de preencher cadastros longos e repetitivos faz 4 em cada 10 candidatos desistirem no meio do caminho. Com a mudança, a conversa no aplicativo substitui a digitação exaustiva e acelera a entrada de novos talentos nas empresas. A inovação utiliza a IA para simplificar várias etapas do recrutamento, desde a triagem de currículos e agendamento de entrevistas, até a automação de e-mails de feedback. Com milhões de perfis cadastrados nos bancos de talentos, as corporações ganham agilidade sem perder a qualidade na seleção, permitindo que os recrutadores foquem nas análises humanas decisivas. Cuidar da saúde do pulmão é fundamental para evitar complicações graves que levam a milhares de mortes no Brasil todo ano. Constantemente exposto a vírus, bactérias, poluição e poeira, o sistema respiratório requer medidas simples de proteção no dia a dia. Hábitos como manter ambientes bem ventilados, limpar superfícies com pano úmido para evitar ácaros, praticar exercícios físicos para fortalecer o diafragma e tomar vacinas contra a gripe e pneumonia são atitudes essenciais. Além disso, combater o terrível tabagismo e usar máscaras em locais fechados e com aglomeração reduzem muitos riscos de inflamações e infecções. Estar atento aos sinais do corpo é decisivo para agir antes que o quadro piore. Sintomas como falta de ar, chiado, dor no peito, febre e tosse que não passa por mais de 2 semanas exigem avaliação médica imediata. O diagnóstico precoce de doenças como asma, bronquite e pneumonia é facilitado por exames preventivos de rotina, entre eles o raio-x do tórax, a espirometria e os testes de alergia. A crise de uma empresa raramente surge da noite para o dia e os primeiros alertas começam bem antes do caixa zerar. Falta de adaptação às mudanças digitais, lentidão para responder à concorrência, vendas dependentes de crédito fácil e atrasos nos pagamentos são sintomas claros de deterioração. Casos como o da Casas Bahia, que enfrentou desafios na transformação digital e aumento da inadimplência em seus carnês, exemplificam como a demora em ajustar o modelo de negócio ao mercado pode levar grandes empresas a um pedido de recuperação judicial. Para evitar um colapso, especialistas recomendam acompanhamento mensal e rigoroso de indicadores como balanço patrimonial, margens de lucro, endividamento e fluxo de caixa.
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6: Nos evangelhos, nós temos duas histórias fascinantes. Duas histórias sobre morte e ressurreição. Duas histórias sobre grandes pedras na porta do sepulcro. A primeira história encontra-se no Evangelho de João, no capítulo 11, quando Lázaro, o amigo de Jesus, estava morto já há 4 dias. E Jesus, olhando as pessoas que estavam à sua volta, ele disse: tirem a pedra. E eles tiraram a pedra. E Jesus ressuscita Lázaro de uma maneira espetacular. Há uma lição prática ali, e muitas pessoas já exploraram esse ensinamento. Existem pedras que nós devemos tirar. É darmos ouvidos à voz de Deus que nos diz: tire a pedra. É aquilo que está ao nosso alcance, é aquilo que nós devemos fazer, aquilo que a nossa mão pode fazer. Mas há uma segunda história. É a ressurreição de Jesus. Marcos nos conta que houve um incidente, que logo depois do sábado, 3 mulheres se dirigem ao túmulo de Jesus. Elas desejam de alguma maneira prestar uma última homenagem ao seu amado mestre. Levam consigo especiarias, perfumes, mas no caminho elas pensam: quem poderá remover a pedra do sepulcro? E o texto nos diz que era uma grande pedra, uma pedra que foi rolada e selou a entrada daquele túmulo. Elas sabiam que lhes era impossível remover a pedra. E talvez seria necessário muitos e muitos e muitos homens para remover aquela pedra. Josh McDowell, no seu livro As Evidências da Ressurreição, chega a especular que a pedra pesasse mais de 1 tonelada. Quem removeria a pedra que aquelas mulheres eram incapazes de remover? Bem, quando elas chegam no sepulcro, a pedra já havia sido removida. Pelos poderes celestiais, a pedra que elas não podiam remover havia sido removida. E Jesus, agora, vive, ressurreto. Se é verdade que existem pedras que nós devemos e podemos remover na vida, também é verdade que existem pedras que nós somos incapazes de remover. Que não há força no nosso braço, em nossas mãos, em nossa vontade. Existem pedras que são tão maiores do que nós. Existem crises que são tão agudas, tão dolorosas, que sequer encontramos energia para lidar com elas. Quem poderá remover a pedra que não podemos remover? O Cristo ressurreto. Os poderes celestiais virão ao encontro daqueles que creem, e a pedra que você não pode remover será removida. Eu jamais vou me esquecer da história dessa mulher que, no período da Grande Depressão norte-americana, depois da morte do seu marido, viúva, com filhos para criar, sem ter o que comer, chegou num desespero tão grande que pensou que a melhor saída era tirar a própria vida. Ela fechou todas as janelas, fechou toda a casa, vedou cada fresta e pôs as crianças à tarde para dormir. E as crianças perguntavam: por que vamos dormir agora, mamãe? Ela disse: porque é hora de descansar. Deitou no seu quarto e chorava, angustiada, porque ela abriu o gás e deixou o gás vazando e exalando pela casa, esperando a morte. Mas ela esqueceu de uma coisa. Ela esqueceu de desligar um rádio. E o rádio começou a tocar uma música que dizia: Em Jesus, amigo temos, mais chegado que um irmão. E nos manda que levemos tudo a Deus em oração. E quando ela ouviu a letra dessa canção, num momento ela entendeu que existem pedras na vida que nós não podemos remover, mas Deus pode. Ela se levantou rapidamente, abriu as janelas e a porta, fechou o gás. Ela não precisava mais morrer, porque Jesus já havia morrido em seu lugar, ressuscitado ao terceiro dia e conferido a ela todos os recursos necessários para enfrentar as mais diversas circunstâncias da vida. Eu e você temos pedras que podemos remover e que façamos isso rapidamente. Mas eu e você temos pedras que não conseguimos remover. Essas, confiemos ao Senhor e confiemos no Senhor que em seu devido tempo Ele as removerá.
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Amém. E após mais este banquete espiritual que a palavra de Deus nos proporciona, eu espero que você se sinta cada vez mais animado e feliz em buscar e servir ao Senhor. Deus foi bom ontem, é bom hoje e será bom amanhã. É pelo simples fato que Ele nunca muda que nós também não precisamos mudar, seguindo firmes, olhando e esperando somente nele, aquele que nunca tarda ou falha. Eu sou Renato Gontijo e muito obrigado pela sua companhia aqui neste domingo.

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1: Do ódio ao amor. O poder transformador de Deus em ação. A transformação gerada em todos aqueles que pela fé foram regenerados para uma nova vida é uma prova inequívoca da veracidade do Evangelho. Não necessitamos de ir além do testemunho do próprio apóstolo Paulo, ferrenho perseguidor dos santos, até o dia em que um encontro pessoal com Jesus transformou o odioso perseguidor em amoroso discípulo. O ensino do Novo Testamento estabelece a prática do amor como ponto alto desta transformação à imagem de Cristo, como descrito pelo apóstolo João. Nós sabemos que passamos da morte para a vida, porque amamos os irmãos. Quem não ama seu irmão permanece na morte. O processo pelo qual esta verdade torna-se real aos salvos demonstra o imenso poder envolvido na manifestação desta nova e abundante vida nos salvos em Cristo. Comecemos por relembrar a conduta praticada pelos salvos antes de conhecerem a salvação em Jesus. O apóstolo Paulo revela que o único desejo do coração sem Cristo é entregar-se à impiedade da forma mais profunda possível. E digo isto, e testifico no Senhor, para que não andeis mais como andam também os outros gentios, na vaidade da sua mente, os quais, havendo perdido todo o sentimento, se entregaram à dissolução para com avidez cometerem toda a impureza. O apóstolo Pedro ressalta a completa inutilidade da vida sem Cristo. Porque é bastante que no tempo passado da vida fizesseis a vontade dos gentios, andando em dissoluções, concupiscências, borrachices, glutonarias, bebedices e abomináveis idolatrias. Escrevendo a Tito, o apóstolo Paulo descreve a principal característica do tempo em que os salvos viviam longe do Salvador. Porque também nós éramos noutro tempo insensatos, desobedientes, extraviados, servindo a várias concupiscências e deleites, vivendo em malícia e inveja, odiosos, odiando-nos uns aos outros. Entre todos os pecados que os salvos praticavam antes da conversão, o ódio será sempre sua maior marca, refletindo em suas relações a falta da presença de Deus em seu coração. Diante deste pavoroso quadro, reconheçamos que nada além do poder de Deus poderia realizar a tão necessária transformação, como nos descreve o apóstolo Paulo. Mas quando apareceu a benignidade e amor de Deus, nosso Salvador, para com os homens, não pelas obras de justiça que houvéssemos feito, mas segundo a sua misericórdia, nos salvou pela lavagem da regeneração e da renovação do Espírito Santo. Foi o amor de Deus, contrastado pelo ódio do pecador, o fio condutor da obra de resgate e transformação dos ímpios em novas criaturas. Finalmente, esta mudança do domínio do ódio para o amor de Cristo, a razão da visível transformação na vida dos salvos. Pois a nova ambição gerada pelo amor habilita aqueles que nasceram de novo a um novo comportamento, capacitando-os a praticarem um novo modo de vida. Não é sem motivo que o próprio Senhor Jesus disse aos seus discípulos a respeito da marca pela qual eles seriam publicamente reconhecidos como seus seguidores. Nisto, todos conhecerão que sois meus discípulos, se vos amardes uns aos outros. Por qual marca somos nós reconhecidos neste mundo? Pelo ódio do pecado ou pelo amor do Salvador? Este fato diz mais sobre nós do que podemos imaginar.

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Então é isso aí por hoje. Eu sou Renato Gontijo e foi um privilégio passar essa madrugada e comecinho de manhã com você na BBN. Te agradeço de coração a companhia e que Nosso Senhor conceda a você e o seu lar uma abençoada semana. A programação, claro, não para. Enquanto esperamos o nosso amigo Denis Cordeiro, vamos continuar louvando o nome santo de Deus com mais boa música cristã. Até a próxima!

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2: Saúde mental na terceira idade. Por que revisar o uso de medicamentos pode fazer a diferença? Saiba quais palpitações mais levam os pacientes ao cardiologista. Agregado siderúrgico pode reduzir custos de manutenção de estradas não pavimentadas e ampliar uso de materiais secundários. A saúde mental na terceira idade exige atenção redobrada em relação ao uso simultâneo de múltiplos remédios, prática comum para tratar diferentes condições de saúde. Segundo o psiquiatra Guido Boabai de Mei, a chamada polifarmácia inadequada pode provocar interações perigosas, confusão mental, quedas e a perigosa cascata de prescrição, na qual um efeito colateral de um medicamento é tratado por engano com a inclusão de um novo fármaco. Para otimizar os tratamentos de forma segura e personalizada, o especialista destaca a aplicação da farmacogenética, que analisa o perfil genético do paciente para ajudar na escolha correta do remédio e da dosagem ideal. Além de ajustar e descontinuar medicações desnecessárias sob supervisão médica, o doutor reforça que sintomas como sofrimento psíquico, depressão e perdas cognitivas não devem ser vistos como algo natural do envelhecimento, exigindo acompanhamento adequado. A sensação de falha ou aceleração no peito é uma das queixas mais comuns no consultório e abrange desde reações benignas até arritmias complexas. Segundo o cardiologista Ricardo Ferreira Silva, as extrassístoles lideram os atendimentos com a sensação de soco no peito, sendo causadas por estímulos elétricos precoces que ocorrem frequentemente em corações saudáveis devido ao estresse, cafeína ou falta de sono. Logo em seguida aparecem as taquicardias por ansiedade, nas quais o coração apenas acelera em resposta à adrenalina sem apresentar falhas em sua estrutura. Apesar da maioria dos casos ser benigna, arritmias sustentadas como a fibrilação atrial e a taquicardia supraventricular exigem atenção médica e acompanhamento rigoroso, com exames como Holter e eletrocardiograma. O especialista alerta que a busca por atendimento de emergência deve ser imediata, caso a palpitação venha acompanhada de sintomas graves, como dor no peito, tontura, falta de ar ou desmaio. A aplicação de agregados siderúrgicos em estradas não pavimentadas surgiu como uma alternativa eficiente para aumentar a durabilidade das vias, reduzir gastos públicos e diminuir a extração de recursos naturais. Em debate na 10ª edição da ABM Week, evento da Associação Brasileira de Metalurgia, Materiais e Mineração, ocorrida em 2026, especialistas destacaram uma experiência do DENIT na rodovia BR-259 no Espírito Santo, onde a mistura do material ao solo bruto gerou uma economia expressiva. Em 3 anos de acompanhamento, o custo de manutenção no trecho com o coproduto foi de R$ 430 mil, reais, contra quase R$ 9 milhões de reais na extensão mantida apenas com solo natural. Representantes da indústria e do setor público ressaltam que o agregado siderúrgico deixou de ser tratado como resíduo para se tornar um produto estratégico na infraestrutura e na economia circular.
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6: Dia 27 de setembro. Texto bíblico, Salmo 132, versículo de 11 a 18. Tema, a força de Davi. Assim diz a palavra do Senhor. O Senhor jurou a Davi com verdade, e não se desviará dela. Do fruto das tuas entranhas, porei sobre o teu trono. Se os teus filhos guardarem o meu pacto e os meus testemunhos que eu lhes hei de ensinar, também os seus filhos se assentarão perpetuamente no teu trono. Porque o Senhor escolheu a Sião, desejou-a para a sua habitação, dizendo: este é o lugar do meu repouso para sempre. Aqui habitarei, pois o tenho desejado. Abençoarei abundantemente o seu mantimento, fartarei de pão os seus necessitados. Vestirei de salvação os seus sacerdotes, e de júbilo os seus santos exultarão. Ali farei brotar a força de Davi, preparei uma lâmpada para o meu ungido. Vestirei de confusão os seus inimigos, mas sobre ele resplandecerá a sua coroa. Apesar das suas quedas e fracassos, Davi possuía uma força espiritual resultante da promessa que Deus lhe fizera, e suscitar da sua descendência o Salvador. Verso 17. Do trono aparentemente morto de Israel, brotará um renovo para frutificar e encher a terra. Quando parecia que Israel, sob o domínio de Roma, estava morto, eis que brota um renovo de paz, esperança e salvação, que com o correr dos anos encherá toda a terra. Não desanimemos quando virmos uma família cristã inativa, sem folhas e sem frutos, pois Deus poderá fazer brotar ali um renovo de bênçãos. E sem frutos, pois Deus poderá fazer brotar ali um renovo de bênçãos. Não deixemos de orar pela pessoa da família que não está produzindo frutos para Deus. De repente surgirá um renovo que poderá frutificar abundantemente. Eu vi uma amendoeira frondosa e cuja sombra muitos se abrigavam, ter o seu tronco cortado rente ao chão. Do tronco que parecia morto surgiu um broto que se tornou outra frondosa amendoeira. Deus pode fazer florir de novo uma família cortada pelos males sem conta. Basta que reguemos esse renovo com as nossas orações. Oremos ao Senhor. Senhor, dá-nos fé e persistência para orarmos em favor das famílias que não estão produzindo os frutos para o seu reino. Em nome de Jesus. Amém.
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Boa tarde e muito obrigado pela sua audiência aqui na programação da BBN, agora na companhia de seu irmão e amigo Denis Cordeiro. Será uma grande alegria estar te acompanhando nesta tarde de domingo, onde vamos louvar ao Senhor e aprender mais sobre a sua palavra.

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2: Maranata, ora vem, Senhor Jesus.

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0: Hebreus 10, somos aconselhadas a nos dedicarmos ao amor e às boas obras. Por anos, Elizabeth Elliot tem ajudado mulheres a focarem em Jesus e as tem desafiado a viverem suas vidas marcadas pelo amor, pelas boas obras e pela devoção à palavra de Deus. Sejam bem-vindas ao Viver Feliz, com base nas décadas de seu estudo pessoal e em sua caminhada aplicando os princípios de Deus como filha, mãe, esposa e missionária. Elizabeth nos lembra que qualquer coisa oferecida a Deus pode e vai tornar o seu viver feliz. Mariane Oliveira está aqui para apresentar a edição de hoje. Com a palavra, Mariane.
1: Você é amado com um amor eterno, é o que a Bíblia diz, e por baixo estão os braços eternos.
2: Vamos continuar hoje vendo alguns salmos. O livro dos Salmos nos mostra o clamor do coração do homem mais do que qualquer outro livro da Bíblia. O Salmo 37 é um bom exemplo de um clamor humano. Nós muitas vezes ficamos chateados com o mal que vemos ao nosso redor. Se você vê televisão ou lê um jornal, todos os dias eles nos trazem notícias terríveis. E às vezes nos perguntamos, por que nós ouvimos isso? Por que precisamos saber sobre tudo isso? Houve um tempo muito mais simples quando as pessoas não tinham como saber de tudo o que acontecia ao seu redor. E parecia que eles eram muito mais felizes naqueles dias. Mas lembre-se que o livro de Salmos foi escrito milhares de anos atrás. E o Salmo 37 começa, não te indignes por causa dos malfeitores. Nós podemos falar assim, não se preocupe por causa dos homens maus. Ou não fique aborrecido por qualquer um que faça algo errado e não os inveje. Eles logo desaparecerão como grama sem chuva. Bem, se não devemos nos preocupar e não ficar chateados, o que devemos fazer? O versículo 3 nos diz, confia no Senhor. Esse é o antídoto. Esse é o melhor remédio para a ansiedade e a preocupação. Confia no Senhor e faz o bem. Habitarás na terra e verdadeiramente serás alimentado. Deleita-te também no Senhor e Ele te concederá os desejos do teu coração. Esse versículo em particular significou muito para mim em minha vida, quando eu era uma jovem estudante universitária prestes a me formar, e eu entrei naquele estado que costumávamos chamar de estado de pânico. Se uma garota não encontrasse um marido cristão em uma universidade cristã onde havia centenas de rapazes atraentes e solteiros, então ela começava a entrar em pânico pensando, talvez eu nunca consiga um marido. E era exatamente assim que eu estava me sentindo no último ano da faculdade. O Senhor estava me lembrando que eu tinha que confiar nele. Eu não sabia o que o futuro reservava, mas eu conhecia aquele que tinha o futuro. Portanto, eu deveria deixar meus desejos e crer que Deus o cumpriria a seu tempo e à sua maneira. O versículo 4 do Salmo 37 diz, deleita-te também no Senhor, e Ele concederá os desejos do teu coração. Claro, eu queria tomar isso como uma promessa de que Deus me daria um marido e filhos. Mas o homem que eu esperava que um dia fosse meu marido me mostrou outra possível interpretação desse versículo. Ele me disse assim, se você se deleitar no Senhor, então Ele lhe concederá os desejos certos. Os desejos que Ele lhe dará serão justos, e a essa altura serão os desejos do seu coração. Comecei a perceber então que provavelmente os meus próprios desejos precisavam de correção de tempos em tempos. Deixe o Senhor guiá-lo e confie nele para ajudar. Então ficará tão claro quanto o sol do meio-dia que você estava certo. Você foi caluniado? Mentiram ou fofocaram sobre você? O que você deveria fazer sobre isso? Como você lida com isso? O Salmo 37, versículo 5 diz, entrega o teu caminho ao Senhor, confia nele e ele o fará. Ele fará sobressair a tua justiça como a luz e o teu juízo como o meio-dia. Descansa no Senhor e espera nele. Não te indignes por causa daquele que prospera em seu caminho, por causa do homem que executa astutos intentos. Eu coloquei um pequeno retângulo em torno de 5 princípios desse Salmo 37. Primeiro é, não se preocupe. O segundo, no confie no Senhor. Em terceiro, deleite-se no Senhor. O quarto, entregue o seu caminho ao Senhor. E no quinto, novamente, não se preocupe. Eu deveria ter colocado um ao redor de descansa no Senhor e espera nele. Essa é provavelmente uma das coisas mais difíceis para nós, não é? Apenas ficar quieto e esperar pacientemente. E vez após vez nos Salmos, nós encontramos o salmista clamando a Deus. Até quando, ó Senhor? Quanto tempo isso vai durar? Quanto tempo eu devo esperar por ti? Mas o salmista espera. E isso é disciplina espiritual. Bem, existem 150 salmos, então temos muito ainda para ver. Mas é claro, não vamos falar sobre todos eles. Mas outro salmo que escolhi é o Salmo 42, que talvez seja bem conhecido para muitos. Assim como a corça anseia por águas correntes, a minha alma anseia por ti, ó Deus. Um bom antídoto, um bom remédio para quando você está se sentindo deprimido, miserável, abandonado, preocupado, é o Salmo 42. Exatamente isso que está descrito neste Salmo. A minha alma tem sede de Deus, do Deus vivo. Quando entrarei e me apresentarei ante a face de Deus? As minhas lágrimas servem-me de mantimento de dia e de noite, enquanto me dizem constantemente, onde está o teu Deus? Quando me lembro disto, dentro de mim derramo a minha alma, pois eu havia ido com a multidão. Fui com eles à casa de Deus, com voz de alegria e louvor, com a multidão que festejava. Depois, no versículo 5, por que estás abatida, ó minha alma, e por que te perturbas em mim? Espere em Deus, pois ainda o louvarei pela salvação da sua face. E aqui temos um versículo interessante que segue. Ó meu Deus, dentro de mim a minha alma está abatida, por isso lembro-me de ti. Um homem que se sente deprimido, miserável, abandonado, diz, por isso lembro-me de ti. Isso é um ato de vontade contra todas aquelas emoções que ele estava sentindo. Observe como ele vai de um lado para o outro. E então ele diz nos versículos 8 e 9, o Senhor mandará a sua misericórdia de dia, e de noite a sua canção estará comigo, uma oração ao Deus da minha vida. Ele parece aqui bem tranquilo, não é? E no versículo seguinte ele diz, direi a Deus, minha rocha, por que te esqueceste de mim? Porque ando lamentando por causa da opressão do inimigo? Com ferida mortal em meus ossos me afrontam os meus adversários, quando todo dia me dizem, onde está o teu Deus? Por que estás abatida, ó minha alma, e por que te perturbas dentro de mim? Esse é um diálogo dentro da alma. Eu me pego discutindo comigo mesma com bastante frequência. E o salmista vai de por isso lembro-me de ti para por que te esqueceste de mim e com ferida mortal em meus ossos me afrontam os meus adversários. Então ele balança a cabeça e diz, por que estás abatida, ó minha alma, e por que te perturbas dentro de mim? Espere em Deus, pois ainda o louvarei, o qual é a salvação da minha face e o meu Deus. Essa palavra espera é um verbo muito forte e contundente. É um imperativo. Você tem que colocar a sua confiança, a sua esperança em Deus e esperar nele. Por que você acha que Deus preservou esses gritos, esses clamores do coração de um homem sofredor para você e para mim? Certamente foi para nossa instrução e conforto, para que você e eu saibamos que podemos clamar a Deus. Se vamos chorar, não há lugar melhor para chorar do que junto daquele que prometeu enxugar as nossas lágrimas. Nós podemos levar a Ele todas as provações e tribulações pelas quais passamos, coisas que muitas vezes não podemos levar para aqueles que estão ao nosso redor. Talvez ninguém conheça os problemas que temos vivido. Ninguém conhece, exceto Jesus. E Ele está sempre lá. Ele está sempre pronto para ouvir, e sempre fica muito feliz quando nós estamos dispostos a colocar nossa confiança nele. Portanto, leve as suas queixas ao trono de Deus. Elas não são novidades para ele. Ele já ouviu sobre isso antes. Ele as preservou para nós no livro dos Salmos. e Ele quer que seus filhos venham a Ele com problemas, bem assim como seus louvores. Você pode dizer a Deus exatamente como você está se sentindo, porque Ele já sabe, mas Ele quer ouvir diretamente de você. Que Deus nos dê a confiança e a certeza absoluta de que Ele está presente a cada minuto, de cada hora, de cada dia, de cada semana, de cada mês, de cada ano. Deus diz: nunca te deixarei, nem te desampararei.
0: Como Elizabeth Elliot dizia, qualquer coisa se oferecida a Deus pode e vai tornar a sua alegria verdadeira. Junte-se a nós para mais ideias de como ter uma vida consagrada a Deus, compartilhadas por Elizabeth Elliot, que tem compartilhado verdades atemporais com as mulheres ao longo dos anos. Aqui é Luciana Gilmer. 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
1: As boas novas de Deus para você memorizar esta semana encontram-se em Salmos 59:16. Eu, porém, cantarei a tua força, pela manhã louvarei com alegria a tua misericórdia, pois tu tens sido o meu alto refúgio no dia da minha angústia. Vamos ler novamente? Salmos 59:16. Eu, porém, cantarei a tua força, pela manhã louvarei com alegria a tua misericórdia, pois tens sido o meu alto refúgio no dia da minha angústia. Essas são as boas novas de Deus para você memorizar esta semana na BBN.
2: 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Primeira parte de Provérbios, capítulo 17, versículo 22. 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
1: A nossa leitura bíblica diária de hoje estará em Amós, capítulo 6 e Obadias.
2: Capítulo 6. Ai dos que vivem sossegados em Sião e dos que estão confiados no monte de Samaria, que tem nome entre as primeiras das nações e aos quais vem a casa de Israel. Passai a Caune e vede, e dali ide a grande Amate, e depois descei a Gate dos filisteus. Serão melhores que estes reinos? Ou maior o seu termo do que o vosso termo? Ó vós que afastais o dia mau e fazeis chegar o assento da violência, ai dos que dormem em camas de marfim e se estendem sobre os seus leitos e comem os cordeiros do rebanho e os bezerros do meio do curral, que cantam ao som da viola e inventam para si instrumentos musicais, assim como Davi, que bebem vinho em taças e se ungem com o mais excelente óleo, mas não se afligem pela ruína de José. Portanto, agora irão em cativeiro entre os primeiros dos que forem levados cativos, e cessarão os festins dos banqueteadores. Jurou o Senhor Deus por si mesmo, diz o Senhor, o Deus dos exércitos. Abomino a soberba de Jacó, e odeio os seus palácios. Por isso, entregarei a cidade e tudo que nela há. E acontecerá que, se numa casa ficarem 10 homens, morrerão. Quando o tio de alguém, aquele que o queima, o tomar para levar-lhe os ossos para fora da casa, e disser ao que estiver no mais interior da casa, está ainda alguém contigo? E este responder, ninguém. Então lhe dirá ele, cala-te, porque não devemos fazer menção do nome do Senhor. Porque eis que o Senhor ordena, e ferirá a casa grande de brechas e a casa pequena de fendas. Porventura, correrão cavalos sobre rocha? Lavrar-se-á nela com bois? Mas vós haveis tornado o juízo em fel e o fruto da justiça em alosna. Vós que vos alegrais do nada, vós que dizeis, não é assim que por nossa própria força nos temos tornado poderosos? Porque eis que eu levantarei sobre vós, ó casa de Israel, uma nação, diz o Senhor, o Deus dos exércitos, e oprimir-vos-á desde a entrada de Amate até ao ribeiro do deserto. Capítulo 7. O Senhor Deus assim me fez ver, e eis que ele formava gafanhotos no princípio do rebento da erva serôdia, e eis que era a erva serôdia depois de findas as ceifas do rei. E aconteceu que, tendo eles comido completamente a erva da terra, eu disse, Senhor Deus, perdoa, rogo-te, quem levantará Jacó? Pois ele é pequeno. Então o Senhor se arrependeu disso. Não acontecerá, disse o Senhor. Assim me mostrou o Senhor Deus. Eis que o Senhor Deus clamava para contender com fogo. Este consumiu o grande abismo e também uma parte da terra. Então eu disse, Senhor Deus, cessa, eu te peço. Quem levantará Jacó, pois é pequeno? E o Senhor se arrependeu disso. Nem isso acontecerá, disse o Senhor Deus. Mostrou-me também assim. E eis que o Senhor estava sobre o muro, levantado a prumo, e tinha um prumo na sua mão. E o Senhor me disse, que vês tu, Amós? E eu disse, um prumo. Então disse o Senhor, eis que eu porei o prumo no meio do meu povo Israel, nunca mais passarei por ele. Mas os altos de Israel serão assolados e destruídos os santuários de Israel. E levantar-me-ei com a espada contra a casa de Jeroboão. Então Amazias, o sacerdote de Betel, mandou dizer a Jeroboão, rei de Israel, Amós tem conspirado contra ti no meio da casa de Israel. A terra não poderá sofrer todas as suas palavras. Porque assim diz Amós, Jeroboão morrerá à espada, Israel certamente será levado para fora da sua terra em cativeiro. Depois Amazias disse a Amós: Vai-te, ó vidente, e foge para a terra de Judá, e ali come o pão, e ali profetiza. Mas em Betel, daqui por diante, não profetizes mais, porque é o santuário do rei e casa real. E respondeu Amós, dizendo a Amazias: Eu não sou profeta, nem filho de profeta, mas boiadeiro e cultivador de sicômoros. Mas o Senhor me tirou de seguir o rebanho, e o Senhor me disse: Vai e profetiza ao meu povo Israel. Agora, pois, ouve a palavra do Senhor. Tu dizes: Não profetizes contra Israel, nem fales contra a casa de Isaque. Portanto, assim diz o Senhor: Tua mulher se prostituirá na cidade, e teus filhos e tuas filhas cairão à espada, e a tua terra será repartida a cordel, e tu morrerás na terra imunda, e Israel certamente será levado cativo para fora da sua terra. Capítulo 8. O Senhor Deus assim me fez ver, e eis aqui um cesto de frutos do verão, e disse: Que vês, Amós? E eu disse: Um cesto de frutos do verão. Então o Senhor me disse: Chegou o fim sobre o meu povo Israel, nunca mais passarei por ele. Mas os cânticos do templo naquele dia serão gemidos, diz o Senhor Deus. Multiplicar-se-ão os cadáveres, em todos os lugares serão lançados fora em silêncio. Ouvi isto, vós que anelais o abatimento do necessitado, e destruís os miseráveis da terra, dizendo: Quando passará a lua nova para vendermos o grão, e o sábado para abrirmos os celeiros de trigo, diminuindo o efa e aumentando o ciclo, e procedendo dolosamente com balanças enganosas, para comprarmos os pobres por dinheiro e os necessitados por um par de sapatos, e para vendermos o refugo do trigo? Jurou o Senhor pela glória de Jacó: Eu não me esquecerei de todas as suas obras para sempre. Por causa disto, não estremecerá a terra, e não chorará todo aquele que nela habita? Certamente, levantar-se-á toda ela como o grande rio, e será agitada, e baixará como o rio do Egito. E sucederá que, naquele dia, diz o Senhor Deus, farei que o sol se ponha ao meio-dia, e a terra se entenebreça no dia claro, e tornarei as vossas festas em luto, e todos os vossos cânticos em lamentações, e porei pano de saco sobre todos os lombos, e calva sobre toda a cabeça, e farei que isso seja como luto por um filho único, e o seu fim como dia de amarguras. Eis que vem dias, diz o Senhor Deus, em que enviarei fome sobre a terra, não fome de pão, nem sede de água, mas de ouvir as palavras do Senhor. E irão errantes de um mar até outro mar, e do norte até ao oriente, correrão por toda parte, buscando a palavra do Senhor, mas não a acharão. Naquele dia, as virgens formosas e os jovens desmaiarão de sede. Os que juram pela culpa de Samaria, dizendo: Vive o teu Deus, ó Dan, e vive o caminho de Berseba. Esses mesmos cairão, e não se levantarão jamais. Capítulo 9. Vi o Senhor que estava em pé sobre o altar, e me disse: Fere o capitel, e estremeçam os umbrais, e faze tudo em pedaços sobre a cabeça de todos eles. E eu matarei a espada até ao último deles. Nenhum deles conseguirá fugir, nenhum deles escapará. Ainda que cavem até ao inferno, a minha mão os tirará dali. E se subirem ao céu, dali os farei descer. E se esconderem no cume do Carmelo, buscá-los-ei, e dali os tirarei. E se dos meus olhos se ocultarem no fundo do mar, ali darei ordem à serpente, e ela os picará. E se forem em cativeiro diante de seus inimigos, ali darei ordem à espada que os mate, e eu porei os meus olhos sobre eles para o mal, e não para o bem. Porque o Senhor Deus dos exércitos é o que toca a terra, e ela se derrete, e todos os que habitam nela chorarão, e ela subirá toda como um rio, e abaixará como o rio do Egito. Ele é o que edifica as suas câmaras superiores no céu, e fundou na terra a sua abóbada, e o que chama as águas do mar, e as derrama sobre a terra. O Senhor é o seu nome. Não me sois vós, ó filhos de Israel, como os filhos dos etíopes, diz o Senhor. Não fiz eu subir a Israel da terra do Egito, e aos filisteus de Caftor, e aos sírios de Quir? Eis que os olhos do Senhor Deus estão contra este reino pecador, e eu o destruirei de sobre a face da terra. Mas não destruirei de todo a casa de Jacó, diz o Senhor, porque eis que darei ordem, e sacudirei a casa de Israel entre todas as nações, assim como se sacode grão no crivo, sem que caia na terra um só grão. Todos os pecadores do meu povo morrerão à espada, os que dizem, não nos alcançará, nem nos encontrará o mal. Naquele dia, tornarei a levantar o tabernáculo caído de Davi, e repararei as suas brechas, e tornarei a levantar as suas ruínas, e o edificarei como nos dias da antiguidade, para que possuam o restante de Edom, e todos os gentios que são chamados pelo meu nome, diz o Senhor, que faz essas coisas. Eis que vem dias, diz o Senhor, em que o que lavra alcançará o que cega, e o que pisa as uvas ao que lança a semente, e os montes destilarão mosto, e todos os outeiros se derreterão. E trarei do cativeiro meu povo Israel, e eles reedificarão as cidades assoladas, e nelas habitarão, e plantarão vinhas, e beberão seu vinho, e farão pomares, e lhes comerão o fruto, e plantá-los-ei na sua terra, e não serão mais arrancados da sua terra que lhes dei, diz o Senhor teu Deus. Obadias. Visão de Obadias. Assim diz o Senhor Deus a respeito de Edom. Temos ouvido a pregação do Senhor, e foi enviado aos gentios um emissário dizendo, levantai-vos, e levantemo-nos contra ela para a guerra. Eis que te fiz pequeno entre os gentios, tu és muito desprezado. A soberba do teu coração te enganou, como o que habita nas fendas das rochas, na sua alta morada, que diz no seu coração, quem me derrubará em terra? Se te elevares como águia, e puseres o teu ninho entre as estrelas, dali te derrubarei, diz o Senhor. Se viessem a ti ladrões ou assaltantes de noite, como estás destruído, não furtariam o que lhes bastasse? Se a ti viessem os vindimadores, não deixariam algumas uvas? Como foram rebuscados os bens de Esaú? Como foram investigados os seus tesouros escondidos? Todos os teus confederados te levaram até a fronteira. Os que gozam da tua paz te enganaram, prevaleceram contra ti. Os que comem o teu pão puseram debaixo de ti uma armadilha. Não há nele entendimento. Porventura, não acontecerá naquele dia, diz o Senhor, que farei perecer os sábios de Edom e o entendimento do monte de Esaú? E os teus poderosos, ó Temã, estarão atemorizados para que do monte de Esaú seja cada um exterminado pela matança. Por causa da violência feita a teu irmão Jacó, cobrir-te-á a confusão e serás exterminado para sempre. No dia em que o confrontaste, no dia em que estranhos levaram cativo seu exército e os estrangeiros entravam pelas suas portas e lançaram sorte sobre Jerusalém, tu eras também como um deles. Mas tu não devias olhar com prazer para o dia de teu irmão, no dia do seu infortúnio, nem alegrar-te sobre os filhos de Judá, no dia da sua ruína, nem alargar a tua boca, no dia da angústia, nem entrar pela porta do meu povo, no dia da sua calamidade. Sim, tu não devias olhar satisfeito o seu mal, no dia da sua calamidade, nem lançar mão dos seus bens no dia da sua calamidade, nem parar nas encruzilhadas para exterminares os que escapassem, nem entregar os que lhe restassem no dia da angústia, porque o dia do Senhor está perto sobre todos os gentios. Como tu fizeste, assim se fará contigo. A tua recompensa voltará sobre a tua cabeça. Porque, como vós bebestes no meu santo monte, assim beberão também de contínuo todos os gentios. Beberão e sorverão, e serão como se nunca tivessem sido. Mas no monte Sião haverá livramento, e ele será santo. E os da casa de Jacó possuirão as suas herdades. E a casa de Jacó será fogo, e a casa de José uma chama, e a casa de Esaú palha. E se acenderão contra eles, e os consumirão. E ninguém mais restará da casa de Esaú, porque o Senhor o falou. E os do sul possuirão o monte de Esaú, e os das planícies, os filisteus. Possuirão também os campos de Efraim e os campos de Samaria. E Benjamim possuirá a Gileade. E os cativos deste exército, dos filhos de Israel, possuirão os cananeus até Zarefate. E os cativos de Jerusalém, que estão em Sefarade, possuirão as cidades do sul. E subirão salvadores ao monte Sião para julgarem o monte de Esaú. E o reino será do Senhor.
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A chamada da meia-noite traz até você Pérolas Diárias de Vimalgo. Eu sei, ó Senhor, que não cabe ao homem determinar o seu caminho, nem ao que caminha o dirigir os seus passos. Jeremias 10:23. Não devemos determinar nossos próprios passos, mas sim nos deixar levar pelo ritmo do Senhor. Devemos nos determinar pela sua maneira de andar. O andar de Deus se cumpre no caminho bem definido. Jesus seguiu por esse caminho com seu Pai. Mas este andar com Deus vai contra a nossa vontade, contra a nossa natureza, contra os nossos planos. A amizade com Deus significa inimizade contra a carne. Existem muitas pessoas que querem seguir ao Senhor e talvez até deixam sua profissão. Mas apesar disso, andam como eles mesmos querem e não da maneira como Jesus andou. O desejo de andar com Deus não está em nós naturalmente, pois esse andar começa no Calvário. Só ali, onde você se entrega totalmente a Deus, onde você permanece na morte de Jesus, você começa a andar como Ele andou. Somente quando o seu velho homem desaparecer na morte do Senhor Jesus, é que o novo homem é capaz de andar com Deus, pois a nova ligação com Ele começa onde a velha vida morreu. Logo, já não sou eu quem vive, mas Cristo vive em mim. Só então começa um novo andar com Deus vivo.

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2: Muito além da venda, a força das relações de longo prazo. Indícios de que você sofre com bruxismo. Conheça os sinais da condição relacionada ao sono e à ansiedade. Produtividade ganha novos indicadores na gestão da cadeia fria do Brasil. Vender continua importante, mas o segredo do sucesso está no pós-venda e nas conexões de longo prazo. Essa transformação é muito evidente no setor de consórcios, onde o contrato dura anos até a conquista do bem e exige transparência, segurança e informação constante. Prova dessa confiança é o crescimento expressivo da modalidade no Brasil, que bateu recorde com mais de 13 milhões de participantes ativos e atingiu centenas de bilhões de reais em negócios, mostrando que o brasileiro busca cada vez mais o planejamento financeiro sustentável. Para acompanhar esse consumidor exigente, a entrega de valor precisa ir muito além do contrato assinado, integrando tecnologia, IA e, acima de tudo, atendimento humano. Num cenário digital onde comparar preços e produtos é fácil, a confiança genuína construída no dia a dia se consolida como ativo mais valioso de uma marca. Vender é apenas o primeiro passo de uma jornada, é a capacidade de ouvir, compreender e oferecer suporte contínuo ao longo do tempo que transforma uma simples transação comercial numa parceria sólida e duradoura. Dados da Organização Mundial da Saúde mostram que 4 em cada 10 brasileiros convivem com o bruxismo, que é um hábito de apertar ou ranger os dentes que atinge crianças e adultos também. Para quem acorda com dor de cabeça frequente, cansaço ou dores na mandíbula, dentistas alertam que o problema pode estar na tensão noturna. O comportamento está fortemente ligado ao estresse e ansiedade do dia a dia, fazendo com que a musculatura facial permaneça contraída sem que a pessoa perceba durante o sono. Além do desconforto muscular, a sobrecarga nos dentes gera sinais claros de alerta, como sensibilidade em excesso a alimentos quentes ou frios, trincas, desgaste dentário e estalos na articulação da mandíbula ao mastigar ou falar. Muitas vezes o aviso inicial vem de familiares e parceiros que escutam o barulho do ranger dos dentes durante a noite. Caso note esses sintomas, procure uma avaliação odontológica. Tratamentos com placas de proteção, fisioterapia orofacial e controle do estresse ajudam a proteger o seu sorriso e garantem uma noite de sono muito mais leve. A produtividade no transporte de cargas refrigeradas no Brasil ganhou novos rumos e vai muito além do volume transportado. Com o avanço de tecnologias como a telemetria, gestores acompanham em tempo real o consumo de combustível, a temperatura dos produtos e a manutenção dos equipamentos para evitar paradas inesperadas e perdas de insumo. A precisão é fundamental diante dos números globais da FAO, que apontam que mais de 13% dos alimentos são perdidos antes de chegar às prateleiras. Um prejuízo gigantesco que o uso de refrigeração inteligente e conectada pode evitar drasticamente. Num cenário onde os gastos com refrigeração chegam a representar a maior parte dos custos de centros de distribuição, investir em eficiência energética e previsibilidade virou estratégia de sobrevivência e lucro.
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5: de setembro. Palavra que veio a Jeremias da parte do Senhor, depois que Nabuzaradã, capitão da guarda, o deixara ir de Ramá, quando tomou, estando ele atado, com cadeias no meio de todos os do cativeiro de Jerusalém e de Judá, que foram levados cativos para a Babilônia. Jeremias 40:1. Meditações sobre o livro de Jeremias. Leia Jeremias 40, de 1 a 10. O que aconteceu com Jeremias durante todos esses eventos? Ele permaneceu no pátio da guarda até o dia em que foi tomada Jerusalém. 38:28. Ele foi atado com cadeias, juntamente com todos os outros cativos e, até que alcançaram Ramá, era um dos que fazia parte da triste procissão a caminho do exílio. Contudo, Nebuzaradã, o capitão da guarda encarregado dos presos, recebeu instruções favoráveis do próprio rei da Babilônia referentes a Jeremias. Não apenas nenhum mal devia chegar a ele, mas o profeta estava autorizado a determinar seu próprio futuro. Será que ele vai para a Babilônia, onde estão os bons figos do capítulo 24, aqueles levados cativos a quem o Senhor prometeu proteger e prosperar? Ou ele ficará com esse pobre povo da terra que foi deixado em Judá? Apesar da liberdade que lhe foi dada, o profeta se recusa a escolher por si mesmo. Versículo 5. Dando-nos, assim, uma nova lição de dependência. Não é uma questão do seu bem-estar. Em vez disso, o desejo de estar no lugar onde Deus quer colocá-lo para servi-lo. Sem qualquer sinal especial do alto, ele deixa que o capitão da guarda escolha para ele e reconhece a vontade do Senhor no conselho que recebe. 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
1: Em 1 Coríntios capítulo 3, versículos 7 e 8, está escrito que aquele que planta ou rega não é muito importante, mas sim Deus é que é importante, porquanto é Ele que realiza o crescimento. O que planta e o que rega tem o mesmo alvo e cada um será recompensado pelo trabalho que realizou.
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0: Lemos em 2 Coríntios 5,15: e ele morreu por todos, para que os que vivem não vivam mais para si, mas para aquele que por eles morreu e ressuscitou. 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
1: Quando eu estava sentado na casa dos meus pais ou dos meus avós, não me lembro quantas vezes os ouvi dizer como foi bom os dias quando era criança. Também eu tenho pensado assim. Mas neste estudo, em Eclesiastes 7, encontramos que nós não devemos falar assim. Nos primeiros 8 versos, encontramos a palavra melhor 8 vezes. E no verso 10, temos estas palavras: não digas. Por que razão foram os dias passados melhores do que estes? Porque não provém da sabedoria esta pergunta. Então, o que é melhor? O pregador Salomão respondeu neste capítulo. Nesta mensagem, Salomão nos traz 3 pensamentos. Considere o que é melhor. Considere as obras de Deus. E terceiro, considere o homem. E baseado nestes 3 pensamentos, ele pregou a sua mensagem, encorajando a sua audiência a seguir a Deus, pois o caminho do homem é uma completa negação. Primeiro, considere o que é melhor. Nos primeiros versos deste capítulo, há 8 pares de frases que devemos entender. Agora veja as comparações que o pregador fez. No verso 1, melhor é o bom nome do que o melhor unguento. Um bom remédio ajuda a levantar um corpo doente, mas um nome limpo e puro perante Deus e os homens vale milhões. Também no verso 2, melhor é o dia da morte do que o dia do nascimento. Esta frase é meio estranha, mas para o salvo, a morte é ganho, pois estará com Cristo. E o dia do nascimento é uma vida toda pela frente sem qualquer garantia do futuro. No verso 2, melhor é ir à casa onde há luto do que ir à casa onde há banquete, porque naquela se vê o fim de todos os homens, e os vivos o aplicam ao seu coração. Na casa onde se encontra uma festa, ninguém pensa nas coisas espirituais ou como melhorar a sua vida. Numa casa onde jaz o corpo de um morto, as pessoas enfrentam a realidade da eternidade, após de uma vida levada pelas mulheres iníquas, prazeres e festas. Salomão sabia que nenhum desses ofereceu nada para ajudar a sua vida espiritual. Numa casa de luto, ninguém nega a brevidade da vida. No verso 3, melhor é a mágoa do que o riso, porque a tristeza do rosto torna melhor o coração. O coração dos sábios está na casa do luto, mas o coração dos tolos na casa da alegria. Como é que a mágoa pode ser melhor do que um riso? O apóstolo Paulo explicou com as suas palavras em 2 Coríntios 7, verso 10, que diz: porque a tristeza, segundo Deus, opera arrependimento para a salvação, o qual não traz pesar, mas a tristeza do mundo opera a morte. E no verso 5, encontramos esta frase: melhor é ouvir a repreensão do sábio do que ouvir alguém a canção dos tolos. Verso 6. Pois qual o crepitar dos espinhos debaixo da panela, tal é o riso do tolo. Também isso é vaidade. E verso 7. Verdadeiramente a opressão faz endoidecer até o sábio, e a peita corrompe o coração. Creio que nestes três versos o pregador mostra a necessidade de escutar a repreensão de um sábio. Um hino desperta o coração, uma música pode alertar. Mas é a pregação do Evangelho, o poder de uma mensagem que traz resultados. Um riso pode alegrar uma pessoa por um instante, mas uma repreensão pode muito na vida espiritual. E isto é bem melhor. No verso 7, a palavra opressão tem vários sentidos. Na concordância de Strong's, encontra-se estes significados: injúria, fraude, angústia, bens injustamente obtidos, opressão, ou algo conseguido por decepção. Sabendo destes significados, é mais fácil entender o que Salomão está ensinando. A última parte do verso traz de novo a nossa atenção ao ato de corromper alguém oferecendo-lhe uma peita. Não corrompa e não seja corrompido. Isso também é melhor. E no verso 8, melhor é o fim de uma coisa do que o princípio. No início há planos em preparação para conseguir um alvo. No fim, pode ver como terminou, se houve sucesso ou não. Pode ver os resultados. O início de qualquer projeto há muito trabalho, mas uma vez feito e bem sucedido, há descanso, gozo e alegria. Também no verso 8, melhor é o paciente do que o arrogante. Neste verso se encontra vários conceitos declarados no Novo Testamento sobre paciência, e há muito que os autores falam sobre a arrogância. Não há proveito na arrogância. É algo que Deus detesta. Mas o espírito do paciente vale muito. Nos versos 9 a 12, vejamos o que é melhor para o homem, pois bens materiais, pensamentos e sabedoria humana não satisfazem, mas a sabedoria divina, do qual o salvo participa, é melhor do que tudo nesta terra, pois leva o homem a viver para Cristo. Nos próximos 4 versos, veremos o que é, de verdade, o melhor para o homem. E, na realidade, são contrastes aos itens dos versos 1 a 7. Leia os versos 9 a 12 e veja que a ira nada resolve. Olhando para os dias passados, sonhando e implorando que voltem, nada resolve. Os dias de ontem não são melhores. Se fossem, ninguém tentava melhorar. E no verso 12 que diz, porque a sabedoria serve de defesa, como de defesa serve o dinheiro. Mas a excelência da sabedoria é que ela preserva a vida de quem a possui. Neste verso, podemos ver a potência da sabedoria que Deus deu ao homem sobre a capacidade da sabedoria humana. Foi Deus que colocou certos pensamentos na cabeça dos homens, um sendo a ideia da eternidade. Leia os seguintes versos. Não se apresses no teu espírito a irar-te, porque a ira abriga-se no seio dos tolos. Não digas, por que razão foram os dias passados melhores do que estes? Porque não provém da sabedoria esta pergunta. Tão boa é a sabedoria como a herança, e mesmo de mais proveito para os que veem o sol. Porque a sabedoria serve de defesa, como de defesa serve o dinheiro. Mas a excelência da sabedoria é que ela preserva a vida de quem a possui. Tudo isso leva o homem a pensar que tudo feito pelo homem e para o homem é vaidade. Mas o que é feito para Deus vale tudo. A vaidade do homem não pode ser melhor. Não é isto que devemos procurar, mas sim devemos procurar o que é melhor, o que podemos fazer para Deus. E mais ainda, compreender o que Deus tem feito por nós. Nos versos 3 e 14, Salomão disse que devemos considerar as obras de Deus, o que é permanente e não o temporário, não algo que passa, mas sim o permanente, o eterno. Portanto, considere as obras de Deus. Creio que este capítulo muda o tom de voz do pregador. Ele tem mostrado esses fatos sobre o pecado e a ruindade do homem e sobre a graça e a misericórdia de Deus. Mas neste capítulo, ele enfatiza a pobreza espiritual do homem e a grandeza de Deus. Note como Salomão começou o verso 13 e termina o verso 14. Considera as obras de Deus, porque quem poderá endireitar o que ele fez torto? No dia da prosperidade, regozija-te, mas no dia da adversidade, considera, porque Deus fez tanto este como aquele, para que o homem nada descubra do que há de vir depois dele. Salomão mandou os seus ouvintes considerarem as obras de Deus e o seu poder. Mas, mesmo assim, o homem não pode descobrir nada do seu próprio futuro. No 40º capítulo de Isaías, se encontra uma comparação entre o grandioso Deus e a pequenez do ser humano. No verso 12 está escrito: quem mediu com o seu punho as águas e tomou a medida dos céus aos palmos e recolheu numa medida o pó da terra? No verso 15, Isaías disse: eis que as nações são considerados por ele como a gota de um balde e como o pó miúdo das balanças. Eis que ele levanta as ilhas como a uma coisa pequeníssima. E no verso 17 ele disse: todas as nações são como nada perante ele, são por ele reputadas menos do que nada e como coisa vã. E em Isaías 55, versos 8 e 9, Deus disse que os pensamentos dele são mais altos do que os nossos, mais altos do que os céus, do que a terra. E em Isaías 48, versos 18 e 19, Deus mostra que sabe do futuro do homem, até mesmo os resultados, se tivesse tomado outras decisões. E o que é o homem? Ele nem sabe o que vai acontecer daqui a 5 minutos. A grandeza e a misericórdia de Deus é grande demais para compreender, mas podemos participar destas bênçãos através da salvação que há em Cristo Jesus. Considere a Deus e compare a iniquidade e impureza de cada ser humano, de acordo com João, capítulo 14, verso 6, e Atos, capítulo 4, verso 12. Não há maneira de chegar a Deus senão por Jesus Cristo. No próximo programa, continuaremos o nosso estudo para entender o que é melhor neste tão importante capítulo de Eclesiastes. Até o nosso próximo programa e que Deus lhe abençoe.
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2: Troponina alta significa infarto? A nova definição que muda esse diagnóstico. Enxaqueca refratária, quadro que causa dor incapacitante. Observatório descobre uma das menores galáxias já vistas. Um exame de troponina alterado no sangue é sinal de alerta para lesão nas células do coração, mas nem sempre significa que o paciente teve infarto. Segundo a cardiologista Ana Paula Garcia, a nova diretriz internacional esclarece que a troponina isolada indica apenas injúria miocárdica, podendo ser provocada por condições variadas, como insuficiência cardíaca, miocardite, sepse ou arritmias. Para que o quadro seja classificado como infarto, é indispensável haver a comprovação de isquemia aguda, a falta real de oxigenação e fluxo sanguíneo no músculo cardíaco, associando o resultado do sangue aos sintomas, eletrocardiograma e exames de imagem. Além disso, o consenso médico atual extinguiu a antiga classificação por números do infarto, substituindo-a por três categorias clínicas mais claras: o infarto primário, o secundário e o relacionado a procedimentos. A atualização também destaca o uso de limites de referência específicos para mulheres nos exames de alta sensibilidade, já que elas apresentam concentrações naturalmente menores de troponina e podiam ter diagnósticos omitidos com os pontos de corte antigos. A nova abordagem reforça que investigar a causa exata da elevação do exame é fundamental na emergência, garantindo que a equipe médica adote o tratamento correto para a real necessidade do coração do paciente. A enxaqueca refratária é uma condição conhecida por crises frequentes e incapacitantes que não respondem adequadamente às medicações convencionais e preventivas. Segundo especialistas, o manejo do problema é complexo e envolve desde o ajuste de tratamentos combinados até a avaliação de fatores desencadeantes, como o uso excessivo de analgésicos, o consumo de substâncias estimulantes e o impacto de questões emocionais. O caso reforça os desafios do diagnóstico e do acompanhamento médico especializado para pacientes acometidos por dores de cabeça crônicas. Dados preliminares do Observatório Vera Rubin, localizado no Chile, revelaram a descoberta de uma das menores e mais tênues galáxias satélites já conhecidas orbitando a Via Láctea, batizada de Aquarius 4 por estar na direção da constelação de Aquário. A estrutura fica na periferia extrema da nossa galáxia, possuindo uma massa estimada em apenas 1.500 vezes a do Sol. A Aquarius 4 pertence à categoria das galáxias anãs ultrafraquíssimas, consideradas as menores e mais apagadas do Universo, e por isso extremamente difíceis de serem detectadas. Equipado com uma potente câmera capaz de registrar objetos até 100 milhões de vezes mais fracos do que o olho humano consegue ver, o telescópio demonstra seu enorme potencial, com pesquisadores prevendo a descoberta de centenas de outras galáxias semelhantes, conforme avançam os estudos e novas observações.
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A salvação em Cristo Jesus é uma obra da graça de Deus e não algo que nós conquistamos com os nossos próprios méritos. A Bíblia diz em João 10:28: Eu lhes dou a vida eterna e jamais perecerão. Quando colocamos a nossa fé em Cristo, recebemos o perdão dos pecados e a vida eterna. Nossa segurança não está na nossa própria força, mas na fidelidade daquele que nos salvou. Por isso, mesmo enfrentando lutas e dificuldades, podemos descansar na promessa de que Deus não abandona aqueles que pertencem a Cristo. A nossa esperança está firmada em Jesus e nele temos a certeza da vida eterna.

0: ao programa Palavras de Louvor. Esse programa é baseado nos estudos do Dr. Donald Hubbard, pastor e professor da Bíblia. Nós agradecemos a Deus pelo privilégio de, nos próximos minutos, apresentar a você verdades contidas na Palavra de Deus e suas aplicações para os nossos dias. Vamos então a mais um estudo no programa Palavras de Louvor. 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
1: Estamos estudando Josué capítulo 1, verso 8, e nos fazendo a seguinte pergunta: quais são os ingredientes que produzem o sucesso espiritual? Embora a expressão bem-sucedido, encontrada em Josué capítulo 1, verso 8, não apareça em nenhum outro lugar na Bíblia, nossa preocupação se dirige para uma vida espiritualmente fiel e bem-sucedida. Sabemos, com certeza, que Deus não nos chamou para sermos bem-sucedidos no conceito em que o mundo usa esse termo. Ele nos chamou para sermos fiéis. No entanto, em Josué capítulo 1, verso 8, o texto nos diz assim: não se aparte da tua boca o livro desta lei. Antes, medita nele dia e noite, para que tenhas cuidado de fazer conforme a tudo quanto nele está escrito. Porque então farás prosperar o teu caminho e serás bem-sucedido. Agora descobrimos que uma vida bem-sucedida é composta de uma fé inquestionável, uma compreensão das Escrituras e uma tarefa de muita responsabilidade. Todas estas três coisas estarão presentes inevitavelmente numa vida bem-sucedida espiritualmente. Já examinamos a fé inquestionável encontrada em Josué capítulo 1, verso 2. Somos chamados a exercitar nossa fé diante da calamidade, como a morte de Moisés, o servo escolhido de Deus. Diante da adversidade, como a travessia do Jordão. Depois, temos diante de nós uma grande oportunidade. A terra era uma nova oportunidade e despontava diante dos filhos de Israel. À luz desta fé inquestionável, vemos as garantias divinas dadas no verso 5. Ninguém te poderá resistir todos os dias da tua vida. Como fui com Moisés, assim serei contigo. Não te deixarei nem te desampararei. Esta é uma palavra muito especial de Deus a Josué e com certeza é uma palavra de encorajamento, não é? Chegamos agora aos versos 7 e 8 e a este segundo ingrediente de como termos uma vida espiritualmente bem-sucedida e fiel. É preciso termos compreensão das Escrituras. Josué, capítulo 1, versos 7 e 8. Tão somente esforça-te e tem muito bom ânimo para teres o cuidado de fazer conforme a toda a lei que meu servo Moisés te ordenou. Dela não te desvies, nem para a direita, nem para a esquerda, para que prudentemente te conduzas por onde quer que andares. Não se aparte da tua boca o livro desta lei. Antes, medita nele dia e noite, para que tenhas cuidado de fazer conforme a tudo quanto nele está escrito. Porque então farás prosperar o teu caminho e serás bem-sucedido. É muito intrigante que estejam associados com a prosperidade, o sucesso espiritual e a compreensão das Escrituras. Gostaria de sugerir que, se quisermos viver uma vida espiritual bem-sucedida, devemos ter um relacionamento de compreensão e prática da Palavra de Deus. Há três palavras que eu gostaria de partilhar com você hoje quando se fala em compreensão das Escrituras. Provavelmente teremos tempo apenas para o primeiro e o segundo. Vamos reservar o terceiro para amanhã, porque este assunto sobre a compreensão das Escrituras é muito, muito importante. Gostaria que você pegasse uma caneta e um bloquinho, se for possível, e anotasse algumas coisas que serão muito úteis à medida que você cresce no conhecimento de nosso Senhor Jesus Cristo. Para se ter uma compreensão das Escrituras, de acordo com Josué capítulo 1, versos 7 e 8, haverá três coisas que sempre ocorrem antes de tudo. Deve haver uma meditação na palavra. No verso 8, Josué nos diz: antes medita nele dia e noite. Veremos mais sobre isso daqui a pouco. Em segundo lugar, temos a apropriação da palavra. A palavra não deve se afastar de nossa boca. A palavra não deve se afastar de nossa vida. Deve haver uma apropriação da palavra, uma meditação da palavra, uma apropriação da palavra e uma demonstração da palavra. Isto é, a palavra que é aplicada à vida e a palavra que vai funcionar. Vamos enfatizar a palavra então, no verso 8. Porque então farás prosperar o teu caminho e serás bem-sucedido. Vamos falar por alguns momentos sobre esta questão da meditação. Temos aqui um assunto que pode ser muito abrangente e talvez seja interessante reduzi-lo, dividindo-o em partes que o compõem. A ideia de meditação implica a experiência do gado, que rumina a grama quando se alimenta. As vacas têm 4 estômagos, conforme me disse um fazendeiro certa vez. O que eles fazem é possibilitar os animais a comerem grandes quantidades de grama. Esta grama passa por estes estômagos e a vaca regurgita um pouco da grama e a mastiga lentamente. Isto é o que chamamos de ruminação. Elas lentamente ruminam o alimento e parece que elas o fazem com aparente grande alegria. Podemos dizer que, do ponto de vista espiritual, a mesma coisa acontece quando se fala da meditação da palavra. Podemos nos alimentar da palavra, injetá-la em nossa mente e coração, mas sempre com a necessária digestão da palavra, que é pensarmos nela e nela meditarmos, pois devemos tê-la como nosso guia. Este é um dos valores da leitura da palavra de Deus pela manhã, e é esta palavra de Deus que se torna parte vital da vida durante o dia todo. Podemos pensar sobre aquilo que lemos, estudar e meditar sobre ela durante o dia todo. Gostaria de sugerir 3 passos que envolvem a meditação da palavra de Deus. Estes passos são tão simples que frequentemente nós os negligenciamos, embora eles sejam absolutamente essenciais. Antes de tudo, a meditação na palavra de Deus requer a reunião de ferramentas. Isto implica termos uma boa Bíblia, com letras grandes o bastante para não termos de forçar nossos olhos. Podemos usar uma caneta ou um lápis e um caderno de anotações. Precisamos reunir nossas ferramentas. O caderno é importante porque realmente precisamos anotar verdades preciosas que descobrimos. Veremos mais sobre isso dentro de instantes. Deve-se ajuntar as ferramentas necessárias: uma boa Bíblia, um caderno e uma caneta ou lápis. Em segundo lugar, para meditarmos na palavra de Deus, deve haver tempo disponível. Simplesmente não há atalhos para se tornar um aluno efetivo da palavra de Deus. Para sermos bons alunos, é preciso bastante esforço, pois não existe essa coisa de conhecimento instantâneo. Vamos passar o resto da vida aprendendo, estudando e apreciando de forma apropriada a palavra do Deus vivo. Você já está preparado para investir no estudo da Bíblia, o que ele requer? Posso estar errado quanto a alguns detalhes, mas minhas memórias me levaram a uma conversa que teve o Dr. Donald Gray Barnhouse com um jovem aluno que viajava num trem. Dr. Barnhouse estava com o Novo Testamento aberto e lia em Romanos já há bastante tempo durante a viagem. O jovem aluno sentou-se no banco de frente para ele e estava lendo uma revista de notícias populares. No curso da conversa, o estudante disse: "Dr. Barnhouse, saiba que um dia eu espero ser capaz de ser um grande expositor da palavra de Deus, assim como o senhor." E o Dr. Barnhouse reporta tê-lo respondido: "Filho, você jamais fará isto lendo uma revista semanal no lugar da palavra de Deus." Bem, fica bem claro que não existe substituto para o estudo da Bíblia. Deve haver uma reunião de ferramentas e um investimento de tempo. Se você deve investir tempo, é claro que sim. Cada pessoa tem a mesma quantidade de tempo. Todos nós temos 24 horas em cada dia. Eu já observei que sempre podemos achar tempo para as coisas que realmente queremos fazer. É maravilhoso os homens gostarem de futebol, basquete ou outra modalidade esportiva. Eles sempre acham tempo para assistir televisão. Sempre achamos tempo para ler as notícias do jornal, não é? Como é importante, mais que qualquer outra coisa, encontrarmos tempo para lermos e meditarmos a palavra de Deus. Em terceiro lugar, deve haver uma agregação da verdade. Ao ajuntarmos as ferramentas, como uma Bíblia com letras grandes, um caderno e uma caneta, o investimento de tempo, o tempo apropriado para ser um bom estudante da palavra de Deus, precisamos de um agregar da verdade. É neste ponto que devemos tornar a Bíblia real para nossos corações. Devemos fazer um comentário pessoal sobre as Escrituras. Quando lemos a Bíblia de forma consecutiva, livro a livro, conforme fazemos, devemos escrever algumas notas em nosso caderno. Pode ser um verso, um parágrafo ou até mesmo um capítulo inteiro, mas as anotações podem ser à margem da Bíblia ou num caderno, escrevendo aquilo que é importante para você e o que Deus está dizendo ao seu coração. Pare um pouco para escrevê-los e reflita um pouco. Isto é o que chamamos de meditação da palavra de Deus. O ato é descrever os reforços da verdade na mente e no coração. Você é um estudante da palavra de Deus? Você está preparado a investir o tempo necessário na palavra de Deus? Você está disposto a ler a palavra de Deus com discernimento e pedir a Deus de forma clara os ensinos da palavra de Deus em seu coração? Bem, não se pode realmente ser espiritualmente fiel ou bem-sucedido sem a meditação na palavra de Deus. Foi por isso que Josué disse: "Não se aparte da tua boca o livro desta lei, antes medita nele dia e noite." Ela deve sempre estar em seu coração e em sua mente. Ao refletir na palavra de Deus, você estará digerindo a palavra e estará pensando sobre a palavra. Isto não quer dizer que não vamos pensar sobre outras coisas, pois é claro que vamos. Temos muitas outras coisas para pensar, como coisas a comprar, coisas para se consertar na casa e nosso trabalho, de onde tiramos nosso sustento. Mas a palavra de Deus em nossos corações e mentes deve ser alvo de nossa meditação dia e noite, conforme está escrito: "Escondi a tua palavra no meu coração para eu não pecar contra ti." Isto é o que disse o salmista. Paulo recomendou isto aos Tessalonicenses quando disse: "Por isso também damos, sem cessar, graças a Deus, pois havendo recebido de nós a palavra da pregação de Deus, a recebestes não como palavra de homens, mas, segundo é na verdade, como palavra de Deus, a qual também opera em vós, os que crestes." Esta é a palavra de Deus. Pelo fato da palavra ser a revelação de Deus para nós, é da maior importância dominar esta palavra e nela meditar dia e noite. Tome hoje uma resolução de se tornar um estudante da Bíblia e desenvolver seu próprio caderno de nacos da verdade que Deus nos apresentar. Você ficará mais rico e sua vida começará a refletir o fato de que você estará andando com o Rei no dia a dia, vivendo uma vida baseada na verdade que Deus revelou a você em sua palavra. Veremos mais sobre isso em nosso próximo estudo bíblico.

Fica por aqui mais um Palavras de Louvor, um programa baseado nos estudos do Dr. Donald Hubbard e apresentado por Lincoln Oliveira. Esperamos que o estudo de hoje tenha servido para fazê-lo crescer em seu relacionamento com Deus. Esperamos contar com a sua audiência em nossa próxima edição. Até lá, e que Deus lhe abençoe.

Espírito Santo, Deus conforma o crente para viver em justiça através de Cristo. Enquanto uma ocorre num momento, a outra dura toda a vida. Vamos meditar nesta realidade que experimentamos pela nova vida em Cristo com o devocional do Pão Diário.

A justificação ocorre na salvação, onde Deus declara o crente como justo em Cristo. Por outro lado, a santificação lida com o poder do pecado.

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1: Bem-vindo à nossa mensagem de esperança e encorajamento Pão Diário. Hoje vou ler o texto de Win Cooler com o título Imprudente e Descuidado, baseado no livro de Provérbios, capítulo 14, entre os versículos 7 e 16. Lindisfarne, ou Holy Island, Ilha Santa, faz parte da Inglaterra e conecta-se ao continente por uma estrada estreita. Duas vezes ao dia, o mar encobre a passagem. As placas alertam os visitantes sobre os perigos de atravessar na maré alta. No entanto, muitos desconsideram os avisos e acabam sobre carros submersos ou nadam até áreas mais elevadas, onde podem ser resgatados. A maré é tão previsível quanto o sol nascente. Os avisos estão por toda a parte. Impossível não vê-los. No entanto, a ilha é onde os tolos tentam vencer a maré. É tolice ser autoconfiante e precipitado, conforme Provérbios capítulo 14, versículo 16. O autoconfiante tem pouca consideração pela sabedoria ou conhecimento e não pratica a atenção ou cuidado diligente com os outros. Já a sabedoria nos desacelera para ouvir e ponderar, de modo a não sermos levados por emoções precipitadas ou ideias mal elaboradas. Ela nos ensina a fazer boas perguntas e a considerar as implicações de nossas ações. Enquanto os imprudentes avançam despreocupados com seus relacionamentos ou consequências, e até mesmo a verdade, o prudente examina seus passos com cuidado. Embora às vezes precisemos agir de forma decisiva ou rápida, sejamos prudentes. Quando recebemos e praticamos a sabedoria de Deus, Ele nos orienta conforme necessário. Você conhece alguém imprudente? Como evitar viver precipitadamente? Pense nisso. Eu sou a Clarice Fogaça e essa foi a nossa mensagem do dia.
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Infelizmente, muitos não conhecem a Deus pessoalmente e por isso acabam crendo em seu próprio conceito sobre Ele. Sabendo quão enganoso é o nosso coração, quando imaginamos quem Deus é, estamos pintando um Deus com D minúsculo, conforme a nossa imagem caída. Mas quando nos voltamos para a Bíblia, presenciamos o Deus verdadeiro se revelando em nossas vidas plenamente.

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1: Irmãos, Provérbios 27, versículo 1, é um princípio que nós temos que seguir como seres mortais que somos. Eu sei que muitas vezes nós falamos: ah, eu não vou morrer, eu estou esperando o arrebatamento. Mas Paulo, o apóstolo, pensava assim também, né? E já tem mais de 2000 anos. Eu espero não morrer, eu espero o arrebatamento. Mas a morte é a maior realidade da vida. Ninguém sabe que vai nascer um dia, mas todo mundo sabe que vai o quê? Morrer um dia. A morte é um fato. E a Bíblia diz: não presumas do dia de amanhã, porque não sabes o que ele trará. Quero nesta manhã pregar sobre o hoje e o amanhã. Em segundo lugar, vamos ver a urgência do dia de hoje. Se não podemos presumir a respeito do futuro, você não pode ficar afirmando o que vai acontecer amanhã, mas apenas o que você desejaria. O que podemos fazer então, pastor? Nós não só podemos, como devemos cuidar do dia de hoje. Nós devemos cuidar do presente. A Bíblia fala muito mais sobre o presente, o nosso presente, do que sobre o nosso futuro. Efésios 5,16: remindo o tempo, porquanto os dias são maus. João 9,4: convém que eu faça as obras daquele que me enviou enquanto é dia. A noite vem, quando ninguém pode trabalhar. Veja como que a Bíblia enfatiza a importância do dia de hoje. O que nós estamos fazendo hoje determina o que nós estaremos fazendo amanhã. Pastor Jaime sempre dizia para os jovens da nossa igreja: jovens, a maneira como vocês estão respeitando os seus pais, tratando os seus pais, é a maneira como os seus filhos irão tratar vocês amanhã. Ele dizia: jovens, a maneira como vocês estão encarando a igreja é a maneira como seus filhos amanhã irão encarar a igreja também. Já se passaram 31 anos. E hoje eu sou prova viva de que o pastor Jaime tinha toda razão. O que nós plantamos, nós colhemos. É a lei. E não há nada que possa impedir essa lei. Então, nós temos que ter cuidado com o dia de hoje. Por exemplo, quando você resolve ser um bom pai ou uma boa mãe, aí os seus filhos já caíram no mundo das drogas e da prostituição. Quando você resolve, digamos, ser um bom crente, aí o mundo já deixou marcas, cicatrizes permanentes na sua vida. Quando você resolve ser um bom funcionário, o seu patrão já arrumou um substituto. A Bíblia diz, então, não presumas do dia de amanhã, porque não sabes o que ele trará. O que você tem que fazer de bom, o que você tem que fazer de certo, você precisa fazer hoje. Veja três urgências com respeito ao dia de hoje. Três urgências. Primeira, a urgência da salvação. Você não pode esperar para amanhã. Se você ainda não é salvo, você tem que ser salvo hoje. Segundo aos Coríntios 6,2 diz: porque diz, ouvi-te em tempo aceitável e socorri-te no dia da salvação. Eis aqui agora o tempo aceitável. Eis aqui agora o dia da salvação. Agora, nesse instante, é o momento oportuno para que você seja salvo. Segunda urgência é a urgência da saúde. é a urgência da saúde. Quando eu tinha a idade do Salomão, eu tinha 18 anos, e eu tinha que fazer alguns exames médicos para entrar no Banco Real. E eu fui a essa médica, ela era clínico geral, e ela fez todos os exames, e ela me assentou assim numa maca e disse: "Você tem qualquer problema físico?" "Não." Ela disse: "Bom, realmente um jovem de 18 anos não teria nenhum problema físico, mas às vezes acontece. Há algo de errado que você queira me dizer?" "Não, de jeito nenhum. Mas se fosse hoje, não é verdade? Mas se fosse hoje, ah, doutora, não tem nada grave não, mas isso aqui me incomoda, aquilo ali me incomoda." Quando eu tinha 30 anos de idade, o João Carlos já tinha 40 anos. Ele é 10 aninhos mais velho que eu e a esposa dele também. Ele dizia para mim: "Ó, pastor Rômulo, espera até chegar aos 40 anos e o senhor vai notar a diferença." E eu ria do João Carlos, né? E eu pensava comigo: "Ah, mas está longe." Hoje eu reconheço. O João Carlos tinha toda a razão, melhor dizendo, a Bíblia tem razão. Olha o que a Bíblia diz em Deuteronômio 33, 25: "Seja de ferro e de metal o teu calçado, e a tua força ou saúde seja como os teus dias." A minha saúde corresponde à minha idade. Vou dizer de novo: a sua saúde corresponde à sua idade. E não há nada que você possa fazer a respeito disso. Pode ir para a academia de ginástica, pode exercitar, pode tomar remedinho, pode passar cremezinho no rosto, mas sempre vai ser assim: a tua saúde corresponderá à tua idade. Por isso que, se nós vamos fazer algo por Deus, temos que fazer agora. Porque Deus promete que a nossa saúde vai sendo exaurida conforme a nossa idade. Essa semana, meu coração foi cortado quando o pastor Jaime disse para nós, chorando: "Ah, se eu tivesse 15 anos a menos, se eu fosse 15 anos mais jovem, eu iria abrir mais uma igreja no Brasil." Isso nunca vai acontecer. Ele nunca mais vai ser 15 anos mais jovem. Você se lembra, Divina, no aniversário da Aline, de 15 anos, eu contei a história daquela menina, uma jovem, idade da Thaís, mais ou menos, 14 anos, e ela era rebelde, não queria obedecer aos pais, não queria obedecer ao pastor, à professora da escola dominical. Ela queria ser como as amigas de escola, ela queria ser como as amigas da vizinhança. Então a professora da escola dominical perguntou para ela: "Por que você não se consagra agora a Jesus?" Ela disse: "Professora, que nada, eu quero aproveitar a vida, quero me divertir, quero aproveitar todos os entretenimentos deste mundo." A professora ficou tão triste, tão decepcionada com a atitude daquela menina. Ao passar em frente a uma floricultura, a professora teve uma ideia. Ela entrou e comprou uma dúzia de rosas lindas e colocou aquelas rosas lindas dentro de uma caixa mais linda ainda. Embrulhou para presente, para enviar para aquela aluna. Mas não enviou no mesmo dia. Esperou uma semana para enviar aquelas rosas. Uma semana depois, a menina recebeu a caixa de rosas em casa. A princípio, ela ficou tão feliz que recebera da professora uma caixa de rosas tão linda. Mas quando abriu, que decepção! As rosas estavam mortas. As rosas estavam murchas. As rosas estavam desbotadas. E ela então foi tirar satisfação com a professora. E a professora então explicou: "Minha filha, é exatamente isso que você quer fazer com Deus. Você quer usar a sua vida para este mundo, e se um dia sobrar alguma coisa, aí você oferece a Deus, você quer oferecer as sobras. A Bíblia diz: lembra-te do teu Criador nos dias da tua mocidade, lembra-te do teu Criador no dia da tua saúde, no dia da tua força, porque virão os maus dias e os anos dos quais venhas dizer: não tenho neles contentamento. 1 Pedro 1,24 diz: porque toda a carne é como a erva, e toda a glória do homem como a flor da erva. Secou-se a erva, caiu a sua flor. Nós somos como aquelas rosas lindas, estamos murchando a cada dia, desbotando a cada dia. Lembra-te de Deus enquanto você tem forças. Agora, sinceramente, se você morresse hoje, o que você teria deixado neste mundo que valeria por toda a eternidade, que contaria por toda a eternidade? Sinceramente. Lembre-se, sua força e sua saúde irão acabar. Por isso o dia de hoje é tão importante. E, por último, a urgência do serviço. Vamos abrir a Bíblia agora em Mateus 21. Mateus 21, e vamos ler dos versos 28 a 32. Veja, capítulo 21, verso 28. Mas que vos parece? Um homem tinha dois filhos, e dirigindo-se ao primeiro disse: filho, vai trabalhar hoje na minha vinha. Filho, vai trabalhar quando? Hoje. Ele, porém, respondendo, disse: não quero. Mas depois, arrependendo-se, o quê? Viu como que o arrependimento é a marca da salvação? E dirigindo-se ao segundo, falou-lhe de igual modo. E respondendo ele, disse: eu vou, Senhor. E não foi. Qual dos dois fez a vontade do Pai? Disseram-lhe eles: o primeiro. Disse-lhe Jesus: em verdade vos digo que os publicanos e as meretrizes entram adiante de vós no reino de Deus. Muito bem. Muitos crentes estão agindo como este segundo filho. Às vezes você vai visitar crentes que estão faltando aos cultos da igreja. Você nitidamente percebe que estão enfraquecidos na fé. E eles dizem: pastor, eu não me afastei de Deus, posso não estar indo à igreja, mas eu ainda amo a Jesus, eu ainda sirvo a Deus. O segundo filho disse isso: pai, eu vou. Mas ele não foi. O pai disse: filho, vai trabalhar hoje. A lição que Jesus nos ensina aqui é a importância do trabalho que realizamos no dia de hoje. Eu acho que muitos de nós já perdemos muito tempo. A parábola também ensina que o trabalho de Deus sempre será realizado. Irmãos e irmãs, com você ou sem você, comigo ou sem mim, o trabalho de Deus sempre será realizado. Às vezes não pelas melhores pessoas que nós consideraríamos, talvez não pelas pessoas que poderiam dar um dízimo melhor, talvez não pelas pessoas que têm mais talentos para cantar, para ensinar, talvez não pelas pessoas mais inteligentes. Aos olhos de Deus, todas as pessoas são boas, desde que queiram servi-lo. Veja que no caso aqui da parábola, Jesus disse para os fariseus: vocês são escribas, vocês são inteligentes, vocês são bem formados, mas vocês não querem fazer a minha vontade. Então eu vou chamar os publicanos, eu vou chamar as meretrizes, eles vão se arrepender e eles vão fazer a minha obra. Veja o versículo 31. Em verdade vos digo que os publicanos e as meretrizes entram adiante de vós no reino de Deus.
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Eu vou pedir que você abra a sua Bíblia no Salmo 1. Eu queria ler esse Salmo. Alguns Salmos são muito queridos nossos. Esses Salmos, nós os decoramos, estão no nosso coração. É o Salmo 1, é o Salmo 23, é o Salmo 100, outros Salmos. Esse é um dos Salmos que nós conhecemos, quem conhece a Bíblia há muito tempo, muitos até o conhecem de cor. Mas eu vou ler o texto bíblico que diz assim: bem-aventurado o homem que não anda no conselho dos ímpios, não se detém no caminho dos pecadores, nem se assenta na roda dos escarnecedores. Antes o seu prazer está na lei do Senhor, e na sua lei medita de dia e de noite. Ele é como a árvore plantada junto à corrente de águas, que no devido tempo dá o seu fruto e cuja folhagem não murcha, e tudo quanto ele faz será bem sucedido. Os ímpios não são assim, são porém como a palha que o vento dispersa. Por isso, os perversos não prevalecerão no juízo, nem os pecadores na congregação dos justos, pois o Senhor conhece o caminho dos justos, mas o caminho dos ímpios perecerá. Salmo 1 mostra que há dois caminhos por onde a pessoa pode andar. E começa com a palavra bem-aventurado. Em algumas versões mais contemporâneas da Bíblia, nós encontramos a palavra feliz, mas bem-aventurado não significa o mesmo que feliz. Aparece na Bíblia 26 vezes no livro de Salmos a palavra bem-aventurado. Bem-aventurado tem o sentido de vida satisfeita, vida plena, vida cheia, vida significativa, de quem está em paz consigo mesmo, de quem está em paz com os outros e está em paz com Deus. A ideia literal da palavra bem-aventurada é em marcha. E uma tradução literal seria esta: está em marcha. E a pessoa que está andando, está em marcha, mas não anda segundo o conselho dos ímpios, não anda segundo o caminho dos pecadores, nem anda nas rodinhas dos escarnecedores, dos zombadores. E há um texto da Bíblia, em Jeremias 17, de 5 a 8, que eu separei aqui, e você vai notar que é um texto bem parecido, é um texto paralelo ao Salmo 1. Você pode ler comigo? Assim diz o Senhor: maldito aquele que confia no ser humano, que faz da carne mortal o seu braço e cujo coração se desvia do Senhor. Porque ele será como um arbusto solitário no deserto e não verá quando vier o bem. Pelo contrário, morará nos lugares secos do deserto, na terra salgada e inabitável. Bendito aquele que confia no Senhor e cuja esperança é o Senhor. Porque ele é como a árvore plantada junto às águas, que estende as suas raízes para o ribeiro e não receia quando vem o calor, porque as suas folhas permanecem verdes, e no ano da seca não se perturba, nem deixa de dar frutos. E aí nós temos o texto paralelo ao Salmo 1. O Salmo 1, ele quer mostrar o seguinte: há dois tipos de pessoas no mundo. Há dois estilos de vida. Um leva a realização e o outro leva à frustração. Em outras palavras, a Bíblia ensina que há o caminho bom e o caminho mau, e apresenta o caminho mau para mostrar como o mal termina, como o mal acaba mal e como o bem é um caminho de bênçãos. Muito bem,
há um caminho mau que conduz à frustração. Como é esse caminho, em primeiro lugar? Vamos ver o caminho da frustração. É o caminho do ímpio. E na sua poesia, esse autor, ele apresenta três verbos, três adjetivos e três substantivos para descrever o ímpio. Na poesia, ele mostra que o caminho do ímpio é um caminho crescente, que vai cada vez mais aumentando, e ele cresce na maldade e cresce no pecado. E os três verbos, eles mostram uma ação progressiva, porque verbo é usado para mostrar ação. E nós temos três verbos que mostram o caminho do ímpio. O verbo andar, olhe para a sua Bíblia, deter e assentar. O homem que não anda, o homem que não se detém e o homem que não assenta é bem-aventurado. E por conseguinte, a gente entende que o ímpio, ele anda, ele se detém e se assenta. Então, primeiro, ele passa por ali, ele é só um passante, ele é um transeunte, ele é um caminhante. E ele está de passagem, e aí passa por um lugar, ele ouve bobagens, ouve o que não presta, mas ele continua o seu caminho. Depois, ele se detém, ele para, põe a mão no queixo, ouve algumas coisas, para, põe a mão no queixo, fica considerando, refletindo, absorvendo, pensando. E aí é essa situação. Primeiro ele ouve bobagem e para. Depois ele começa a pensar e finalmente ele se assenta, se envolve, ele é um participante. Ele curte, compartilha, ele gosta, ele concorda. A pessoa começa a se envolver com o mal, e à medida em que vai se envolvendo com o mal, ele vai aumentando esse seu envolvimento, vai aumentando a sua participação, até que um dia fica muito à vontade, ele está assentado. E os três verbos falam dessa progressão. Mas vamos aos três adjetivos que descrevem uma pessoa que não anda com Deus. Os três adjetivos mostram um comprometimento moral progressivo. Ele é chamado de ímpio, pecador e escarnecedor. Ímpio, no hebraico, não é uma pessoa cruel, não é uma pessoa que joga a criancinha do décimo andar de um prédio. Ímpio não é aquela pessoa que, sei lá o quê, nós vemos tanta coisa assim. Significa pessoa sem religião. A pessoa que não tem temor a Deus. Ela acha que não precisa de Deus, ela não se interessa por Deus. É uma pessoa completamente indiferente às coisas de Deus. É aquela pessoa que não liga para nada, está nem aí para as coisas de Deus. Crê que tudo isso é uma grande bobagem. Ela não tem nenhuma preocupação espiritual. Ímpio, não pio. É uma pessoa sem piedade, sem espiritualidade, sem religião. O ímpio não é perverso. Às vezes nós confundimos o ímpio com uma pessoa má, mas o ímpio é uma pessoa sem religião. Seu amigo vizinho, gente fina para caramba, pode ser uma pessoa assim e ser uma boa pessoa, mas ele não precisa de Deus, ele acha que não precisa de Deus, ele não ora, ele não busca Deus. Pecador é um segundo estágio. Pecador é aquele que ama o pecado. E aí a Bíblia diz, bem-aventurado o homem que não anda no conselho dos ímpios, não se detém no caminho dos pecadores. Pecadores aqui são aqueles que amam o pecado. Escarnecedor é um terceiro estágio, é aquela pessoa que é insolente, é o arrogante, é o atrevido, zombador. Então, é um estado moral progressivo.
é aquela pessoa que primeiro ela não anda na roda, mas daqui a pouco ela vai, ela é ímpio, ele não se detém, acha que é uma bobagem o evangelho, não precisa de Deus. Daqui a pouco ela começa a amar o pecado e no futuro, num futuro ele fica zombando das coisas de Deus e dos crentes, é o escarnecedor, é o zombador. Primeira pessoa não se preocupa nada com a vida espiritual, acha que ir à igreja num domingo de carnaval, se tiver sol então de manhã, é um programa de índio. Depois de pecador, ele gosta do erro e finalmente essa pessoa se torna arrogante, despreza os crentes, despreza as coisas de Deus. E há então, irmãos, uma ação progressiva, mas há também, irmãos, mais do que uma ação progressiva, um estado progressivo na vida da pessoa. E finalmente os substantivos, são três também, olhe para a sua Bíblia. Há um envolvimento progressivo. E ele fala assim no capítulo 1, no versículo 1. Bem-aventurado o homem que não anda segundo o conselho dos ímpios, não se detém no caminho dos pecadores e não se assenta na roda dos escarnecedores. Conselho, caminho e roda. Primeiro ele ouve o conselho. Depois ele vai por aquele caminho e finalmente ele gosta tanto que senta na roda. É a figura de um círculo, irmãos. Provavelmente ele está falando aqui, se referindo na época aos homens do campo sentados ao redor de uma fogueira, contando causos, contando histórias e aquela ideia de ajuntamento. Mas veja, primeiro lugar a pessoa ouve um conselho, depois ela entra num caminho e por fim está sentado à vontade na roda dos escarnecedores. De tudo, qual é a lição aqui? Qual é a lição desse salmo para nós? Que fala do estado moral progressivo e desse envolvimento progressivo com o mal. A lição é que ninguém se envolve com o mal impunemente. Ninguém se envolve com o mal sem sofrer as consequências dos seus atos. Porque ninguém começa cheirando cocaína, irmãos. Ninguém começa injetando alguma coisa na veia. Você começou com um cigarro. Ninguém começou na vida etírica com um pileque de cair na rua, irmãos. Você começou com uma cervejinha. Mas geralmente nós vamos aos poucos abrindo brechas até nos deixarmos ser dominados por aquilo. E qual é a consequência? O texto nos apresenta a consequência de você viver uma vida que progressivamente você vai se soltando para o mal, para uma vida longe de Deus. Primeira consequência, versículo 4. Os ímpios não são assim, são, porém, como a palha que o vento dispersa. Primeira consequência chama-se instabilidade e inconstância. Os ímpios não são assim, porém como a palha que o vento dispersa. Uma versão que diz assim, não são assim os ímpios, mas são semelhantes à moinha que o vento espalha. Irmãos, é a figura da paineira. Nós temos em Teresópolis um bairro que se chama Paineiras. No Rio também, você indo para o Corcovado, você tem as paineiras lá, né? Lá onde eu moro, nós temos duas grandes paineiras e nós estamos na época da floração e as paineiras róseas, duas, caem agora, o vento bate, quando o vento bate, vai caindo. E se você tem asma, coitado de você, é uma imensa paineira, são paineiras, as painas ficam muito bonitas na árvore,
mas à medida que o vento bate, vai levando os flocos de painas que vão se soltando e vão caindo. Ou seja, não tem substância nenhuma, o vento leva. E é exatamente isso que o salmista está dizendo do ímpio. O vento leva, ele passa, ele não tem estabilidade, ele não obedece à palavra. Jeremias, naquele texto paralelo que nós lemos no início, fala de um quadro miserável. Olha só a tradução da mensagem desse quadro. Ele diz assim, aspas, maldito é o homem forte que depende de simples seres humanos, que se acha capaz de resolver tudo no braço e põe o eterno de lado com desprezo. Ele é como um arbusto do deserto, longe do solo bom. Ele vive sem raiz e sem propósito numa terra em que nada cresce. E aí, no versículo 5 do Salmo, ele fala de uma outra coisa que há de acontecer aos ímpios. Versículo 5. Não subsistirão no juízo, não prevalecerão no juízo, serão também condenados no juízo. Preste atenção. O salmista está dizendo que primeiro o ímpio, o pecador, o escarnecedor, ele não tem estabilidade aqui na terra. Os ímpios são semelhantes às painas que o vento leva, às palhas que o vento leva. E também não tem nada na eternidade. Os ímpios não subsistirão no juízo, nem os pecadores na congregação dos justos. Versículo 5b. Congregação dos justos, na poesia hebraica aqui, era o lugar presidido por Deus. E o que está dizendo o salmista é o seguinte: na terra, o ímpio tem a sua vida instável, mas depois ele também não entra na presença de Deus. Há um caminho que leva e conduz-nos à frustração, à instabilidade, ao juízo e depois ao afastamento de Deus na eternidade. Por quê? Por que que isso acontece? Porque o ímpio não ouve a palavra. Porque o ímpio não ouve a palavra. Mais tarde, lá no Novo Testamento, no final do Sermão do Monte, Jesus vai comparar a pessoa que não ouve a sua palavra assim. Isso está em Mateus 7, versículo 27. Quando vierem as chuvas, as inundações e os ventos castigarem a casa, ela cairá com grande estrondo. Interessante. Olha o que o salmista, para salmista, o ímpio é a paina, é a palha que o vento leva. Para Jesus, é a casa que cai na hora da provação. No dia em que vem provações por cima, chuva. No dia em que vem provações pelo lado, ventos. E no dia que vem provações por baixo, enchente, o ímpio não resiste. Esse é o caminho da frustração. Agora o Salmo vai falar do caminho

Não se detém no caminho dos pecadores, nem se assenta nas rodas dos escarnecedores. Versículo 2. Antes o seu prazer está na lei do Senhor e na sua lei medita dia e noite. Lei para nós, quando falamos em lei, nós associamos lei à coerção, à repressão, à algema, tipo assim, polícia federal, delegado, alguma coisa assim. Mas a palavra hebraica aqui é Torá, que significa instrução. O prazer do justo está em ser instruído por Deus. Ele está tendo prazer em ser instruído por Deus. Onde é que o ímpio, o outro, tem prazer? Ele tem prazer em se sentar no círculo dos insolentes e dos zombadores. Ele se senta lá para ouvir bobagens, ouvir o que não presta e gargalhar de coisas tolas. Mas este aqui, o justo, tem o seu prazer na lei do Senhor. Então a pergunta é, o que está regendo as nossas vidas? Os outros, o que os outros falam, o que os outros dizem, ou Deus? O que que rege a sua vida? O que você ouve no trabalho, o que você ouve na universidade, o que você ouve no barzinho, o que você ouve na TV? Ou nós temos um caráter cristão porque somos instruídos por Deus? Por quem você está sendo instruído? O justo, ele é instruído e tem prazer em seguir as instruções de Deus. Em segundo lugar, num crescendo, ele tem provisão. Olhe para mim no versículo 3, não perca lá a sua Bíblia, eu sei que você conhece o Salmo. Ele é como a árvore plantada junto a correntes d'água. Há uma versão que diz assim, será como a árvore plantada junto a correntes d'água. E eu fiquei pensando, é ou será? E eu cheguei à conclusão que são os dois. E eu me lembro que muitos anos atrás, eu vinha de Porto Alegre, pela Serra Gaúcha, por Caxias do Sul, de carro. E eu ia para São Paulo, e eu estava com uma família muito querida, crente, e havia uma grande seca no sul do estado, os campos todos áridos, a vegetação queimada pelo sol, gramados esturricados, e de repente nós estávamos no alto e olhamos para o vale, e no meio do vale havia um riacho, e no meio daquele riacho havia uma árvore frondosa, com uma copa verde, verde, verde, viçosa, verdinha, as suas raízes iam em direção àquele rio, porque ela estava ao lado do rio, e nós olhamos e vimos toda a vegetação esturricada, mas aquela árvore estava verde. E aí um de nós começou a citar o Salmo 1, e nós estávamos dizendo, é como a árvore plantada junto às correntes d'água. Porque ali estava a ilustração perfeita do justo, segundo a palavra de Deus. Irmãos, será é como a árvore plantada junto às correntes de água. Tudo seco, tudo queimado à sua volta, mas o justo tem provisão. O outro, ímpio, como diz Jeremias, vá lá em Jeremias 17, você vai ver. O ímpio mora no deserto, foi plantado num lugar salgado. E a pergunta aqui é, onde você vive? A gente que vive num deserto espiritual e a gente que vive junto a correntes de água. Terceira característica, num crescendo, segundo o Salmo, do justo. Terceira característica chama-se estabilidade, versículo 3 ainda. Ele é como a árvore plantada junto a correntes de águas, que no devido tempo dá o seu fruto. Há uma versão que diz, dão seu fruto na estação

0: própria. Lá em casa, no nosso quintal, nós temos algumas bananeiras. E eu descobri a diferença entre as bananas lá de casa e as bananas que eu compro no mercado. As do mercado são tiradas antes da hora, colocam um produto químico para ela amadurecer mais rápido e vão para as prateleiras dos supermercados. E elas não costumam ter gosto de nada. A gente já se acostumou e come banana, mas banana não tem gosto de nada. Você comer aquela banana e comer também outra coisa, você vai também não sentir gosto de nada. Agora, coma uma banana que deu na bananeira lá da sua casa e que você tirou a do cacho no tempo certo. Ela é docinha, ela é macia, ela é gostosa. Banana de quintal é docinha. É o fruto na estação própria. É a pessoa que é justa. Ela tem estabilidade. Ela é sempre aquilo. Há crentes que são montanhas russas. Sobem ao solavanco. Querem ganhar o mundo todo para Cristo em uma semana. Querem ir para a China evangelizar. Mas no domingo que vem, aconteceu alguma coisa no meio da semana, já não quer vir à igreja, você tem que animá-lo, tem que paparicá-lo. Ah, irmãozinho, estamos sentindo muito a sua falta, temos de levar mamadeira, massagear sempre o seu ego, tratá-lo bem, elogiando. Ele é o crente montanha-russa, cheia de altos e baixos. Mas o justo, eu não estou falando de religioso, eu estou falando de crente. Gente com experiência com Deus, que ama a palavra de Deus. O justo tem estabilidade, equilíbrio e constância. Uma pessoa que medita na lei do Senhor tem estabilidade. Porque ele não depende apenas das suas emoções. Ele não depende das suas circunstâncias, ele depende da palavra e do que a palavra ensina. Em quarto lugar, quarta característica do justo, vitalidade. Olhe para a sua Bíblia, cuja folha não cai, cuja folhagem não murcha. Ele, o justo, não enfraquece nunca, está sempre viçoso, bonito, isso me lembra Isaías 40, de 29 a 31. Fortalece ao cansado, dá grande vigor ao que está sem forças. Até os jovens se cansam e ficam exaustos, e os moços tropeçam e caem. Mas aqueles que esperam no Senhor renovam as suas forças. Voam bem alto como águias, correm e não ficam exaustos, andam e não se cansa. Quinto lugar, eu falei que o justo é apresentado aqui nesse texto com cinco características, e a última característica é prosperidade. O texto nos diz no versículo 3b: e tudo quanto ele faz prosperará. Na minha versão, tudo quanto ele faz será bem sucedido. Eu tenho que explicar alguma coisa aqui nesse versículo. Às vezes, o justo passa por dificuldades. E como passa? Mas, como tem gente que marca passo a vida inteira? Muita gente marca passo. Irmãos, não é prosperar no sentido material, não. Não é prosperidade material. Sabe aquela pessoa que era uma criançola espiritual há 5 anos atrás e hoje ainda continua criança espiritualmente porque nunca amadurece, nunca se torna um crente maduro, nunca se torna um homem que amadureceu, cresceu, aprendeu com as suas contrariedades. Sabe essa pessoa que você está sempre tendo que dar mamadeira porque ele nunca come arroz, feijão e outras coisas boas? Vai marcando passo. E se você pensa que prosperidade é abrir uma filial da sua empresa na Quinta Avenida em Nova York. Não é isso, não. Na Bíblia, nós temos um relato, graças e louvores a Deus, porque na Bíblia nós temos um relato de um homem que foi próspero. Na verdade, durante muitos anos, parecia que tudo estava lhe dando errado. E mesmo assim, quando as coisas aparentemente pareciam que estavam dando errado, a Bíblia diz assim: e o Senhor estava com ele. E aí, se você quiser ler comigo, vou poupar você de abrir a sua Bíblia. Se quiser abrir a sua Bíblia, abra. Mas nós vamos ler sobre José, no capítulo 39, versículo 2. E vou ler, eu escolhi alguns versículos da narrativa sobre a vida de José. Versículo 2. O Senhor estava com José, de modo que este prosperou e passou a morar na casa do seu senhor egípcio. Há uma versão que diz assim: por isso era bem sucedido em tudo que fazia no serviço da casa de seu senhor egípcio. José foi levado para o Egito para ser escravo, mas a Bíblia diz que o Senhor era com ele e ele prosperou. E prosperou tanto que foi para a cadeia. Você quer prosperar assim? Prosperou tanto e foi para a cadeia. Versículos 3 e 4. Quando esse percebeu que o Senhor estava com ele, que o fazia prosperar em tudo que realizava, agradou-se de José e tornou-o administrador dos seus bens. Potifar deixou a seu cuidado a sua casa e lhe confiou tudo o que possuía. Lá na casa para onde ele foi, ele prosperou e se tornou administrador. Capítulo 39, versículos 22 e 23. Agora José está na cadeia, cruzado falsamente, e ele foi para a cadeia. E aí diz o texto: por isso o carcereiro encarregou José de todos os que estavam na prisão, e ele se tornou responsável por tudo que lá sucedia. O carcereiro não se preocupava com nada do que estava a cargo de José, porque o Senhor estava com José e lhe concedia bom êxito em tudo que realizava. Prosperou tanto que foi parar na cadeia, mas o Senhor era com ele. José podia dizer assim: Senhor, eu estou cansado de tanto prosperar, Senhor. Eu estou prosperando, o Senhor é comigo e as coisas estão cada vez piores. E hoje o nosso conceito de prosperar é não ter problemas. E esse não é o conceito bíblico. Mas José ia prosperando espiritualmente. Preste atenção. José ia ganhando cada vez mais credibilidade por onde passava. Apesar das agruras e das provações, ele ia crescendo emocionalmente a ponto de superar os seus próprios traumas. E a Bíblia diz que ele teve dois filhos, e o segundo filho ele deu o nome de Próspero, Efraim. Porque Deus me fez prosperar na terra do sofrimento. É isso que a Bíblia diz. Ele estava enfrentando todas as contrariedades, mas Deus estava com ele, estava preparando o seu caráter, o seu ser, para se tornar o primeiro-ministro do Egito. Estava prosperando porque Deus o levou a ser o salvador do mundo durante os períodos de seca naquela época. Prosperidade não significa ter muito dinheiro no bolso, saúde para dar ou vender. Irmãos, o que que significa prosperar? Quais sejam as circunstâncias da vida, a mão de Deus está dirigindo você. A mão de Deus está conduzindo você. E aí nós poderíamos fazer a seguinte pergunta: como é que se pode ser bem-aventurado, ter uma vida plena, uma vida realizada, uma vida cheia, caminhar na vida sabendo que você está sendo conduzido por Deus? A Bíblia nos diz e nos garante que a felicidade é subproduto da santidade. Vou repetir isso. A felicidade é subproduto da santidade. À medida em que você vai deixando Deus guiar a sua vida e os seus caminhos, a sua vida vai sendo realizada. Não sem problemas, às vezes com um monte de problemas. É a pessoa que tem prazer na lei do Senhor e na sua lei, medita dia e noite. Tem prazer em ser instruída pelo Senhor. E estudiosos dizem que a palavra medita, no versículo 2, que diz assim, olha o versículo 2. Antes tem o seu prazer na lei do Senhor e na sua lei medita dia e noite. Os estudiosos dizem que no hebraico a palavra é murmurando. É ficar murmurando. Aí você fala, murmurando faz falar mal? Não. Os estudantes, quando querem fixar alguma coisa, ficam repetindo, decorando. E você vai recitando baixinho para decorar. Foi assim que você fez com a tabuada, 2 vezes 1, 2, 2 vezes 2, 4, 2 vezes 3. E você foi fazendo isso e você decorou a tabuada. Foi isso que você fez com as conjugações verbais. Mas essa é a ideia, ele murmura a lei do Senhor para decorar. Há pessoas cuja palavra de Deus entra por um ouvido e sai pelo outro. Há pessoas que vêm aos cultos, ficam aqui e não aprendem absolutamente nada. E aquilo que ouvem não fez absolutamente nenhuma diferença na sua vida. É a mesma coisa sempre. São crentes há 5, 10, 20, 30 anos e nunca aprendem. Mas o salmo não está falando de religioso que vem à igreja. O salmo está falando do justo, do crente, daquele que ama o Senhor. Mas aquele que tem o prazer na lei do Senhor, obedecendo-a, se realiza. E aí no final do salmo, chegamos ao final do salmo, versículo 6. Pois o Senhor conhece o caminho do justo. E o verbo conhecer usado aqui é exatamente o verbo conhecer usado em Gênesis. Um verbo que era usado pelos hebreus para a relação conjugal entre o homem e uma mulher. O Senhor conhece o caminho dos justos, assim como o homem conhece a sua mulher com quem tem relação conjugal. Essa é a mais profunda comunhão que duas pessoas podem ter. Ou seja, o justo, Deus é íntimo, participa profundamente da vida dessa pessoa. Deus participa do dia a dia da sua vida, se você é justo. Se você tem prazer no Senhor, se você rumina, medita, se as coisas de Deus são importantes, se as instruções do Senhor são as instruções do seu coração. Mas o caminho dos ímpios conduz à ruína, é um beco sem saída e conduz a nada. E a pergunta é, você quer viver? De que maneira? Quer viver como quer, obedecendo ao mundo? E se você quer viver como quer, obedecendo ao mundo, vá. Se você quer sair por aí cantando, deixa a vida me levar, a vida leva eu, vá. Mas saiba que você está optando por um beco sem saída, e segundo Deus, na sua palavra, você não vai para lugar nenhum. Você quer ser uma pessoa realizada? Não ouça as rodinhas. Não ouça as novelas, não ouça os conselhos dos ímpios. Siga as instruções do Senhor e a lei do Senhor. E aí nós chegamos à conclusão. A Bíblia mostra dois caminhos. Um caminho de bênção, outro caminho de maldição. Um caminho de vida, outro caminho de morte. Um caminho de luz, outro caminho de trevas. Um caminho de quem está com Cristo e o caminho de quem está sem Cristo. E muitas vezes o caminho do evangelho parece ser um caminho muito chato. Foi quando você, convidaram você talvez para ir à igreja, você falou assim, que programa de índio. E o bom parece ser o que está do lado de fora. Mas a Bíblia diz em Provérbios 14, versículo 12, há caminho que parece certo ao homem, mas no final conduz à morte. No entanto, há um caminho bom. E eu quero lembrar a você que Jesus disse assim, eu sou o caminho. E esse é o desafio do Salmo 1 para nós. É escolhermos o caminho de Deus, é escolhermos o caminho correto e andarmos por ele. Porque quem anda pelo caminho correto nunca se arrepende. Eu não conheço um crente que no final da sua vida tenha dito assim, puxa vida, fui crente a minha vida toda, que desperdício. Não conheço. Não conheço um. E eu tenho muita estrada no evangelho. Quem conhece o caminho de Deus e anda por ele tem futuro. Quem anda no caminho de Deus, segundo o Salmo, no versículo 6, o Senhor conhece o caminho do justo, tem intimidade com Deus, tem comunhão com Deus e começa a olhar a vida pela perspectiva de Deus. Mas quem anda no caminho errado, termina na ruína, num beco sem saída e o pior, sem Deus aqui e sem Deus na eternidade. Dois estilos de vida, dois caminhos, duas opções, você pode escolher. Quer viver a vida sem ter Deus como seu grande companheiro? Ou você quer experimentar Deus sendo seu Senhor, o seu Salvador, o Deus da sua vida, o seu amigo, que há de levar a sua vida, passar você por momentos bons e ruins, mas com ele, com a graça dele, com a presença dEle, com o amor dEle, com a instrução dEle, com a estabilidade desse Deus nos conselhos. Deus o abençoe para que você opte andar com Deus.
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2: Tecnologia GPS é utilizada em cirurgia de prótese de ombro. A geração Z está perdendo uma habilidade milenar da humanidade, a fluência comunicativa. Praia do litoral brasileiro é a preferida dos idosos e tem maior jardim à beira-mar do mundo. O Hospital de Porto Alegre realizou pela primeira vez uma cirurgia de ombro guiada por tecnologia GPS. O procedimento foi feito numa paciente de 78 anos que sofria com dores crônicas e dificuldade de movimento. O sistema usa sensores que mostram em tempo real a localização dos instrumentos cirúrgicos. A técnica aumenta a precisão e a segurança da operação. Segundo o ortopedista Eduardo Mariz, o GPS cirúrgico permite executar o planejamento virtual com extrema exatidão. A tecnologia garante melhor posicionamento dos implantes e maior durabilidade da prótese. O método é especialmente indicado em casos de artrose avançada e perda óssea. O objetivo é recuperar a mobilidade e reduzir a dor do paciente. O planejamento começa com tomografia específica, que determina tamanho e ângulos dos implantes. Com isso, o hospital amplia as possibilidades de recuperação em casos complexos de doenças articulares. Um levantamento divulgado pelo site Chataka mostra que a geração Z está perdendo habilidades básicas de comunicação, especialmente a escrita manual. Especialistas afirmam que o uso constante de dispositivos eletrônicos tem reduzido a fluência dos jovens ao escrever. Muitos relatam dificuldade ao passar do teclado para o papel. A dúvida agora é se isso é uma evolução natural ou um problema a ser enfrentado. Pesquisas citadas pelo jornal Turkey Today, lá da Turquia, apontam que jovens ficam intimidados diante da escrita tradicional. Professores relatam caligrafia cada vez mais ilegível e textos desalinhados. Um estudo de uma universidade na Noruega revelou que quase a metade dos estudantes perderam fluência após um ano escrevendo apenas no digital. A falta de prática seria a principal causa da queda no desempenho. Especialistas alertam que essa perda pode impactar a clareza de expressão e o aprendizado. O tema acende debate sobre os efeitos das inovações tecnológicas e reforça a preocupação com o futuro das habilidades comunicativas essenciais. A cidade de Santos, no litoral paulista, se destaca como um paraíso da longevidade e referência em envelhecimento saudável. Segundo o último censo, o município concentra mais de 100 moradores com mais de 100 anos. Quase a metade dos centenários da Baixada Santista inteira. A maioria é formada por mulheres, que somam mais de 90% dos registros. Ao todo, a região possui mais de 200 pessoas acima dessa faixa etária. Além da qualidade de vida, Santos abriga o maior jardim à beira-mar do mundo, reconhecido pelo Livro Mundial dos Recordes, o Guinness Book. O chamado Jardim da Orla começou a ser construído nos anos 30 e ganhou novas estruturas ao longo do tempo. O espaço reúne fontes, monumentos e o aquário municipal. O conjunto tornou-se até um dos principais cartões postais da cidade.
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3: As boas novas de Deus para você memorizar esta semana encontram-se em Salmos 59:16. Eu, porém, cantarei a tua força, pela manhã louvarei com alegria a tua misericórdia, pois tu tens sido o meu alto refúgio no dia da minha angústia. Vamos ler novamente? Salmos 59:16. Eu, porém, cantarei a tua força, pela manhã louvarei com alegria a tua misericórdia, pois tens sido o meu alto refúgio no dia da minha angústia. Essas são as boas novas de Deus para você memorizar esta semana na BBN.

O coração alegre é como o bom remédio. Primeira parte de Provérbios, capítulo 17, versículo 22. 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
1: Nos evangelhos, nós temos duas histórias fascinantes. Duas histórias sobre morte e ressurreição. Duas histórias sobre grandes pedras na porta do sepulcro. A primeira história encontra-se no Evangelho de João, no capítulo 11, quando Lázaro, o amigo de Jesus, estava morto já há 4 dias. E Jesus, olhando as pessoas que estavam à sua volta, ele disse: "Tirem a pedra." E eles tiraram a pedra. E Jesus ressuscita Lázaro de uma maneira espetacular. Há uma lição prática ali, e muitas pessoas já exploraram esse ensinamento. Existem pedras que nós devemos tirar. É darmos ouvidos à voz de Deus que nos diz: tire a pedra. É aquilo que está ao nosso alcance, é aquilo que nós devemos fazer, aquilo que a nossa mão pode fazer. Mas há uma segunda história. É a ressurreição de Jesus. Marcos nos conta que houve um incidente, que logo depois do sábado, 3 mulheres se dirigem ao túmulo de Jesus. E elas desejam de alguma maneira prestar uma última homenagem ao seu amado mestre. Levam consigo especiarias, perfumes, mas no caminho elas pensam: quem poderá remover a pedra do sepulcro? E o texto nos diz que era uma grande pedra, uma pedra que foi rolada e selou a entrada daquele túmulo. Elas sabiam que lhes era impossível remover a pedra, e talvez seria necessário muitos e muitos e muitos homens para remover aquela pedra. Josh McDowell, no seu livro As Evidências da Ressurreição, chega a especular que a pedra pesasse mais de 1 tonelada. Quem removeria a pedra que aquelas mulheres eram incapazes de remover? Bem, quando elas chegam no sepulcro, a pedra já havia sido removida. Pelos poderes celestiais, a pedra que elas não podiam remover havia sido removida. E Jesus, agora, vive, ressurreto. Se é verdade que existem pedras que nós devemos e podemos remover na vida, também é verdade que existem pedras que nós somos incapazes de remover. Que não há força no nosso braço, em nossas mãos, em nossa vontade. Existem pedras que são tão maiores do que nós. Existem crises que são tão agudas, tão dolorosas, que sequer encontramos energia para lidar com elas. Quem poderá remover a pedra que não podemos remover? O Cristo ressurreto. Os poderes celestiais virão ao encontro daqueles que creem, e a pedra que você não pode remover será removida. Eu jamais vou me esquecer da história dessa mulher que, no período da Grande Depressão norte-americana, depois da morte do seu marido, viúva, com filhos para criar, sem ter o que comer, chegou num desespero tão grande que pensou que a melhor saída era tirar a própria vida. Ela fechou todas as janelas, fechou toda a casa, vedou cada fresta e pôs as crianças à tarde para dormir. E as crianças perguntavam: por que vamos dormir agora, mamãe? Ela disse: porque é hora de descansar. Deitou no seu quarto e chorava, angustiada, porque ela abriu o gás e deixou o gás vazando e exalando pela casa, esperando a morte. Mas ela esqueceu de uma coisa. Ela esqueceu de desligar um rádio. E o rádio começou a tocar uma música que dizia: em Jesus, amigo temos, mais chegado que um irmão. E nos manda que levemos tudo a Deus em oração. E quando ela ouviu a letra dessa canção, num momento ela entendeu que existem pedras na vida que nós não podemos remover, mas Deus pode. Ela se levantou rapidamente, abriu as janelas e a porta, fechou o gás. Ela não precisava mais morrer, porque Jesus já havia morrido em seu lugar, ressuscitado ao 3º dia e conferido a ela todos os recursos necessários para enfrentar as mais diversas circunstâncias da vida. Eu e você temos pedras que podemos remover, e que façamos isso rapidamente. Mas eu e você temos pedras que não conseguimos remover. Essas, confiemos ao Senhor, e confiemos no Senhor, que em seu devido tempo Ele as removerá.
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1: Do ódio ao amor. O poder transformador de Deus em ação. A transformação gerada em todos aqueles que pela fé foram regenerados para uma nova vida é uma prova inequívoca da veracidade do Evangelho. Não necessitamos de ir além do testemunho do próprio apóstolo Paulo, ferrenho perseguidor dos santos, até o dia em que um encontro pessoal com Jesus transformou o odioso perseguidor em amoroso discípulo. O ensino do Novo Testamento estabelece a prática do amor como ponto alto desta transformação à imagem de Cristo, como descrito pelo apóstolo João. Nós sabemos que passamos da morte para a vida porque amamos os irmãos. Quem não ama seu irmão permanece na morte. O processo pelo qual esta verdade torna-se real aos salvos demonstra o imenso poder envolvido na manifestação desta nova e abundante vida nos salvos em Cristo. Comecemos por relembrar a conduta praticada pelos salvos antes de conhecerem a salvação em Jesus. O apóstolo Paulo revela que o único desejo do coração sem Cristo é entregar-se à impiedade da forma mais profunda possível. E digo isto e testifico no Senhor para que não andeis mais como andam também os outros gentios, na vaidade da sua mente, os quais, havendo perdido todo o sentimento, se entregaram à dissolução para com avidez cometerem toda a impureza. O apóstolo Pedro ressalta a completa inutilidade da vida sem Cristo. Porque é bastante que no tempo passado da vida fizesseis a vontade dos gentios, andando em dissoluções, concupiscências, borrachices, glutonarias, bebedices e abomináveis idolatrias. Escrevendo a Tito, o apóstolo Paulo descreve a principal característica do tempo em que os salvos viviam longe do Salvador. Porque também nós éramos noutro tempo insensatos, desobedientes, extraviados, servindo a várias concupiscências e deleites, vivendo em malícia e inveja, odiosos, odiando-nos uns aos outros. Entre todos os pecados que os salvos praticavam antes da conversão, o ódio será sempre sua maior marca, refletindo em suas relações a falta da presença de Deus em seu coração. Diante deste pavoroso quadro, reconheçamos que nada além do poder de Deus poderia realizar a tão necessária transformação, como nos descreve o apóstolo Paulo. Mas quando apareceu a benignidade e amor de Deus, nosso Salvador, para com os homens, não pelas obras de justiça que houvéssemos feito, mas segundo a sua misericórdia, nos salvou pela lavagem da regeneração e da renovação do Espírito Santo. Foi o amor de Deus, contrastado pelo ódio do pecador, o fio condutor da obra de resgate e transformação dos ímpios em novas criaturas. Finalmente, esta mudança do domínio do ódio para o amor de Cristo, a razão da visível transformação na vida dos salvos, pois a nova ambição gerada pelo amor habilita aqueles que nasceram de novo a um novo comportamento, capacitando-os a praticarem um novo modo de vida. Não é sem motivo que o próprio Senhor Jesus disse aos seus discípulos a respeito da marca pela qual eles seriam publicamente reconhecidos como seus seguidores. Nisto, todos conhecerão que sois meus discípulos, se vos amardes uns aos outros. Por qual marca somos nós reconhecidos neste mundo? Pelo ódio do pecado ou pelo amor do Salvador? Este fato diz mais sobre nós do que podemos imaginar.

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2: Caminhar devagar adianta? O que a ciência diz sobre o ritmo que protege o coração? 3 em cada 4 professores trabalham além da jornada contratada, o que aponta a pesquisa nacional. Acidente de moto. O capacete pode decidir o futuro do teu cérebro. Sair do sedentarismo e adotar a prática de caminhadas leves traz grandes ganhos para a saúde cardiovascular, superando a ideia de que apenas treinos exaustivos geram resultados. Segundo o cardiologista Costantino Costantini, o movimento inicial importa mais do que a performance, sendo ideal para criar regularidade na rotina. A American Heart Association recomenda, por exemplo, 150 minutos semanais de atividade física moderada, apontando que mesmo pequenos períodos de caminhada acumulados ao longo do dia contribuem para o controle da pressão, da glicemia e do peso. Para ampliar os benefícios, a intensidade, a duração e a frequência podem ser elevadas de forma contínua conforme o organismo ganha condicionamento, sem a necessidade de atingir a exaustão. O especialista reforça que a atividade é benéfica inclusive para cardiopatas, desde que orientada adequadamente por médicos, reforçando que a constância diária é o passo principal para proteger o coração. Um levantamento realizado pelo Instituto Casagrande Social revelou o peso da jornada invisível na rotina da educação básica no Brasil. A pesquisa apontou que quase 80% dos professores trabalham regularmente fora do seu expediente contratado, dedicando horas do tempo livre ao planejamento de aulas, correção de exames e atendimento a famílias. Além disso, mais de 70% relataram aumento contínuo de suas responsabilidades nos últimos anos, enquanto quase o mesmo valor afirmou enfrentar dificuldades para se desligar mentalmente das demandas profissionais. Para o especialista e doutor em educação Renato Casagrande, presidente do Instituto, os dados expõem um problema estrutural que ultrapassa a mera capacidade individual de organização do tempo. Ele ressalta que a valorização docente requer uma revisão das rotinas escolares, com garantias de horários protegidos para planejamento, limitação de contatos fora do expediente e a adoção de tecnologias para reduzir a burocracia. O estudo ouviu voluntariamente mais de 7 mil